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1: 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As notícias do governo federal que movimentaram o país no dia de hoje.
2: Olá, boa noite.
3: Boa noite para você que nos acompanha em todo o país.
2: Quarta-feira, 17 de junho de 2026.
3: Vamos ao destaque do dia: proteção de crianças nas redes, combate ao crime e crescimento econômico.
2: Temas tratados pelo presidente Lula no encerramento da reunião do G7 na França.
3: Grupo reúne as maiores economias do Ocidente e Brasil participou pela 10ª vez como convidado.
2: O presidente discutiu com países desenvolvidos formas de o mundo voltar a crescer com a inclusão dos mais pobres.
4: O mundo precisa crescer para que a economia volte a crescer. Não adianta crescer só para a Alemanha, crescer só para os Estados Unidos, crescer só para a França. Não. É preciso, sem diminuir o padrão de vida deles, crescer para outros países.
3: E ainda, acesso à água.
2: O Ministério da Saúde anuncia a instalação de quase 21 mil cisternas em 8 estados do semiárido.
3: E tarifa social de água e esgoto para famílias de baixa renda já chegou a quase 2 mil municípios. Pablo Mundinho.
5: A meta é que a tarifa social esteja implementada em todo o país até dezembro.
2: Você vai ouvir também arte e música.
3: Uso de materiais pedagógicos relacionados a essas disciplinas chegou a 45% das escolas públicas em 2024. Natália Koslick.
6: Essa ampliação está associada a melhores notas em língua portuguesa e matemática, além de menores índices de distorção e idade séria.
2: Hoje, na apresentação da Voz do Brasil, eu, Mariana Jungmann e Luciano Seixas.
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2: Regulamentação dos meios digitais, combate ao crime organizado e crescimento econômico equilibrado foram alguns dos temas discutidos pelo presidente Lula hoje em Evian, na França.
3: Lula participou como convidado do encontro do G7, grupo formado pelas principais economias desenvolvidas do Ocidente.
2: A repórter Luana Karen esteve lá acompanhando esse último dia de encontro.
7: No último dia de debates em Evian, na França, o presidente Lula defendeu a ampliação de investimentos em desenvolvimento, infraestrutura e qualificação profissional durante a sessão do G7, que reuniu representantes das principais economias desenvolvidas do mundo. Em coletiva à imprensa, o presidente brasileiro informou que foram discutidas formas de alcançar um crescimento econômico equilibrado que beneficie todos os países.
8: Cada reunião do G7 é a oportunidade da gente discutir com os países desenvolvidos tanto o equilíbrio quanto o desequilíbrio na ordem política, econômica e social, levando em conta a necessidade de cada país. O mundo precisa crescer para que a economia volte a crescer. Não adianta crescer só para a Alemanha, crescer só para os Estados Unidos, crescer só para a França. Não. É preciso, sem diminuir o padrão de vida deles, crescer para outros países.
7: Outro assunto em pauta foi inteligência artificial. Junto a chefes de governo e de estado e CEOs das principais empresas de tecnologia do mundo, o presidente Lula defendeu a regulamentação dos meios digitais para proteger direitos fundamentais de crianças, adolescentes e mulheres. E apresentou como um exemplo o Estatuto Digital para Crianças e Adolescentes, aprovado recentemente no Brasil, com obrigações para as empresas de tecnologia.
8: Fiz questão de dizer para eles duas coisas importantes que o Brasil fez: a proibição de telefone nas escolas e, segundo, o ECA Digital, que é a regulação digital mais importante feita no mundo para jovens e adolescentes. E eu queria que eles conhecessem.
7: No intervalo das reuniões ampliadas, Lula teve encontros bilaterais com o presidente do Egito, Abdel Fattah el-Sisi, e com o presidente da Ucrânia, Volodymyr Zelensky. De volta a Genebra, Lula se encontrou com o secretário-geral da Interpol, Valdeci Urquiza. A reunião tratou de ações concretas voltadas à América do Sul para fazer frente ao crime organizado transnacional. O diretor-geral da Polícia Federal, Andrei Rodrigues, destacou a colaboração do Brasil nesse trabalho.
9: Vamos reunir os 12 países sul-americanos num grande esforço para o enfrentamento ao tráfico de drogas, tráfico de armas, crimes ambientais, enfim, todos aqueles delitos que nós pudermos fazer a investigação. Ano passado retiramos mais de 10 bilhões de reais do crime organizado e agora com essa nova iniciativa e essa parceria não só do Brasil, mas de todos os países com a Interpol, vai ser possível ampliar essa capacidade operacional e alcançar patrimônios ocultos.
7: Ainda na entrevista que deu aos jornalistas, o presidente Lula destacou a relação do país com a China e voltou a reafirmar a soberania brasileira, inclusive em relação às eleições. Ao final da coletiva, o presidente Lula embarcou de volta ao Brasil. De Genebra, na Suíça, Luana Karen.
3: Mais água para 498 municípios que sofrem com o período de clima seco.
2: O governo do Brasil anunciou a instalação de quase 21 mil cisternas para garantir o abastecimento nos estados do semiárido.
3: A repórter Gabriela Noronha acompanhou esse anúncio e traz pra gente os detalhes. Boa noite, Gabriela.
10: Boa noite, Luciano, Mariana, boa noite a todos que nos ouvem na Voz do Brasil. Olha, foram assinados hoje as ordens de serviço que autorizam a instalação de cerca de 21 mil cisternas. Essas unidades vão beneficiar 498 municípios em 8 estados, que são Bahia, Ceará, Minas Gerais, Paraíba, Pernambuco, Piauí, Rio Grande do Norte e Sergipe. Para esta ação, estão sendo investidos mais de 250 milhões de reais. Segundo o governo, o objetivo é garantir a captação e armazenamento de água em períodos de estiagem, além de reduzir a dependência de soluções emergenciais no semiárido brasileiro, como o abastecimento por carros-pipa. As famílias beneficiadas foram selecionadas de acordo com critérios técnicos e sociais, priorizando populações em situação de maior vulnerabilidade, inscritas no Cadastro Único, famílias chefiadas por mulheres, comunidades quilombolas e pessoas com deficiência. De acordo com o ministro da Saúde, Alexandre Padilha, a iniciativa marca um avanço importante na política de segurança hídrica no país.
11: Com acesso à água de qualidade, de forma permanente, com estruturas resilientes, com tecnologias adaptadas à realidade local, mecanismos que garantam formas resilientes para enfrentar de forma transitória situações das tragédias climáticas ou da seca ou das enchentes, né, são fundamentais.
10: E olha, desde 2023, o governo do Brasil já entregou mais de 121 mil unidades de cisternas por meio do programa Cisternas. A maioria das distribuições se concentra nos estados do semiárido do Brasil. Mas o programa também beneficia comunidades na região amazônica, assim como em localidades de Mato Grosso do Sul, Goiás e Rio Grande do Sul, e utilizando aí tecnologias que se adequam às particularidades dessas regiões. As cisternas implementadas pelo programa têm uma capacidade que varia de 16 mil a 52 mil litros de água, o que possibilita o armazenamento seguro durante as secas. Mariana, Luciano.
2: Obrigada, Gabriela Noronha, pelas informações ao vivo na Voz do Brasil.
3: E outra forma de garantir segurança hídrica para a população mais vulnerável é por meio da tarifa social de água e esgoto.
2: O benefício já chegou a 1.905 municípios, onde vivem mais de 156 milhões de brasileiros.
3: E a Agência Nacional de Águas e Saneamento Básico, ANA, alerta que o prazo para a implantação ou implementação da tarifa se encerra em dezembro deste ano.
2: A tarifa social foi criada por lei em 2024.
5: A tarifa social de água e esgoto chegou em municípios onde vivem mais de 156 milhões de brasileiros. O benefício garante desconto de pelo menos 50% na conta de água e esgoto para famílias de baixa renda inscritas no Cadastro Único ou que tenham integrantes que recebem o benefício de prestação continuada, o BPC. A implementação ocorre em diferentes etapas, como a coleta de dados do Cadastro Único e do BPC, ajustes de equilíbrio econômico-financeiro dos contratos e a conclusão do benefício pelos prestadores de serviço. A meta é que a tarifa social esteja implementada em todo o país até dezembro, explica Silvano Silvério e superintendente de regulação de saneamento básico da ANA.
12: A partir de dezembro de 2026, já não estará cumprindo a lei aqueles municípios que não tiverem a tarifa social instituída, né? Isso é muito importante, então é preciso correr com esse processo de obter as informações do Cade Único, do BPC, fazer os estudos em reequilíbrio econômico financeiro implementar a tarifa até dezembro de 2026, que é o limite dado pela lei.
5: A tarifa social de água e esgoto foi criada por lei em 2024 e busca ampliar o acesso à população de baixa renda a um serviço essencial, com a concessão automática do desconto a partir das informações do Cade Único e do BPC. Reportagem Pablo Mundim.
3: Facilitar o acesso aos serviços de saúde e humanizar os atendimentos, o governo do Brasil já entregou mais de 3.300 veículos para transportar a população que mora a mais de 50 quilômetros de distância dos grandes centros urbanos.
2: São vans, micro-ônibus e ambulâncias adquiridos com um investimento de R$1,4 bilhão.
3: A medida faz parte do programa Agora Tem Especialistas.
13: Foram entregues 3.300 veículos, entre vans, micro-ônibus e ambulâncias. Muitos desses veículos vão atender pacientes que moram longe e precisam percorrer mais de 50 quilômetros de distância para passar por uma consulta, fazer exames, cirurgias ou tratamentos especializados pelo SUS. Dos 3.300 veículos adquiridos, 1.824 serão entregues diretamente às prefeituras para uso em várias finalidades. Os outros 1.476 vão ser direcionados ao transporte de pacientes de radioterapia e hemodiálise. É o que explica o secretário de Atenção Especializada à Saúde, Mozart Salles.
14: Todo brasileira e brasileiro acima de 50 quilômetros de um serviço de hemodiálise e de radioterapia terá direito a usar o transporte sanitário e, numa situação delicada, no caso da radioterapia, até utilizando aí as ambulâncias tipo A.
13: A ação faz parte do programa Agora Tem Especialistas, Caminhos da Saúde. O investimento é de R$1,4 bilhão na compra dos veículos. Mozart Salles, do Ministério da Saúde, destaca que a ideia é reduzir problemas de transporte e democratizar o acesso à rede pública de saúde.
14: O programa, ele é uma iniciativa extremamente importante para a democratização, humanização do acesso e qualificação desse acesso. Alguns equipamentos e estruturas, elas são agrupadas em determinadas regiões e cidades. E ao agrupar, você acaba gerando um problema e uma necessidade, que é o deslocamento dos pacientes das cidades menores para os centros maiores.
13: Além do aumento do atendimento especializado e a oferta de transporte, o programa Agora Tem Especialistas prevê mais atendimentos em exames e cirurgias. Reportagem Márcia Fernandes.
2: Em 2027, tem Copa do Mundo Feminina da FIFA na América do Sul e o Brasil se prepara para sediar a competição pela primeira vez.
3: Durante participação no programa Bom Dia Ministro, transmitido pela empresa Brasil de Comunicação, o ministro do Esporte, Paulo Henrique Cordeiro, ressaltou que o maior impacto do evento será a inclusão.
2: O ministro destacou que a prioridade do governo é trazer o futebol feminino para um patamar de igualdade em relação ao masculino e garantir a permanência de meninas e mulheres no esporte.
15: Pode ter certeza que o maior legado que nós vamos ter dessa Copa não é um legado de infraestrutura física, é uma mudança de como encara o futebol masculino e feminino, de incluir mais meninas e jovens com essa concepção de gênero, fazendo com que o futebol mude e traga as mulheres e traga as meninas para essa prática desportiva. E essa é a nossa principal ideia, fazer com que as mulheres possam efetivamente estar no futebol.
3: O ministro Paulo Henrique Cordeiro falou também dos esforços do governo na ampliação da lei de incentivo ao esporte.
2: A medida, criada em 2006, se tornou permanente no final do ano passado.
3: Na entrevista, o ministro do Esporte ressaltou os avanços a partir da mudança e fez um balanço dos investimentos.
15: Na nossa lei de incentivo ao esporte, nós ultrapassamos no ano passado mais de R$1 bilhão investidos. Nós somos um país de dimensão continental, obviamente com carências mil. A lei de incentivo ao esporte precisa efetivamente ampliar o seu alcance para que nós possamos levar políticas públicas de esporte, tanto em infraestrutura, na construção de novos equipamentos, quanto na recuperação de equipamentos já existentes e também de projetos de esporte com qualidade para a nossa população.
2: E o governo do Brasil está apertando o cerco contra ações maliciosas de sites de apostas online, as chamadas bets.
3: Um acordo assinado pelos Ministérios da Fazenda e da Justiça e Segurança Pública vai combater os chamados padrões manipulativos.
2: São recursos visuais usados para induzir usuários a gastarem sem consciência dos riscos.
3: A ação prevê fiscalização de propagandas abusivas e estudos sobre os perigos do vício em jogos digitais.
16: A Secretaria de Prêmios e Apostas do Ministério da Fazenda e a Secretaria Nacional de Direitos Digitais do Ministério da Justiça e Segurança Pública assinaram um acordo de cooperação técnica para aumentar a proteção dos consumidores em relação aos jogos de aposta online. Segundo o governo, o objetivo do acordo é desenvolver ações para identificar e combater os chamados padrões manipulativos, recursos utilizados pelas plataformas digitais que podem influenciar indevidamente o comportamento dos usuários e comprometer a tomada de decisões conscientes. Os ministérios da Fazenda e da Justiça vão atuar em conjunto para compartilhar informações e experiências que possam contribuir para o fortalecimento da regulação e da fiscalização do setor. A cooperação também prevê análises sobre publicidade responsável, transparência das plataformas, mecanismos de proteção aos consumidores e classificação de riscos associados ao uso de jogos e apostas. Priscila Machado, para a Voz do Brasil.
2: O novo Desenrola Brasil chega à marca de 10 milhões e 300 mil reais em operações de crédito com uso do FGTS.
3: A utilização dos recursos do Fundo de Garantia por Tempo de Serviço foi registrada pelo Ministério do Trabalho e Emprego em mais de 17 mil renegociações de dívidas no âmbito do programa.
17: O uso do FGTS como garantia para renegociação de dívidas no programa Desenrola Brasil movimentou 10 milhões e 300 mil reais em operações até junho. Ao todo, foram registradas 17.085 operações de crédito, com valor médio de R$604,73 por trabalhador. Os dados foram apresentados pelo Ministério do Trabalho e Emprego nesta terça-feira, durante reunião do Conselho Curador do FGTS. O levantamento também aponta maior participação das mulheres na utilização da modalidade. 55% dos contratos foram firmados por trabalhadoras, enquanto os homens representam 45% das operações realizadas. Em relação à distribuição regional, o Sudeste concentra a maior parcela das operações, com 50% do total. Em seguida, aparecem o Nordeste, Sul, Centro-Oeste e Norte. Thaisa Vitória, para a Voz do Brasil.
2: Grandes propriedades rurais na Amazônia estão recebendo orientações do Ibama para tentar evitar incêndios florestais.
3: A medida faz parte da Operação Apoena, que começou este mês.
18: Donos de grandes propriedades rurais na Amazônia Legal estão recebendo um aviso do Ibama. Ou adotam medidas contra o fogo agora, ou serão punidos. É a estratégia da Operação Apoena, que começou este mês para tentar se antecipar aos incêndios florestais. O Instituto notificou fazendas no Pará, Mato Grosso, Amazonas, Rondônia, Acre, Maranhão e Roraima que têm maior risco de queimadas. Jair Schmidt, presidente substituto do Ibama, explica as principais orientações.
19: A primeira delas é que, em hipótese alguma, utilize e faça qualquer uso do fogo na vegetação sem a devida autorização de queima controlada do órgão ambiental competente. O segundo alerta, em caso de qualquer ocorrência de incêndio, que ele imediatamente comunique aos órgãos de controle, aos órgãos de combate, né, para estabelecer as medidas de resposta.
18: Os donos de terras também são obrigados a limpar o material combustível e a vegetação seca, além de criar aceiros para segurar as chamas. As ações tentam diminuir os impactos do Super El Niño, que pode agravar a seca na região este ano. E o governo já destinou mais recursos para fortalecer o combate aos incêndios florestais. Na última segunda-feira, foi autorizado um crédito extraordinário de 337 milhões e 500 mil reais para o Ministério do Meio Ambiente e Mudança do Clima. Recurso que vai permitir medidas como compra de equipamentos, pagamento de diárias de equipes e aluguel de aeronaves. Jair Schmidt, do IBAMA, comenta outras ações para o período da seca.
19: Nós estamos também com um número recorde de contratação de brigadistas. O governo federal deve contratar esse ano aí mais de 4.400 brigadistas. O IBAMA ele tem uma previsão aí de dispor aí de até 19 aeronaves. Nós estamos mobilizando mais de 400 veículos especializados voltados ao combate de incêndios florestais.
18: Quem descumprir as notificações do IBAMA ou for flagrado queimando a vegetação sem autorização, será multado e poderá ter a propriedade embargada. Reportagem Luciana Colares de Holanda.
2: O Brasil passa a contar com a rede de proteção aos direitos da pessoa idosa.
3: A iniciativa vai assegurar direitos com base nos princípios da equidade, da não discriminação e do respeito à diversidade.
20: Foi instituída pelo governo federal a Rede Nacional de Proteção e Defesa dos Direitos Humanos das Pessoas Idosas. A iniciativa visa promover a articulação entre os estados e a cooperação entre os órgãos e entidades públicas na garantia, promoção e proteção dos direitos humanos das pessoas idosas. Órgãos e entidades da administração pública podem aderir à Rede Nacional de Proteção e Defesa dos Direitos Humanos das Pessoas Idosas. A adesão será voluntária. A rede tem como atribuição recomendar a realização de diagnósticos sobre o envelhecimento populacional e os direitos humanos, propor estratégias para acompanhar o acesso das pessoas idosas às políticas setoriais e fortalecer os fóruns, movimentos e entidades com atuação na defesa dos direitos das pessoas idosas e na participação social. A coordenação geral será feita pelo Ministério dos Direitos Humanos e da Cidadania, junto com o Conselho Nacional dos Direitos da Pessoa Idosa. Daniele Popó para a Voz do Brasil.
2: Mais arte e música nas salas de aula de todo o país.
3: Um estudo divulgado essa semana mostrou que o uso de materiais dessas disciplinas em escolas públicas aumentou quase 10% desde 2019.
2: O que trouxe ganhos para o desempenho dos alunos dessas instituições e para sua trajetória escolar.
21: Uma pesquisa inédita realizada pelo Instituto Itaú, em parceria com os Ministérios da Cultura e da Educação, mostrou que o uso de materiais de arte e música nas escolas públicas aumentou, alcançando 45% das instituições em 2024. Em 2019, o índice era quase 10% menor, segundo dados do Censo Escolar. Essa ampliação está associada a melhores notas em língua portuguesa e matemática, entre outros benefícios. É o que explica Eduardo Saron, presidente da Fundação Itaú.
22: Quando a educação se junta com cultura, a gente vai mais longe. A gente cria pertencimento, a gente impacta a trajetória escolar desse jovem. Então a ideia é que esses estudos possam oferecer ainda mais elementos para fortalecer a escola de tempo integral. Com mais matemática, mais língua portuguesa, mais ciência, mas com mais arte, mais cultura, mais esporte.
21: O estudo aponta ainda outros reflexos na trajetória escolar. O uso dos materiais pedagógicos está associado a taxas de reprovação e de abandono ligeiramente mais baixas, além de menores índices de distorção e idade série. O estado de São Paulo lidera em volume absoluto, passando de 7.140 escolas com materiais de artes e música em uso em 2019 para 8.681 em 2024. Para a ministra da Cultura, Margarete Menezes, aumentar a presença da arte e da música em sala de aula é investir na formação do ser humano como um todo.
23: Então isso é um ativo importantíssimo que a gente tem que mudar a nossa maneira de perceber, qualificar esses talentos. Porque quando a gente qualifica o talento através da cultura e da arte, não é só pela cultura e arte ela é aproveitada. Ela se expande para qualquer outra direção das suas profissões. Então é a qualificação do ser humano.
21: Para garantir a sustentabilidade das ações, o estudo apresenta algumas recomendações, como

0: planejamentos conjuntos entre as pastas da cultura e da educação, destinação de recursos públicos para investimentos em salas multiuso e na contratação de profissionais e integração de práticas artísticas e culturais no currículo de tempo integral. Reportagem Natália Koslick.
1: E essas foram as notícias do governo do Brasil.
2: E agora com o minuto do TCU e em seguida as notícias do Poder Judiciário e do Congresso Nacional. Boa noite.
1: Boa noite para você, até amanhã.
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5: 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Na avaliação do TCU, o transporte hidroviário pode reduzir custos, aumentar a eficiência logística e diminuir impactos ambientais. A auditoria identificou problemas como falhas de planejamento, falta de coordenação entre órgãos públicos e dificuldades na execução de investimentos para o setor. Também foram apontadas falhas para definir prioridades e acompanhar projetos. O tribunal fez recomendações para melhorar a gestão. 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
7: STF decide manter até 30 de junho de 2027 a aplicação dos critérios de repartição dos recursos do Fundo de Participação dos Estados e do Distrito Federal.
8: STJ mantém ações penais contra engenheiros da Vale e de empresa alemã por rompimento da barragem Brumadinho.
7: TSE e partidos políticos firmam acordo pela integridade das eleições 2026.
8: Boa noite, eu sou Marcela Luiz.
7: E eu sou Walter Lima.
8: Supremo Tribunal Federal decide manter até 30 de junho de 2027 a aplicação dos critérios de repartição dos recursos do Fundo de Participação dos Estados e do DF.
7: O prazo foi fixado como improrrogável. Marcelo Della Libera.
9: O Fundo de Participação dos Estados e do Distrito Federal é uma transferência de dinheiro do governo federal para os entes da federação. A Constituição determina que os recursos sejam distribuídos com o objetivo de reduzir desigualdades regionais. Por isso, a regra de rateio considera fatores como população e renda. Uma ação do Estado de Alagoas questionava a lei que define os critérios de repartição dos recursos do fundo. Em 2023, o Supremo declarou inconstitucionais trechos dessa norma, mas manteve as regras em vigor até 31 de dezembro de 2025, para dar tempo ao Congresso de aprovar uma nova lei. Como o Legislativo não editou a nova regra, o presidente do STF, ministro Edson Fachin, prorrogou a validade dos critérios até 1º de março. A decisão foi referendada pelo plenário. Depois, em março, Carmen Lúcia prorrogou novamente a aplicação das regras por 90 dias. O prazo terminou sem que houvesse nova legislação. Por isso, a ministra decidiu conceder mais 30 dias e enviar o tema ao plenário. O colegiado, então, decidiu prorrogar até 30 de junho de 2027 a aplicação dos atuais critérios de repartição dos recursos do Fundo de Participação dos Estados e do Distrito Federal. O prazo foi fixado como improrrogável.
8: STJ mantém ações penais contra engenheiros da Vale e de empresa alemã por rompimento da barragem da mina do Córrego do Feijão, em Brumadinho, Minas Gerais.
7: No desastre, 272 pessoas morreram. Fátima Uchoa.
10: Pela acusação, três profissionais da TUVSUD teriam participado da emissão de declarações de estabilidade da barragem, mesmo com indícios de comprometimento da segurança. Já um engenheiro da Vale é acusado em relação à gestão dos riscos da estrutura, como a obtenção de declarações de estabilidade supostamente irregulares e a não adoção de medidas de emergência. O relator na sexta turma do STJ, ministro Sebastião Reis Júnior, observou que o habeas corpus para o trancamento de ação penal só é concedido quando não há justificação justa causa ou quando fica evidente que o acusado não participou do delito, mas não se justifica se exige exame técnico aprofundado dos fatos, como nesse caso.
8: TSE e partidos políticos firmam acordo pela integridade das eleições 2026.
7: Dos 30 partidos registrados no Brasil, 26 aderiram à iniciativa. Fábio Ruas.
11: O acordo foi firmado entre o presidente do TSE, ministro Cássio Nunes Marques, e representantes dos partidos. O documento reforça compromissos para as eleições de outubro, entre eles o combate à desinformação. O acordo também destaca a importância dos partidos na fiscalização e nas auditorias do sistema eletrônico de votação, além da promoção da acessibilidade e do enfrentamento à violência política, especialmente contra as mulheres.
8: Indígenas de Oiapoque, no extremo norte do Amapá, começaram a ser atendidos hoje na itinerância Cidadania Aqui com Você.
7: Até 2.000 pessoas devem receber suporte jurídico gratuito nestes dois primeiros dias. Rafael Silva.
12: O mutirão está concentrado na aldeia Manga, cerca de 22 quilômetros de Oiapoque. Indígenas de diversas aldeias da região chegaram cedo para receber suporte jurídico nas áreas trabalhista, previdenciária, de saúde, social, entre outros. Mais de 150 profissionais de diversos órgãos se juntam ao mutirão organizado pela Justiça do Trabalho. A proposta é concentrar em um único local e de graça serviços que normalmente exigiriam viagens longas e custos elevados para os moradores da região. No sábado e domingo, a itinerância vai atender indígenas da aldeia Espírito Santo.
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8: Uma boa noite.
7: E até amanhã.
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14: Eu sou Paula Groba.
15: E eu sou Humberto Pinheiro.
14: E estes são os destaques de hoje do Jornal do Senado, que começa agora.
15: Aprovada a inclusão de educação política e cidadania nas escolas.
14: PEC da aposentadoria especial de agentes de saúde e de endemias pode ir ao plenário na próxima semana.
15: Segue para a sanção Banco Nacional de Boas Práticas contra a Violência à Mulher.
14: Boa noite.
15: Boa noite.
14: Como funcionam os três poderes? Qual é o papel do cidadão na democracia? E de que forma as decisões políticas impactam o dia a dia da população? Questões como essas poderão ganhar mais espaço nas salas de aula.
15: Seguiu para a sanção presidencial o projeto que torna obrigatório o ensino de educação política e direitos da cidadania nas escolas brasileiras. A proposta busca ampliar o conhecimento dos estudantes sobre as instituições do país e fortalecer a participação do cidadão. Repórter Douglas Castilho.
16: O conteúdo não será incluído como disciplina, mas estará inserido no contexto do ensino da realidade social e política, que já é obrigatório e será ministrado como tema multidisciplinar e transversal, perpassando diversas matérias. O senador Jordano, do Podemos de São Paulo, se manifestou a favor da iniciativa.
17: Das pessoas saberem o que é um vereador, o que é um deputado estadual, do que é um deputado federal, do que faz uma casa legislativa, o que é o Senado da República. Nesse momento de discute muito política, mas poucas pessoas da população sabem o que os poderes fazem.
16: O senador Hamilton Mourão, do Republicanos de São Paulo, foi em sentido contrário, preocupado com o que chamou de ideologização.
18: Quem é que vai ministrar essa aula? São aquelas docentes formados em escolas de nível superior, onde nós sabemos qual é a corrente ideológica que predomina.
16: Além de Mourão, outra senadora que fez questão de marcar sua posição e registrar voto em contrário foi Damaris Alves, do Republicanos do Distrito Federal. O texto vai à sanção presidencial.
14: E o Senado aprovou um projeto de lei complementar que proíbe o contingenciamento de recursos destinados às agências reguladoras federais. A proposta busca garantir autonomia financeira a esses órgãos responsáveis pela fiscalização de setores essenciais, como saúde, transporte, energia, telecomunicações Minas e mineração.
15: O texto segue agora para análise da Câmara dos Deputados. Segundo o relator, senador Marcos Rogério, do PL de Rondônia, a medida evita prejuízos às atividades de controle e regulação.
19: A descontinuidade de fiscalizações, análises técnicas e processos tende a acumular passivos administrativos, atrasar decisões, ampliar litígios e exigir posteriormente esforços orçamentários mais elevados para recompor a capacidade operacional perdida.
14: O presidente do Senado, Davi Alcolumbre, sinalizou a possibilidade de colocar em votação na próxima semana a proposta de emenda à Constituição que concede aposentadoria especial aos agentes comunitários de saúde e aos agentes

0: proposta, os agentes terão direito à aposentadoria com idade mínima de 57 anos para mulheres e 60 anos para homens, desde que comprovem 25 anos de contribuição e de efetivo exercício na atividade profissional. Alcolumbre afirmou que é necessário garantir ao Senado a oportunidade de analisar uma reivindicação considerada importante para, segundo ele, cerca de 400 mil trabalhadores em todo o país.
1: É impossível um presidente do Senado Federal ser o único responsável por prejudicar a vida de 400 mil agentes comunitários de saúde ou de agentes de endemia. E eu não percebi no ano passado em nenhum momento que alguém disse que isso aqui era uma bomba muito grande fiscal no Brasil. E eu estou cansado de ser cobrado todos os dias como um homem que está desestabilizando as contas públicas brasileiras, as finanças do nosso país.
2: Uma proposta que proíbe a obrigatoriedade da vacinação contra a Covid-19 avançou no Senado.
0: A Comissão de Direitos Humanos aprovou a transformação de uma sugestão legislativa apresentada por um cidadão do Ceará em projeto de lei. A proposta agora passa a ser analisada pelo Congresso Nacional. Os detalhes com o repórter Márcio Maturana.
3: Uma sugestão que proíbe a obrigação de vacina contra a Covid-19 virou projeto de lei. A ideia foi encaminhada por um cidadão do Ceará por meio do portal E-Cidadania, ainda durante a pandemia. O relatório favorável do senador Márcio Bittar, do PL do Acre, lido pelo senador Jaime Bagatoli, do PL de Rondônia, destacou o direito à liberdade individual.
4: Ainda que pareça ter perdido o objetivo, em razão de inexistir, no momento, imposição vigente de vacinação obrigatória, a sugestão mantém relevante mérito por buscar assegurar de forma permanente a inviolabilidade da liberdade individual, o direito à objeção da consciência e a proteção da integridade física do cidadão brasileiro.
3: Qualquer pessoa pode enviar uma ideia legislativa pelo portal senado.leg.br/e-cidadania.
2: E a Comissão de Relações Exteriores aprovou o acordo da Organização Mundial do Comércio que elimina tarifas de importação para aeronaves civis, motores, peças e outros componentes do setor aeronáutico.
0: A proposta busca ampliar a competitividade da indústria e fortalecer o comércio internacional na área de aviação. O texto segue agora para análise do plenário do Senado. Repórter Rodrigo Rezende.
5: Entre 2018 e 2022, o mercado de aviação civil movimentou 3,7 trilhões de dólares em todo o mundo. O acordo assinado pelo Brasil na Organização Mundial do Comércio sobre as negociações de aeronaves civis permite ao país participar ainda mais do setor, onde a Embraer já conta com destaque. O relator do acordo, senador Nelsinho Trade, do PSD de Mato Grosso do Sul, explica algumas vantagens do texto.
6: Porque o acordo sobre o comércio de aeronaves civis da OMC é um instrumento multilateral que objetiva a máxima liberalização do mercado mundial de aviação. Nesse sentido, ele assegura a eliminação de tarifas de importação para aeronaves, motores e peças, proíbe subsídios à exportação e reduz barreiras não tarifárias aos signatários.
5: O acordo, assinado em 1979 e atualizado em 2015, prevê a eliminação de tarifas para componentes de aviação como turbinas, partes de aeronaves, simuladores de voo, pontes de embarque de passageiros e produtos utilizados a bordo.
2: A Comissão de Constituição e Justiça aprovou um projeto que permite a continuidade de ações de divórcio e de dissolução de união estável mesmo após a morte de uma das partes. A proposta evita a extinção automática do processo e garante a análise de questões como partilha de bens e outros direitos discutidos em juízo.
0: Segundo a relatora, senadora Elisiane Gama, do PSD do Maranhão, a medida preserva a vontade manifestada em vida e evita prejuízos a familiares e herdeiros. O projeto está pronto para votação em plenário, com pedido de urgência.
7: O projeto de lei é importante porque acaba assegurando o direito dessa mulher ou desse homem em vida. Isso é muito importante. É o respeito, inclusive, à memória dessas pessoas.
2: E seguiu para a sanção presidencial um projeto que cria um Banco Nacional de Boas Práticas para reunir e divulgar ações, programas e políticas públicas que já apresentaram resultados positivos na prevenção e no enfrentamento da violência contra a mulher.
0: A ideia é identificar

0: Identificar e replicar iniciativas que dão certo no combate a esse crime. Repórter Alexandre Campos.
1: O banco conterá dados como nome do programa, ação ou projeto, data de sua vigência e descrição sumária do local, perfil e número de pessoas atendidas, além de órgãos públicos envolvidos em sua implementação. Relatora do projeto na Comissão de Direitos Humanos, a senadora Roberta Accioli, do Republicanos de Roraima, lembrou que o banco, além de valorizar as iniciativas exitosas implementadas no país, vai permitir que essas experiências sejam multiplicadas.
2: Isso facilitará não apenas a consulta e o intercâmbio de informações entre os entes federados, mas também o aproveitamento desses dados pela sociedade e soluções inovadoras possíveis de gerar benefícios concretos para a formulação e o aperfeiçoamento de políticas públicas de combate à violência de gênero.
1: Dados do Atlas da Violência de 2026 indicaram que entre 2014 e 2024, 46.336 mulheres foram assassinadas no Brasil.
0: Com edição de Paula Groba e trabalhos técnicos de Eliseu Caires, o Jornal do Senado fica por aqui. Acompanhe agora as notícias da Câmara dos Deputados. Boa noite.
3: Boa noite e até amanhã.
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5: Câmara garante atestado para funcionários acompanharem filhos doentes.
6: O plenário estabelece mudanças na estrutura da Advocacia Geral da União.
5: Avança projeto de lei que aumenta a punição para ameaças feitas por Pix.
7: Boa noite. Ranieri Paulino, do Republicanos, destaca iniciativas desenvolvidas na Paraíba para coibir a violência contra a mulher e combater o feminicídio. O deputado acredita que programas de conscientização e acolhimento têm fortalecido a rede de apoio às vítimas.
5: Ranieri Paulino também ressalta a atuação de órgãos públicos na defesa dos direitos das mulheres, além de medidas legislativas voltadas à responsabilização de agressores. Para ele, o enfrentamento à violência exige ações permanentes de prevenção, proteção e mudança cultural.
7: Flávio Nogueira, do PT do Piauí, é autor de projeto que aumenta as penalidades para quem utilizar o Pix para fazer ameaças, perseguições e intimidações. A ideia, segundo ele, é ampliar a proteção das vítimas, especialmente mulheres alvo de violência psicológica.
5: Flávio Nogueira destaca a importância desse sistema de pagamentos como uma inovação tecnológica brasileira, mas alerta para o uso indevido da ferramenta por criminosos que utilizam o campo de descrição das transferências para praticar assédio e ameaças.
7: O projeto que aumenta a pena para ameaças feitas por Pix já foi aprovado na Comissão de Constituição e Justiça. Entenda como funciona com a repórter Paula Bittar.
8: A Comissão de Constituição e Justiça da Câmara aprovou um projeto que aumenta as penas para os crimes de ameaça, de perseguição e de violência psicológica contra a mulher quando cometidos no campo de mensagem do Pix. O Pix é o meio de pagamento eletrônico instantâneo criado pelo Banco Central, que entrou em funcionamento em 2020. O texto estabelece que no crime de ameaça, que tem pena inicial de detenção de 1 a 6 meses ou multa, a penalidade é aumentada de 1/3 até a metade se o crime é cometido por mensagem do Pix. No caso da perseguição, com pena inicial de reclusão de 6 meses a 2 anos e multa, a pena é aumentada da metade se o crime for pela mensagem do Pix. E o aumento também é de metade para crime cometido pela mensagem do Pix no caso de violência psicológica contra a mulher, que tem pena inicial de reclusão de 6 meses a 2 anos e multa se a conduta não constituir crime mais grave. O autor, deputado Flávio Nogueira, do PT do Piauí, disse que apresentou o projeto para coibir uma prática que tem sido cada vez mais comum nos crimes de violência contra mulheres. Segundo ele, em muitos casos, o valor enviado é mínimo, irrisório, e serve apenas como um veículo para que a mensagem abusiva alcance a vítima, mesmo diante de medidas protetivas, bloqueios em redes sociais ou tentativas de afastamento. A deputada Érica Cocai, do PT do Distrito Federal, também defendeu o projeto.
9: Esse instrumento Pix, que reafirma a nossa soberania, que reafirma sem dúvida nenhuma a democracia, que reafirma a inclusão, não pode ser um instrumento para propagar, para incentivar ou para efetivar violências contra as mulheres. Violência contra as mulheres é uma luta que é absolutamente estruturante para a construção de uma sociedade mais justa e mais igualitária.
8: O projeto que aumenta as penas nos crimes de ameaça, de perseguição e de violência psicológica contra a mulher quando cometidos no campo de mensagem do Pix ainda depende de análise pelo plenário. Da Rádio Câmara de Brasília, Paula Bittar.
4: Direitos Humanos.
5: Benedita da Silva, do PT do Rio de Janeiro, destaca a aprovação na Comissão de Direitos Humanos de projeto que reconhece a responsabilidade do Estado pela chacina de Acari. Ela lembra que 11 jovens foram sequestrados em julho de 1990, sem que os corpos tenham sido encontrados.
7: Benedita da Silva afirma que a proposta prevê pensão vitalícia aos familiares das vítimas, como reparação moral e simbólica pelo desaparecimento forçado. A legisladora acrescenta que o texto também define a data de 26 de julho como Dia Nacional das Vítimas de Desaparecimentos Forçados.
4: Justiça.
5: A Câmara aprovou projeto que altera a estrutura da Advocacia Geral da União. O repórter Marcelo Lascher explica as mudanças.
10: O plenário da Câmara aprovou o projeto que inclui a Procuradoria-Geral Federal e a Procuradoria-Geral do Banco Central entre os órgãos da Advocacia Geral da União, a AGU. A Procuradoria-Geral Federal é responsável por representar na Justiça as autarquias e fundações públicas federais, com o INSS, o IBAMA e as universidades. Hoje, a direção da AGU é composta pelo Advogado-Geral da União, pelas Procuradorias-Gerais da União e da Fazenda Nacional, pelo Conselho Superior da AGU e pela Corregedoria-Geral da Advocacia da União. O projeto aprovado e enviado pelo governo ao Congresso altera a lei orgânica da AGU para permitir que as carreiras jurídicas de procurador federal e de procurador do Banco Central também passem a integrar o órgão. O projeto foi criticado em plenário e o deputado Kim Kataguiri, do Missão de São Paulo, diz que a alteração aumenta os poderes do advogado-geral da União e pode comprometer a autonomia de outros órgãos como o Banco Central.
11: O principal argumento sendo utilizado aqui é o seguinte: todos os órgãos que já estão subordinados à Advocacia-Geral da União vão continuar subordinados. Eu duvido muito que haveria essa mobilização política em torno dessa matéria se fosse para não mudar nada. E me causa preocupação a possibilidade de diminuir a autonomia das autarquias, a autonomia das agências reguladoras, a autonomia do Banco Central e, ao mesmo tempo, dar superpoderes para que o advogado-geral da União avoque para si causas que não deveriam ser da sua competência.
10: O relator da proposta, o deputado Lafayette de Andrada, do PL Mineiro, negou que a proposta ameace a autonomia de outros órgãos, mas admitiu um erro que na redação original permitia que o advogado-geral da União indicasse o procurador da Fazenda Nacional e o procurador-geral do Banco Central sem ouvir o ministro da Fazenda e o presidente do Banco Central, o que foi corrigido no texto final. A proposta aprovada determina que esses cargos são de indicação conjunta do advogado-geral da União com o ministro da Fazenda e o presidente do Banco Central. Para Lafayette de Andrada, o texto apenas incorpora à AGU carreiras que na prática já são subordinadas ao advogado-geral da União.
12: Alguns jornalistas, sem ler o projeto, publicaram algumas matérias alarmistas dizendo que esse projeto confere poderes agigantados ao advogado-geral da União, o que não é verdade. O que esse projeto traz, na verdade, é incorporando ao escopo da AGU as carreiras que hoje, na prática, já são comandadas pelo AGU, que são a Procuradoria da Fazenda Nacional e a Procuradoria do Banco Central.
10: O projeto que inclui a Procuradoria-Geral Federal e a Procuradoria-Geral do Banco Central entre os órgãos da Advocacia-Geral da União seguiu para análise do Senado. Da Rádio Câmara de Brasília, com informações de Antônio Vital, Marcelo Larcher.
4: Trabalho.
7: Merlon Solano, do PT do Piauí, cobra do Senado o andamento da proposta de emenda à Constituição que reduz a jornada de trabalho e acaba com a escala 6x1. Ele lembra que a PEC recém-aprovada na Câmara prevê 2 dias de descanso semanal sem redução salarial.
5: Merlon Solano aponta a melhoria na qualidade de vida dos brasileiros como um dos fatores de destaque. Em sua opinião, a aprovação da matéria no Senado vai contribuir para a atualização da CLT, reduzindo o adoecimento e o número de acidentes de trabalho.
7: Já Luiz Lima, do Novo do Rio de Janeiro, celebra a retirada de urgência do projeto do governo que coloca fim à escala 6x1. Segundo ele, executivo e lideranças do legislativo perceberam os impactos negativos da medida, como o encarecimento de serviços básicos, como as tarifas de ônibus.
5: Na avaliação de Luiz Lima, diante de um cenário de inflação, juros altos, endividamento público e alta informalidade, a matéria é irresponsável e, caso prospere, vai prejudicar profissionais que dependem de comissões e gorjetas e diminuir a competitividade internacional do Brasil.
7: Pedro Aihara, do PP de Minas Gerais, defende a derrubada de veto a projeto que estabelece regras nacionais para a idade máxima de ingresso nas polícias militares e nos corpos de bombeiros. Ele esclarece que a proposta amplia de 30 para 35 anos o limite de entrada em concursos.
5: Pedro Aihara defende que a mudança atualiza a legislação diante do aumento da expectativa de vida e das novas exigências de formação para o ingresso nas carreiras militares. O parlamentar pede apoio à análise do veto a ser apreciado em sessão do Congresso Nacional.
7: Aloysio Mendes, do Republicanos, homenageia os 190 anos da Polícia Militar do Maranhão. O deputado exalta a atuação da corporação na proteção da sociedade e na preservação da ordem pública.
5: Aloysio Mendes reconhece o trabalho de homens e mulheres que integram a instituição e cumprem papel fundamental no sistema de segurança do Maranhão. Ele diz que a corporação tem uma trajetória marcada pela dedicação ao serviço público.
4: Economia.
7: Bom Gás, do PT do Rio Grande do Sul, registra a participação de membros do Ministério da Fazenda em audiência na Câmara para debater o cenário econômico do país. Segundo o deputado, foram apresentadas na reunião medidas para estimular o crescimento, ampliar o emprego e conter a inflação.
5: Bom Gás também defende ações do governo para enfrentar os efeitos de crises internacionais sobre a economia brasileira. O parlamentar cita avanços na reforma tributária e a ampliação da faixa de isenção do imposto de renda como medida voltada à redução da carga tributária.
7: José Nelto, do União de Goiás, cobra a abertura de uma CPMI para apurar possíveis irregularidades envolvendo o Banco Master. O deputado afirma que a comissão é necessária para identificar responsabilidades e dar resposta à população sobre os prejuízos causados.
5: José Nelto reclama de demora na instalação da CPMI e afirma que a apuração deve alcançar eventuais agentes públicos e privados implicados nas operações financeiras. Ele sustenta que a falta de investigação aumenta a desconfiança da sociedade sobre o caso.
7: Sargento Faur, do PL do Paraná, defende a atuação de integrantes da Operação Lava Jato em processos conduzidos no estado. O deputado contesta críticas feitas por setores da esquerda, afirmando que a força-tarefa teve papel relevante no enfrentamento à corrupção no país.
5: Sargento Faur diz que decisões judiciais posteriores contrárias à Lava Jato não apagam a relevância da operação. Na avaliação dele, a oposição deve rebater tentativas de desqualificar as investigações e seus desdobramentos políticos.
4: Agricultura.
7: Sérgio Turra, do PP, defende a aprovação do projeto que prevê mecanismos de securitização e renegociação das dívidas aos produtores rurais. Segundo ele, a medida é necessária para auxiliar agricultores afetados por estiagens e enchentes no Rio Grande do Sul.
5: O parlamentar rebate críticas de que a proposta representaria um desfalque nas contas públicas. De acordo com Sérgio Turra, o projeto cria condições para que os produtores reorganizem suas finanças e mantenham a atividade agropecuária sem prever o perdão das dívidas.
7: Delegado Caveira, do PL, denuncia que o ICMBio tem entrado em fazendas e confiscado gado de produtores no Pará. Ele acusa os governos federal e estadual de apoiarem abusos contra agricultores e alega que os produtores afetados já estão há mais de 50 anos na região.
5: Delegado Caveira cobra ação imediata do Ministério Público contra apreensões em Altamira e pede que o governo do Pará seja investigado por corrupção. Segundo sua análise, a administração estadual tem sido palco de clientelismo para garantir a perpetuação de determinadas famílias no poder.
4: Meio ambiente.
7: Inácio Arruda, do PCdoB, festeja a realização, na data em que se celebra o Dia Internacional do Combate à Desertificação, de um seminário internacional para combater a degradação das terras. Ele sublinha a busca por soluções científicas para o solo do semiárido, especialmente no Ceará.
5: O evento ocorrido na Câmara, segundo Inácio Arruda, reuniu cientistas e a ONU para propor tecnologias que ajudem o pequeno produtor. O deputado esclarece que a meta é usar a pesquisa de órgãos como a Embrapa para salvar a agricultura familiar no Nordeste brasileiro.
4: Turismo.
7: Eduardo Bismarck, do PV do Ceará, comemora a realização em Fortaleza de encontro que está reunindo agentes de turismo de todo o país até o dia 20 de junho. Ele destaca que a programação inclui visita à técnica à Canoa Quebrada, no município de Aracati, para ampliar a divulgação da Rota das Falésias.
5: Eduardo Bismarck também destaca o novo voo da Azul entre Belo Horizonte e Aracati, previsto para operar a partir de outubro. O parlamentar avalia que a ligação aérea deve fortalecer o turismo no litoral leste do Ceará, contribuindo para a geração de negócios na região.
7: Hildo Rocha, do MDB do Maranhão, pede apoio para projeto de sua autoria que visa incluir a temporada de praias do Rio Tocantins no calendário oficial de eventos nacionais, para fomentar o turismo e a economia local durante os meses de junho a setembro.
5: De acordo com Hildo Rocha, a oficialização da temporada vai atrair turistas e facilitar o financiamento de atividades culturais e de lazer. O deputado lista as cidades de Imperatriz, Ribeirãozinho, Ribamar Fiquene, Estreito e Porto Franco como principais polos turísticos maranhenses.
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4: Saúde.
7: A Câmara aprovou proposta que garante atestado para o funcionário acompanhar filhos doentes sem desconto no salário. O repórter Antônio Vital acompanhou a votação.
14: A Câmara dos Deputados aprovou o projeto que permite que pais ou responsáveis por crianças de até 12 anos se afastem do trabalho por até 14 dias por ano sem desconto no salário para acompanhar os filhos em caso de doença. O afastamento, porém, deverá ser justificado com atestado médico que contenha informações como o diagnóstico, o registro do médico no Conselho Regional de Medicina e uma declaração expressa da necessidade de acompanhamento pelos responsáveis. O atestado servirá como justificativa para ausência no trabalho somente se for demonstrada incompatibilidade entre o acompanhamento do filho e o exercício da atividade, e se a assistência dos pais for indispensável e não puder ser compensada no emprego. Durante o período de licença, será assegurada a manutenção do emprego e os direitos trabalhistas. O projeto foi apresentado pelo deputado Alencar Santana, do PT de São Paulo, e o texto final foi alterado pela relatora, deputada Denise Pessoa, do PT do Rio Grande do Sul. Ela retirou, por exemplo, a previsão de o INSS arcar com o pagamento dos empregados durante o afastamento e limitou em 14 dias por ano o período máximo de afastamento dos pais. O projeto foi criticado pela deputada Adriana Ventura, do Novo de São Paulo, que apontou prejuízo para as pequenas empresas.
15: Isso estimula absenteísmo, é uma agressão, novamente, à negociação direta entre empregadores e empregados. Mas 14 dias, a gente está falando de meio mês, onde libera, pode faltar, leva o filho e não precisa voltar para o trabalho, não é obrigado a compensar, não é obrigado a fazer nada. Então isso é uma vergonha, é um intervencionismo, não dá para ficar jogando tudo nas costas de quem produz.
14: O autor da proposta, o deputado Alencar Santana, disse que o texto final prevê medidas para evitar abusos e fraudes.
16: A deputada Denise aperfeiçoou o texto, garantindo medidas de proteção para evitar que, se porventura uma pessoa queira abusar dessa lei, não possa estar usando desse recurso sem necessidade. A lei visa garantir a proteção e o cuidado à criança e permitir que a responsabilidade que o pai e a mãe têm do cuidado possa ser exercida de maneira plena.
14: O projeto que permite que pais ou responsáveis por crianças de até 12 anos se afastem do trabalho por até 14 dias por ano, sem desconto no salário, para acompanhar os filhos em caso de doença, seguiu para análise do Senado. Da Rádio Câmara de Brasília, Antônio Vital.
4: Desenvolvimento Regional.
5: Marcelo Nilo, do Republicanos da Bahia, classifica como ineficiente a gestão estadual em áreas essenciais como educação, saúde e segurança pública. O congressista alega que o estado apresenta índices alarmantes de violência, além de infraestrutura precária nas rodovias.
7: Marcelo Nilo acusa o executivo local de descumprir obrigações financeiras com prestadores de serviços e artistas contratados. Ele qualifica a administração do estado como a pior da história, apontando problemas também nas políticas de geração de emprego e de proteção às mulheres.
5: Rodrigo Hollenberg, do PSB, critica o governo do Distrito Federal, mencionando uma operação policial contra autoridades do primeiro e segundo escalão da gestão atual. Para ele, os episódios reforçam a suspeita de irregularidades na administração.
7: Rodrigo Hollenberg também defende a instalação de uma CPI para investigar o Banco Master e operações envolvendo o Banco BRB. Ele afirma que a apuração dos fatos é necessária para garantir transparência e esclarecer possíveis responsabilidades.
5: Vavá, do Avante de Minas Gerais, relata preocupações de moradores do Vale do Jequitinhonha sobre a prestação de serviços públicos. O deputado informa que recebeu denúncias relacionadas às condições de estradas vicinais, transporte escolar e limpeza urbana.
7: Vavá cobra a atenção dos gestores públicos da região para a aplicação dos recursos municipais e para a qualidade dos serviços oferecidos. Segundo ele, o atendimento às comunidades mais vulneráveis deve ser tratado com responsabilidade e compromisso com o interesse público.
5: Dr. Flávio, do PL do Rio de Janeiro, defende a derrubada do veto presidencial ao projeto que amplia a área reconhecida como semiárido no estado. O deputado argumenta que a proposta beneficiaria produtores rurais fluminenses que enfrentam períodos frequentes de estiagem.
7: De acordo com o Dr. Flávio, o reconhecimento dessa área permite ampliar o acesso a políticas públicas voltadas ao desenvolvimento rural. Para ele, o projeto fortalece a produção agropecuária, gera renda e impulsiona a economia de mais de 20 municípios no interior do Rio de Janeiro.
5: Dr. Frederico, do PL, comemora a aprovação na Comissão de Legislação Participativa de moção de louvor à tratorada de Santa Rita de Caldas, realizada no município do sul de Minas Gerais. Ele assinala que o evento reúne agricultura familiar, tradição religiosa e valorização das comunidades rurais.
7: Dr. Frederico também registra a presença de representantes da cidade de Coronel Xavier Chaves na Câmara. Ele destaca a produção rural, a cachaça mineira e o queijo artesanal, como expressões da cultura e da economia dos municípios da chamada região do Campo das Vertentes de Minas Gerais.
5: Termina agora o Jornal Câmara dos Deputados, produzido pela Rádio Câmara, com trabalhos técnicos de Everson Urani e apresentação de Márcio Aquilissardi e José Carlos Andrade. Uma ótima noite para você.
7: Boa noite, a Voz do Brasil volta amanhã.
5: Você ouviu a Voz do Brasil. Boa noite.

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1: 10:03.

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1: 10:59.

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1: 11:28.
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1: Meia-noite e quatro.

fascina em Jesus não é sua capacidade de ressuscitar os mortos, de curar os cegos, os paralíticos. O que me fascina nele é a sua capacidade e coragem de dizer que Deus é Pai. Um Pai que tem preferência pelos piores homens e mulheres deste mundo. Um Pai que ama os que não merecem ser amados, que abraça os que não merecem ser abraçados e que escolhe os que não merecem ser escolhidos. Um Pai que quebra as regras ao nos desconcertar com seu amor tão surpreendente. Um Pai que não quer se ocupar com os erros que você cometeu até o dia de hoje, porque o amor que ele tem por você é um amor cheio de futuro. Ele não está preso ao seu passado e a ele não interessa o que você fez ou deixou de fazer de sua vida. A ele

Pode ser que você hoje também necessite ser olhado por Deus com olhos de amor. Eu sei que não é fácil a gente conviver com os nossos defeitos, mas desafie-se. Desafie-se a pensar que Deus ainda acredita em você. E se Ele ainda acredita, quem sou eu?

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1: Uma e um.

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1: 2:03.

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1: 2:32.
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todas as vezes que tratamos o teu corpo como pão e o teu sangue como vinho. Que nos pedir perdão, Senhor, pelas vezes que não te adoramos como cordeiro realmente presente sobre o altar. Perdão pelas vezes também, Senhor, que não te comungamos como verdadeiro corpo e verdadeiro sangue. Recebe, Senhor, o nosso coração adorante ao escutarmos este canto, que é a autêntica doutrina da tua esposa, a Santa Igreja Católica. Corpo, sangue, alma e divindade. Recebe não somente, Senhor Jesus Cristo, a nossa adoração aqui na face da terra, como adoração do mundo angélico, porque todo joelho se dobrará diante do

te adoramos, Senhor Jesus Cristo, nesse momento, ao escutarmos este canto, te adoramos no coração e na alma, te adoramos na promessa cheia de amor de poder comungá-lo o mais breve possível. Te adoramos, Senhor Jesus Cristo, tão vivo e presente quanto estás no céu. Corpo, sangue, alma e divindade. Ó Verbo de Deus, ó Santíssimo Sacramento, ó Senhor Jesus Cristo, após a consagração não é mais pão, não é mais vinho, é o teu corpo e o teu sangue. Salve, Senhor, verdadeiro corpo.

adoramos, esperamos e amamos. De todo o nosso coração. Coração de todas as pessoas que passam por nós, por nossas vidas, por nossas casas fraternas, que te adorem, que dobrem os joelhos na tua presença, porque tu és o único Senhor, tu és o Santíssimo Sacramento, Rei dos Reis, Senhor dos Senhores, Santíssimo Sacramento, remédio de imortalidade.

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1: 3 horas.
2: Queridos irmãos, juntos vamos também agora recitar o terço da Divina Misericórdia. Pai nosso, que estais no céu,
3: santificado seja o vosso nome, venha a nós o vosso reino, seja feita a vossa vontade, assim na terra como no céu.
2: O pão nosso de cada dia nos dai hoje, perdoai-nos as nossas ofensas, assim como nós perdoamos a quem nos tem ofendido. E não nos deixeis cair em tentação, mas livrai-nos do mal. Amém. Ave Maria, cheia de graça, o Senhor é convosco. Bendita sois vós entre as mulheres,
3: e bendito é o fruto do vosso ventre, Jesus.
2: Santa Maria, Mãe de Deus, rogai por nós, pecadores, agora e na hora de nossa morte. Amém.
4: Creio em Deus Pai Todo-Poderoso, Criador do céu e da terra,
5: e em Jesus Cristo, seu único Filho, nosso Senhor, que foi concebido pelo poder do Espírito Santo,
6: nasceu da Virgem Maria, padeceu sob Pôncio Pilatos,
7: foi crucificado, morto e sepultado,
8: desceu à mansão dos mortos, ressuscitou ao terceiro dia,
9: subiu aos céus, está sentado à direita de Deus Pai Todo-Poderoso,
10: donde há de vir a julgar os vivos e os mortos.
11: Creio no Espírito Santo, na Santa Igreja Católica,
12: na comunhão dos santos,
13: na remissão dos pecados,
14: na ressurreição da carne,
15: na vida eterna. Amém.
16: Eterno Pai, eu vos ofereço o corpo e o sangue,
17: a alma e a divindade
18: de vosso diletíssimo Filho,
19: nosso Senhor Jesus Cristo,
11: em expiação dos nossos pecados
10: e dos do mundo inteiro.
12: Pela sua dolorosa paixão,
4: tende misericórdia de nós e do mundo inteiro.
15: Pela sua dolorosa paixão,
9: tende misericórdia de nós e do mundo inteiro.
0: Pela sua dolorosa paixão,
14: tende misericórdia de nós e do mundo inteiro.
5: Pela sua dolorosa paixão,
8: tende misericórdia de nós e do mundo inteiro.
18: Pela sua dolorosa paixão,
19: tende misericórdia de nós e do mundo inteiro.
7: Pela sua dolorosa paixão,
3: tende misericórdia de nós e do mundo inteiro.
6: Pela sua dolorosa paixão,
1: tende misericórdia de nós e do mundo inteiro.
13: Pela sua dolorosa paixão,
2: tende misericórdia de nós e do mundo inteiro.
4: Pela sua dolorosa paixão,
5: tende misericórdia de nós e do mundo inteiro.
17: Pela sua dolorosa paixão,
7: tende misericórdia de nós e do mundo inteiro.
11: Eterno Pai,
10: eu vos ofereço o corpo e o sangue,
12: a alma e a divindade
8: de vosso diletíssimo Filho,
16: nosso Senhor Jesus Cristo,
1: em expiação dos nossos pecados
18: e dos do mundo inteiro,
19: pela sua dolorosa paixão,
3: tende piedade de nós e do mundo inteiro.
20: Pela sua dolorosa paixão,
21: tende piedade de nós e do mundo inteiro.
22: Pela sua dolorosa paixão,
23: tende misericórdia de nós e do mundo inteiro.
24: Pela sua dolorosa paixão,
25: tende misericórdia de nós e do mundo inteiro.
26: Pela sua dolorosa paixão,
27: tende misericórdia de nós e do mundo inteiro.
28: Pela sua dolorosa paixão,
29: tende misericórdia de nós e do mundo inteiro.
30: Pela sua dolorosa paixão,
31: tende misericórdia de nós e do mundo inteiro.
32: Pela sua dolorosa paixão,
33: tende misericórdia de nós e do mundo inteiro.
34: Pela sua dolorosa paixão,
35: tende misericórdia de nós e do mundo inteiro.
36: Pela sua dolorosa paixão,
37: tende misericórdia de nós e do mundo inteiro.
38: Eterno Pai, eu vos ofereço o corpo e o sangue,
39: a alma e a divindade
40: de vosso diletíssimo Filho,
41: nosso Senhor Jesus Cristo,
42: em expiação dos nossos pecados
43: e dos do mundo inteiro.
44: Pela sua dolorosa paixão,
0: Tende misericórdia de nós e do mundo inteiro.
1: Pela sua dolorosa paixão.
0: Tende misericórdia de nós e do mundo inteiro.
1: Pela sua dolorosa paixão.
0: Tende misericórdia de nós e do mundo inteiro.
1: Pela sua dolorosa paixão.
0: Tende misericórdia de nós e do mundo inteiro.
1: Pela sua dolorosa paixão.
0: Tende misericórdia de nós e do mundo inteiro.
1: Pela sua dolorosa paixão.
0: Tende misericórdia de nós e do mundo inteiro.
1: Pela sua dolorosa paixão.
0: Tende misericórdia de nós e do mundo inteiro.
1: Pela sua dolorosa paixão.
0: Tende misericórdia de nós e do mundo inteiro.
1: Pela sua dolorosa paixão.
0: Tende misericórdia de nós e do mundo inteiro.
1: Pela sua dolorosa paixão.
0: Tende misericórdia de nós e do mundo inteiro. Eterno Pai, eu vos ofereço o corpo e o sangue,
2: a alma e a divindade de vosso diletíssimo Filho, nosso Senhor Jesus Cristo, em expiação dos nossos pecados e dos do mundo inteiro,
0: pela sua dolorosa paixão,
1: tende misericórdia de nós e do mundo inteiro.
0: Pela sua dolorosa paixão,
1: tende misericórdia de nós e do mundo inteiro.
0: Pela sua dolorosa paixão,
1: tende misericórdia de nós e do mundo inteiro.
0: Pela sua dolorosa paixão,
1: tende misericórdia de nós e do mundo inteiro.
0: Pela sua dolorosa paixão,
1: tende misericórdia de nós e do mundo inteiro.
0: Pela sua dolorosa paixão,
1: tende misericórdia de nós e do mundo inteiro.
0: Pela sua dolorosa paixão,
1: tende misericórdia de nós e do mundo inteiro.
0: Pela sua dolorosa paixão,
1: tende misericórdia de nós e do mundo inteiro.
0: Pela sua dolorosa paixão,
1: tende misericórdia de nós e do mundo inteiro.
0: Pela sua dolorosa paixão,
1: tende misericórdia de nós e do mundo inteiro.
0: Eterno Pai, eu vos ofereço o corpo e o sangue,
2: a alma e a divindade de vosso diletíssimo Filho, nosso Senhor Jesus Cristo, em expiação dos nossos pecados e dos do mundo inteiro,
1: pela sua dolorosa paixão.
0: Tende misericórdia de nós e do mundo inteiro.
1: Pela sua dolorosa paixão.
0: Tende misericórdia de nós e do mundo inteiro.
1: Pela sua dolorosa paixão.
0: Tende misericórdia de nós e do mundo inteiro.
1: Pela sua dolorosa paixão.
0: Tende misericórdia de nós e do mundo inteiro.
1: Pela sua dolorosa paixão.
0: Tende misericórdia de nós e do mundo inteiro.
1: Pela sua dolorosa paixão.
0: Tende misericórdia de nós e do mundo inteiro.
1: Pela sua dolorosa paixão.
0: Tende misericórdia de nós e do mundo inteiro.
1: Pela sua dolorosa paixão,
0: tende misericórdia de nós e do mundo inteiro.
1: Pela sua dolorosa paixão,
0: tende misericórdia de nós e do mundo inteiro.
1: Pela sua dolorosa paixão,
0: tende misericórdia de nós e do mundo inteiro. Deus Santo,
2: Deus forte, Deus imortal, tende piedade de nós e do mundo inteiro. Deus Santo, Deus forte, Deus imortal, tende piedade de nós e do mundo inteiro. Deus Santo, Deus forte, Deus imortal, tende piedade de nós e do mundo inteiro. Ó sangue e água que jorrastes do coração de Jesus, como fonte de misericórdia para nós, eu confio em vós. Jesus, eu confio em vós. Jesus, eu confio em vós. Jesus, eu confio em vós.
0: Santa Faustina,
1: rogai por nós.
0: São João Paulo II.

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1: 4 horas.

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1: Bom dia, ouvintes da Rádio Cultura, que a paz de Cristo e o amor de Maria nos acompanhem neste novo dia. Eu sou Roseli Salete Rossi, comigo está a irmã Daniele, irmã de Notre Dame, que nos ajudará na oração do Santo Terço nesta manhã. Irmã Daniele, bom dia.
2: Bom dia, tudo bem, Rosa?
1: Com a graça de Deus, irmã, com a sua presença aqui abençoada, iniciando a oração do nosso terço desta manhã, em nome do Pai, do Filho e do Espírito Santo.
2: Amém.
1: Amém. Vamos, ouvintes, pedir a presença do nosso anjo da guarda dos nossos filhos, da nossa família, nos nossos trabalhos, nos nossos estudos, no dia de hoje. Santo anjo
2: do Senhor, meu zeloso guardador, se a ti me confiou a piedade divina, sempre me rege, me guarde, me governe, me ilumine.

0: Amém.
1: Consagremos-nos a Nossa Senhora, ó minha Senhora, ó minha Mãe.
0: Eu me ofereço toda a vós e em prova de minha devoção para convosco, eu vos consagro neste dia os meus olhos, meus ouvidos, minha boca, meu coração, inteiramente todo o meu ser. E como assim sou vossa, ó boa e incomparável Mãe, guardai-me, defendei-me como filho, como filha e propriedade vossa. Amém.
1: Nesta manhã nós vamos meditar os mistérios luminosos da nossa salvação. Creio em Deus Pai,
0: Todo-Poderoso, Criador do céu e da terra, e em Jesus Cristo, seu único Filho, nosso Senhor, que foi concebido pelo poder do Espírito Santo, nasceu da Virgem Maria, padeceu sob Pôncio Pilatos, foi crucificado, morto e sepultado, desceu à mansão dos mortos, ressuscitou ao terceiro dia, subiu aos céus, está sentado à direita de Deus Pai Todo-Poderoso, donde há de vir a julgar os vivos e os mortos. Creio no Espírito Santo, na Santa Igreja Católica, na comunhão dos santos, na remissão dos pecados, na ressurreição da carne e na vida eterna. Amém.
1: Pai nosso que estás no céu, santificado seja o vosso nome, venha a nós o vosso reino, seja feita a vossa vontade, assim na terra como no céu.
0: O pão nosso de cada dia nos dai hoje, perdoai as nossas ofensas, assim como nós perdoamos a quem nos tem ofendido, e não nos deixeis cair em tentação, mas livrai-nos do mal. Amém.
1: O anjo do Senhor anunciou a Maria,
0: e ela concebeu do Espírito Santo.
1: Ave Maria, cheia de graça, o Senhor é convosco, bendita sois vós entre as mulheres, e bendito é o fruto do vosso ventre, Jesus.
0: Santa Maria, Mãe de Deus, rogai por nós, pecadores, agora e na hora de nossa morte. Amém.
1: Eis aqui a serva do Senhor.
0: Faça-se em mim segundo a vossa palavra.
1: Ave Maria, cheia de graça, o Senhor é convosco, bendita sois vós entre as mulheres, e bendito é o fruto do vosso ventre, Jesus.
0: Santa Maria, Mãe de Deus, rogai por nós, pecadores, agora e na hora de nossa morte. Amém.
1: E o Verbo Divino se fez carne
0: e habitou entre nós.
1: Ave Maria, cheia de graça, o Senhor é convosco, bendita sois vós entre as mulheres, e bendito é o fruto do vosso ventre, Jesus.
0: Santa Maria, Mãe de Deus, rogai por nós, pecadores, agora e na hora de nossa morte. Amém.
1: Glória ao Pai, ao Filho e ao Espírito Santo.
0: Como era no princípio, agora e sempre. Amém.
1: Ó meu Jesus,
0: perdoai-nos, livrai-nos do fogo do inferno, levai as almas todas para o céu e socorrei principalmente os que mais precisarem.
1: Nós estamos rezando juntos e por vocês, e vocês por nós aqui. Colocamos todas as intenções que você apresenta neste momento no colo de Maria, nas mãos de Maria, para que ela interceda por meio desta oração junto ao seu filho Jesus. Meditemos.
0: No primeiro mistério da luz, contemplamos o batismo de Jesus. Jesus, Salvador do mundo, solidário com todos os homens pecadores, entra na fila dos que vão receber o batismo penitencial de João Batista. Não porque precisasse de purificação, mas para indicar que assumia os pecados de todos para expiá-los.
1: Pai nosso que estás no céu, santificado seja o vosso nome, venha a nós o vosso reino, seja feita a vossa vontade, assim na terra como no céu.
0: O pão nosso de cada dia nos dai hoje, perdoai as nossas ofensas, assim como nós perdoamos a quem nos tem ofendido, e não nos deixeis cair em tentação, mas livrai-nos do mal. Amém.
1: Ave Maria, cheia de graça, o Senhor é convosco, bendita sois vós entre as mulheres, e bendito é o fruto do vosso ventre, Jesus.
0: Santa Maria, Mãe de Deus, rogai por nós, pecadores, agora e na hora de nossa morte. Amém.
1: Ave Maria, cheia de graça, o Senhor é convosco, bendita sois vós entre as mulheres, e bendito é o fruto do vosso ventre, Jesus.
0: Santa Maria, Mãe de Deus, rogai por nós, pecadores, agora e na hora de nossa morte. Amém.
1: Ave Maria, cheia de graça, o Senhor é convosco, bendita sois vós entre as mulheres, e bendito é o fruto do vosso ventre, Jesus.
0: Santa Santa Maria, Mãe de Deus, rogai por nós, pecadores, agora e na hora de nossa morte. Amém.
1: Ave Maria, cheia de graça, o Senhor é convosco. Bendita sois vós entre as mulheres, e bendito é o fruto do vosso ventre, Jesus.
0: Santa Maria, Mãe de Deus, rogai por nós, pecadores, agora e na hora de nossa morte. Amém.
1: Ave Maria, cheia de graça, o Senhor é convosco. Bendita sois vós entre as mulheres, e bendito é o fruto do vosso ventre, Jesus.
0: Santa Maria, Mãe de Deus, rogai por nós, pecadores, agora e na hora de nossa morte. Amém.
1: Ave Maria, cheia de graça, o Senhor é convosco. Bendita sois vós entre as mulheres, e bendito é o fruto do vosso ventre, Jesus.
0: Santa Maria, Mãe de Deus, rogai por nós, pecadores, agora e na hora de nossa morte. Amém.
1: Ave Maria, cheia de graça, o Senhor é convosco. Bendita sois vós entre as mulheres, e bendito é o fruto do vosso ventre, Jesus.
0: Santa Maria, Mãe de Deus, rogai por nós, pecadores, agora e na hora de nossa morte. Amém.
1: Ave Maria, cheia de graça, o Senhor é convosco. Bendita sois vós entre as mulheres, e bendito é o fruto do vosso ventre, Jesus.
0: Santa Maria, Mãe de Deus, rogai por nós, pecadores, agora e na hora de nossa morte. Amém.
1: Ave Maria, cheia de graça, o Senhor é convosco. Bendita sois vós entre as mulheres, e bendito é o fruto do vosso ventre, Jesus.
0: Santa Maria, Mãe de Deus, rogai por nós, pecadores, agora e na hora de nossa morte. Amém.
1: Glória ao Pai, ao Filho e ao Espírito Santo.
0: Como era no princípio, agora e sempre. Amém.
1: Ó meu Jesus,
0: perdoai-nos, livrai-nos do fogo do inferno, levai as almas todas para o céu e socorrei principalmente as que mais precisarem. No segundo mistério da luz, contemplamos Jesus nas bodas de Caná. Nesse contexto, Jesus inicia os seus primeiros sinais de transformando a água em vinho a partir da intervenção de sua mãe. Desta maneira, ele abre a fé o coração dos seus discípulos. Maria, a mais perfeita discípula de Jesus, indica a todos a estrada do cumprimento da palavra do seu filho. Fazei tudo o que ele vos disser.
1: E nessa perspectiva, que Nossa Senhora é a nossa intercessora diante de todas as nossas necessidades, assim como foi nas bodas de Caná, rezemos. Pai nosso que estais no céu, santificado seja o vosso nome, venha a nós o vosso reino, seja feita a vossa vontade, assim na terra como no céu.
0: O pão nosso de cada dia nos dai hoje, perdoai as nossas ofensas, assim como nós perdoamos a quem nos tem ofendido, e não nos deixeis cair em tentação, mas livrai-nos do mal. Amém.
1: Ave Maria, cheia de graça, o Senhor é convosco. Bendita sois vós entre as mulheres, e bendito é o fruto do vosso ventre, Jesus.
0: Santa Maria, Mãe de Deus, rogai por nós, pecadores, agora e na hora de nossa morte. Amém.
1: Ave Maria, cheia de graça, o Senhor é convosco. Bendita sois vós entre as mulheres, e bendito é o fruto do vosso ventre, Jesus.
0: Santa Maria, Mãe de Deus, rogai por nós, pecadores, agora e na hora de nossa morte. Amém.
1: Ave Maria, cheia de graça, o Senhor é convosco. Bendita sois vós entre as mulheres, e bendito é o fruto do vosso ventre, Jesus.
0: Santa Maria, Mãe de Deus, rogai por nós, pecadores, agora e na hora de nossa morte. Amém.
1: Ave Maria, cheia de graça, o Senhor é convosco. Bendita sois vós entre as mulheres, e bendito é o fruto do vosso ventre, Jesus.
0: Santa Maria, Mãe de Deus, rogai por nós, pecadores, agora e na hora de nossa morte. Amém.
1: Ave Maria, cheia de graça, o Senhor é convosco. Bendita sois vós entre as mulheres, e bendito é o fruto do vosso ventre, Jesus.
0: Santa Maria, Mãe de Deus, rogai por nós, pecadores, agora e na hora de nossa morte. Amém.
1: Ave Maria, cheia de graça, o Senhor é convosco. Bendita sois vós entre as mulheres, e bendito é o fruto do vosso ventre, Jesus.
0: Santa Maria, Mãe de Deus, rogai por nós, pecadores, agora e na hora de nossa morte. Amém.
1: Ave Maria, cheia de graça, graça, o Senhor é convosco, bendita sois vós entre as mulheres, e bendito é o fruto do vosso ventre, Jesus.
0: Santa Maria, Mãe de Deus, rogai por nós, pecadores, agora e na hora de nossa morte. Amém.
1: Ave Maria, cheia de graça, o Senhor é convosco, bendita sois vós entre as mulheres, e bendito é o fruto do vosso ventre, Jesus.
0: Santa Maria, Mãe de Deus, rogai por nós, pecadores, agora e na hora de nossa morte. Amém.
1: Ave Maria, cheia de graça, o Senhor é convosco, bendita sois vós entre as mulheres, e bendito é o fruto do vosso ventre, Jesus.
0: Santa Maria, Mãe de Deus, rogai por nós, pecadores, agora e na hora de nossa morte. Amém.
1: Ave Maria, cheia de graça, o Senhor é convosco, bendita sois vós entre as mulheres, e bendito é o fruto do vosso ventre, Jesus.
0: Santa Maria, Mãe de Deus, rogai por nós, pecadores, agora e na hora de nossa morte. Amém.
1: Glória ao Pai, ao Filho e ao Espírito Santo.
0: Como era no princípio, agora e sempre. Amém.
1: Ó meu Jesus,
0: perdoai-nos, livrai-nos do fogo do inferno, levai as almas todas para o céu e socorrei principalmente as que mais precisarem. No terceiro mistério da luz, contemplamos Jesus anunciando o reino de Deus e convidando os homens, as mulheres à conversão. Jesus ilumina o mundo anunciando, proclamando, instaurando o reino de Deus. Para fazer parte deste reino, é preciso converter-se a Deus, mudar de vida, arrepender-se dos pecados para receber o perdão que Jesus trouxe. É preciso crer no Evangelho, aderir à boa nova do reino, Jesus ensinou. Em verdade vos digo, se não vos converterdes e não vos tornardes como crianças, não entrareis no reino dos céus.
1: Peçamos a Maria a força neste dia para este caminho de santidade. Pai nosso que estais no céu, santificado seja o vosso nome, venha a nós o vosso reino, seja feita a vossa vontade, assim na terra como no céu.
0: O pão nosso de cada dia nos dai hoje, perdoai as nossas ofensas, assim como nós perdoamos a quem nos tem ofendido, e não nos deixeis cair em tentação, mas livrai-nos do mal. Amém.
1: Ave Maria, cheia de graça, o Senhor é convosco, bendita sois vós entre as mulheres, e bendito é o fruto do vosso ventre, Jesus.
0: Santa Maria, Mãe de Deus, rogai por nós, pecadores, agora e na hora de nossa morte. Amém.
1: Ave Maria, cheia de graça, o Senhor é convosco, bendita sois vós entre as mulheres, e bendito é o fruto do vosso ventre, Jesus.
0: Santa Maria, Mãe de Deus, rogai por nós, pecadores, agora e na hora de nossa morte. Amém.
1: Ave Maria, cheia de graça, o Senhor é convosco, bendita sois vós entre as mulheres, e bendito é o fruto do vosso ventre, Jesus.
0: Santa Maria, Mãe de Deus, rogai por nós, pecadores, agora e na hora de nossa morte. Amém.
1: Ave Maria, cheia de graça, o Senhor é convosco, bendita sois vós entre as mulheres, e bendito é o fruto do vosso ventre, Jesus.
0: Santa Maria, Mãe de Deus, rogai por nós, pecadores, agora e na hora de nossa morte. Amém.
1: Ave Maria, cheia de graça, o Senhor é convosco, bendita sois vós entre as mulheres, e bendito é o fruto do vosso ventre, Jesus.
0: Santa Maria, Mãe de Deus, rogai por nós, pecadores, agora e na hora de nossa morte. Amém.
1: Ave Maria, cheia de graça, o Senhor é convosco, bendita sois vós entre as mulheres, e bendito é o fruto do vosso ventre, Jesus.
0: Santa Maria, Mãe de Deus, rogai por nós, pecadores, agora e na hora de nossa morte. Amém.
1: Ave Maria, cheia de graça, o Senhor é convosco, bendita sois vós entre as mulheres, e bendito é o fruto do vosso ventre, Jesus.
0: Santa Maria, Mãe de Deus, rogai por nós, pecadores, agora e na hora de nossa morte. Amém.
1: Ave Maria, cheia de graça, o Senhor é convosco, bendita sois vós entre as mulheres, e bendito é o fruto do vosso ventre, Jesus.
0: Santa Maria, Mãe de Deus, rogai por nós, pecadores, agora e na hora de nossa morte. Amém.
1: Ave Maria, cheia de graça, o Senhor é convosco, bendita sois vós entre as mulheres, e bendito é o fruto do vosso ventre, Jesus.
0: Santa Maria, Mãe de Deus, rogai por nós, pecadores, agora e na hora de nossa morte. Amém.
1: Ave Maria, cheia de graça, o Senhor é convosco, bendita sois vós entre as mulheres, e bendito é o fruto do vosso ventre, Jesus.
0: Santa Maria, Mãe de Deus, rogai por nós, pecadores, agora e na hora de nossa morte. Amém.
1: Glória ao Pai, ao Filho e ao Espírito Santo.
0: Como era no princípio, agora e sempre. Amém.
1: Ó meu Jesus,
0: perdoai-nos, livrai-nos do fogo do inferno, levai as almas todas para o céu e socorrei principalmente as que mais precisarem. No quarto mistério da luz, contemplamos a transfiguração do Senhor. É mistério de luz por excelência, pois nele Jesus manifesta o seu rosto, a glória da sua divindade, dispondo aos apóstolos para viverem o drama da paixão. Referindo-se ao Filho, o Pai Celeste dele dá testemunho, dizendo: este é o meu Filho amado, nele está o meu pleno agrado, escutai-o.
1: Peçamos a luz de Deus para esse nosso dia, que a luz divina nos acompanhe e nos ajude a escutar Deus no silêncio deste dia que inicia. Pai nosso que estais no céu, santificado seja o vosso nome. Venha a nós o vosso reino, seja feita a vossa vontade, assim na terra como no céu.
0: O pão nosso de cada dia nos dai hoje, perdoai as nossas ofensas, assim como nós perdoamos a quem nos tem ofendido, e não nos deixeis cair em tentação, mas livrai-nos do mal. Amém.
1: Ave Maria, cheia de graça, o Senhor é convosco, bendita sois vós entre as mulheres, e bendito é o fruto do vosso ventre, Jesus.
0: Santa Maria, Mãe de Deus, rogai por nós, pecadores, agora e na hora de nossa morte. Amém.
1: Ave Maria, cheia de graça, o Senhor é convosco, bendita sois vós entre as mulheres, e bendito é o fruto do vosso ventre, Jesus.
0: Santa Maria, Mãe de Deus, rogai por nós, pecadores, agora e na hora de nossa morte. Amém.
1: Ave Maria, cheia de graça, o Senhor é convosco, bendita sois vós entre as mulheres, e bendito é o fruto do vosso ventre, Jesus.
0: Santa Maria, Mãe de Deus, rogai por nós, pecadores, agora e na hora de nossa morte. Amém.
1: Ave Maria, cheia de graça, o Senhor é convosco, bendita sois vós entre as mulheres, e bendito é o fruto do vosso ventre, Jesus.
0: Santa Maria, Mãe de Deus, rogai por nós, pecadores, agora e na hora de nossa morte. Amém.
1: Ave Maria, cheia de graça, o Senhor é convosco, bendita sois vós entre as mulheres, e bendito é o fruto do vosso ventre, Jesus.
0: Santa Maria, Mãe de Deus, rogai por nós, pecadores, agora e na hora de nossa morte. Amém.
1: Ave Maria, cheia de graça, o Senhor é convosco, bendita sois vós entre as mulheres, e bendito é o fruto do vosso ventre, Jesus.
0: Santa Maria, Mãe de Deus, rogai por nós, pecadores, agora e na hora de nossa morte. Amém.
1: Ave Maria, cheia de graça, o Senhor é convosco, bendita sois vós entre as mulheres, e bendito é o fruto do vosso ventre, Jesus.
0: Santa Maria, Mãe de Deus, rogai por nós, pecadores, agora e na hora de nossa morte. Amém.
1: Ave Maria, cheia de graça, o Senhor é convosco, bendita sois vós entre as mulheres, e bendito é o fruto do vosso ventre, Jesus.
0: Santa Maria, Mãe de Deus, rogai por nós, pecadores, agora e na hora de nossa morte. Amém.
1: Ave Maria, cheia de graça, o Senhor é convosco, bendita sois vós entre as mulheres, e bendito é o fruto do vosso ventre, Jesus.
0: Santa Maria, Mãe de Deus, rogai por nós, pecadores, agora e na hora de nossa morte. Amém.
1: Glória ao Pai, ao Filho e ao Espírito Santo.
0: Como era no princípio, agora e sempre. Amém.
1: Ó meu Jesus,
0: perdoai-nos, livrai-nos do fogo do inferno, levai as almas todas para o céu e socorrei principalmente as que mais precisarem. Tomai, comei, isto é o meu corpo. Bebei dele todos, pois este é o meu sangue da nova aliança, que é derramado em favor de muitos para a remissão dos pecados. Neste quinto mistério da luz, contemplamos Jesus instituindo a Eucaristia. Trata-se do memorial do mistério pascal, sacramento do corpo, sangue, alma e divindade de nosso Senhor Jesus Cristo e novo sacrifício da nova e eterna aliança. Jesus disse: quem consome a minha carne e bebe o meu sangue tem a vida eterna, e eu o ressuscitarei no último dia.
1: Que Cristo, a luz do mundo, nos ilumine neste dia. Pai nosso que estás no céu, santificado seja o vosso nome, venha a nós o vosso reino, seja feita a vossa vontade, assim na terra como no céu.
0: O pão nosso de cada dia nos dai hoje, perdoai as nossas ofensas, assim como nós perdoamos a quem nos tem ofendido, e não nos deixeis cair em tentação, mas livrai-nos do mal. Amém.
1: Ave Maria, cheia de graça, o Senhor é convosco, bendita sois vós entre as mulheres, e bendito é o fruto do vosso ventre, Jesus.
0: Santa Maria, Mãe de Deus, rogai por nós, pecadores,

0: agora e na hora de nossa morte. Amém.
1: Ave Maria, cheia de graça, o Senhor é convosco. Bendita sois vós entre as mulheres e bendito é o fruto do vosso ventre, Jesus.
0: Santa Maria, Mãe de Deus, rogai por nós, pecadores, agora e na hora de nossa morte. Amém.
1: Ave Maria, cheia de graça, o Senhor é convosco. Bendita sois vós entre as mulheres e bendito é o fruto do vosso ventre, Jesus.
0: Santa Maria, Mãe de Deus, rogai por nós, pecadores, agora e na hora de nossa morte. Amém.
1: Ave Maria, cheia de graça, o Senhor é convosco. Bendita sois vós entre as mulheres e bendito é o fruto do vosso ventre, Jesus.
0: Santa Maria, Mãe de Deus, rogai por nós, pecadores, agora e na hora de nossa morte. Amém.
1: Ave Maria, cheia de graça, o Senhor é convosco. Bendita sois vós entre as mulheres e bendito é o fruto do vosso ventre, Jesus.
0: Santa Maria, Mãe de Deus, rogai por nós, pecadores, agora e na hora de nossa morte. Amém.
1: Ave Maria, cheia de graça, o Senhor é convosco. Bendita sois vós entre as mulheres e bendito é o fruto do vosso ventre, Jesus.
0: Santa Maria, Mãe de Deus, rogai por nós, pecadores, agora e na hora de nossa morte. Amém.
1: Ave Maria, cheia de graça, o Senhor é convosco. Bendita sois vós entre as mulheres e bendito é o fruto do vosso ventre, Jesus.
0: Santa Maria, Mãe de Deus, rogai por nós, pecadores, agora e na hora de nossa morte. Amém.
1: Ave Maria, cheia de graça, o Senhor é convosco. Bendita sois vós entre as mulheres e bendito é o fruto do vosso ventre, Jesus.
0: Santa Maria, Mãe de Deus, rogai por nós, pecadores, agora e na hora de nossa morte. Amém.
1: Ave Maria, cheia de graça, o Senhor é convosco. Bendita sois vós entre as mulheres e bendito é o fruto do vosso ventre, Jesus.
0: Santa Maria, Mãe de Deus, rogai por nós, pecadores, agora e na hora de nossa morte. Amém.
1: Ave Maria, cheia de graça, o Senhor é convosco. Bendita sois vós entre as mulheres e bendito é o fruto do vosso ventre, Jesus.
0: Santa Maria, Mãe de Deus, rogai por nós, pecadores, agora e na hora de nossa morte. Amém.
1: Glória ao Pai, ao Filho e ao Espírito Santo.
0: Como era no princípio, agora e sempre. Amém.
1: Ó meu Jesus,
0: perdoai-nos, livrai-nos do fogo do inferno, levai as almas todas para o céu e socorrei principalmente os que mais precisarem da vossa misericórdia. Amém.
1: Agradeçamos a Nossa Senhora a sua proteção como mãe e intercessora. Infinitas graças vos damos, soberana rainha, pelos benefícios que todos os dias e neste dia recebemos de vossas mãos liberais. Dignai-vos agora e para sempre tomar-nos debaixo do vosso poderoso amparo, e para melhor vos agradecer, vos saudamos com uma salve rainha.
0: Salve Rainha, Mãe de Misericórdia, vida, doçura e esperança nossa, salve. A vós bradamos os degredados filhos de Eva, a vós suspiramos gemendo e chorando neste vale de lágrimas. Eia, pois, advogada nossa, esses vossos olhos misericordiosos a nós volvei, e depois desse desterro mostrai-nos, Jesus, bendito é o fruto de vosso ventre. Ó clemente, ó piedosa, ó doce sempre Virgem Maria, rogai por nós, Santa Mãe de Deus,
1: para que sejamos dignos das promessas de Cristo.
0: Amém.
1: Amém. Irmã Daniele, muito bom dia para você e muito bom dia para os nossos ouvintes.
0: Bom dia, e que meditando hoje nesses mistérios da luz, eu, você, cada um de nós possamos ser luz para o mundo, luz para os irmãos que convivem conosco. Amém.
1: Em nome do Pai, do Filho e do Espírito Santo. Amém.
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3: 5:10.
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dia 18 de junho. Evangelho de Mateus, capítulo 6, versículos 7 a 15. Nas vossas orações, não multipliqueis as palavras como fazem os pagãos, que julgam que serão ouvidos à força de palavras. Não os imiteis, porque vosso Pai sabe o que vos é necessário antes que vós lhe o peçais. Eis como deveis rezar: Pai nosso que estais no céu, santificado seja o vosso nome, venha a nós o vosso reino, seja feita a vossa vontade, assim na terra como no céu. O pão nosso de cada dia nos dai hoje, perdoai-nos as nossas ofensas, assim como nós perdoamos aos que nos ofenderam. E não nos deixeis cair em tentação, mas livrai-nos do mal. Porque, se perdoardes aos homens as suas ofensas, vosso Pai Celeste também vos perdoará. Mas se não perdoardes aos homens, tampouco vosso Pai vos perdoará.

Após termos lido e meditado este trecho do Evangelho, poderemos nos perguntar: se nosso Pai sabe o que nos é necessário antes que lhe peçamos, para que rezar? Rezar ao nosso Criador é reconhecer nossa dependência e aceitar com humildade que somos criaturas suas, pois foi Ele quem nos fez a sua imagem e semelhança, e é Ele quem nos sustenta na existência. Se é assim, é evidente que o Senhor conhece as nossas necessidades e tudo aquilo de que precisamos para realizarmos aqui a missão que Ele nos confiou. Diante dessa verdade tão consoladora, devemos agradecer sem cessar.

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1: 5:14.

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2: Cheguei. Alô, meu povo. Bom dia, minha gente querida. É isso aí. Cultura FM. Cultura FM, estamos começando mais uma jornada ao vivo. Eu sou o seu amigo da madrugada, estou aqui pedindo licença para te fazer companhia.
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2: É bem aqui mesmo, marcando 5:30, o relógio do Galpão Cultura na hora do chimarrão. E aqui vamos iniciando então ao vivo mais uma jornada, mais uma conversa que nós alinhamos contigo no fim da madrugada. Estamos juntos, temperatura 5 graus Celsius no centro de Campos Novos, indica que o frio continua, né? É o nosso frio da época e aqui nós estamos, porém coração quente, harmonioso e pedindo ao Todo-Poderoso, louvado seja Deus por isso, pedindo a Deus, né, que nos permita um dia de paz, de glórias, de vitórias, de harmonia com todos, de prosperidade e assim que você tenha tudo a seu favor aí no seu trabalho. Se alguma coisa não sair nos conformes, tenha paciência, né, tente de novo e vai dar certo. Porque com Deus tudo se encaminha para aquilo que realmente deve ser. Vamos iniciando então aqui, gente, na paz de Jesus, mais um programa Hora do Chimarrão e já é quinta-feira na nossa querência.

0: Leonardo, Doce Amargo do Amor. Antes o Baitaca, Do Fundo da Grota.
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0: Aqui estou eu, vamos seguindo, gente. 5:38. Pois é, ouvimos Até o Fundo da Grota hoje aqui no programa. O que que achou? Então tá, já nos livramos do fundo da grota, vamos seguindo por aí no programa. E eu digo para você que daqui a pouco, por volta das 6 horas, com a palavra do padre Alexandre Bioc, traremos aqui a nossa mensagem do amanhecer. Porque, como eu ressalto, né? Música boa, informação, serviço, utilidade pública, a Rádio Cultura toca. E também uma boa palavra, com certeza, tocamos com alegria e com paz. E aqui o programa Hora do Chimarrão traz mais uma, né, das antigas, que é essa aqui, ó.

0: dízimo é a expressão de nossa gratidão a Deus, manifestada na oferta de uma parcela de nossos bens. Dízimo é sacrifício, pois exige a renúncia de algo que conquistamos com o nosso trabalho. Senhor, fazei de nós dizimistas conscientes, alegres e generosos.
1: Cinco e 43. 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
1: 5h44. Tem gente acordada aí, aqui na cultura tem, né? Eu tô aqui. Tô aqui, ó. 5h44, é ao vivo. Hora do chimarrão, nosso programa que toca a música campeira. A nossa música é com o sabor de mate, com o ronco do porongo, com o barulhinho das coisas buenas aí da mangueira, da leitaria, né? O pessoal que já tá no serviço. Pessoal aí do Puxa da Ração, você que leva a quirerinha pra bicharada, vai um abraço também aqui da programação Cultura. Eu sou Ortiz, o seu amigo da madrugada, estamos aqui de pé espalhado na nossa música campeira, assim, ó.

0: Serranos, a estampa do Rio Grande, antes o Celso Souza, Manotaços. É aqui mesmo, 5:52. Estamos juntos, vivendo mais um dia, tranquilo assim, né? Por demais, meio devagar, né? Mas assim vamos, né? Sem parar, né? Que senão daí a gente dá uma encarangada. Tá fresquinho por aí. Fresquinho pra não dizer que tá frio de rachar o pala. Então tá. Então se cuide, né? Se proteja. Bom dia, Rose. Que legal. De Curitibanos. Alô, Rose. Bom dia pra você, Roseli Rocha. Pra você, pro marido e o Edílio. Tá mandando alô, inclusive, pra ele também, né? E me diz, oh, te ouvimos sempre. Um abraço. Valeu, um abraço, viu, Rose? Deus abençoe vocês aí. E a Rose também lembra aqui a dona Irma aí do Marmeleiro. Para as bandas da Vargem. E agora a gente se bandeia para as bandas de Joaçaba, né? Um abraço e bom dia, Cook. Como é que tá? Tudo sossegado?
1: Bom dia, meu amigo Ortiz. É o Cook.
0: Buenas.
1: Já aqui com o rádio ligado, totalmente solto do sono, né, Ortiz?
0: Isso aí.
1: Acendendo o fogão a lenha.
0: Claro.
1: Para poder acompanhar aí um bom tempo a cultura. Nessa baita programação aí que o amigo faz. Na possibilidade, Ortiz, mande-me comparando ao Rio Grande com o saudoso Iedo Silva. Aquele abraço, meu amigo, e tudo de bom.
0: Valeu, irmão, tudo de bom pra você.

0: E o Silva que deixou saudade, né? Me comparando ao Rio Grande, música pra lá de bonita.
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3: Seis e um. Vem aqui, gente. Programa Hora do Chimarrão seguindo por aqui. E agora tá naquele momento de ouvirmos com o padre Alexandre Bioque a nossa mensagem do amanhecer. Porque, como eu digo sempre, tocamos música boa, mas uma boa palavra também, claro, com toda certeza.
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5: Bom dia, amigos ouvintes da Rede Scalabriniana de Comunicação. Que bom podermos estarmos juntos em mais um amanhecer. Mudanças fazem parte da nossa vida. Mudar de casa, mudar de cidade, mudar de curso, mudar de emprego, mudar. Na vida, sem darmos conta, muitas vezes realizamos várias mudanças e na maioria elas não afetam substancialmente a nossa existência. Mas há uma mudança que às vezes se faz necessária e que transforma profundamente toda a nossa história. É a mudança de vida. Mudar de vida é uma mudança profunda e radical. Profunda porque altera essencialmente o nosso ser. E radical porque muitas vezes passamos a não mais ser reconhecidos por aquilo que éramos antes. Mas isso não nos deve intimidar quando estivermos conscientes e convictos de que a mudança é a melhor alternativa que nos resta. Mudar de vida tampouco é fácil. Assim como quando mudamos de casa, revisamos toda a nossa mobília e bagagem, deixando para trás aquilo que não serve mais. Também na mudança de vida fazemos uma renovação de princípios e valores fundamentais. E é justamente aí que reside a dificuldade, pois para mudar de vida é preciso estar disposto a perder ou abrir mão de algumas coisas que foram boas e significativas, mas que agora já não são mais essenciais e necessárias. E rezemos. Senhor, neste novo amanhecer quero vos agradecer pelo dom do amor. É tão maravilhoso sentir o vosso amor em minha vida, sentir o amor dos irmãos e poder amar reciprocamente. Ajudai-me a viver sempre mais no vosso amor e que o vosso mandamento de amor seja o meu conselheiro de todas as horas. Senhor, concedei-me a graça de ser a manifestação do vosso amor em meio a este mundo de guerra e ódio. Dai-me a graça de expressar o vosso infinito amor pela humanidade e permiti-me, Senhor, que possa sentir verdadeiramente a alegria de amar e ser amado. Amém.
6: Obrigado pela sua companhia. Continue ouvindo a nossa programação, que você tenha um ótimo dia e que Deus, por intercessão de São João Batista Scalabrini, abençoe você e sua família. 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

0: 6:08, aqui no Galpão da Cultura, Ogre do Mato, Grupo Cordiona. É, gente, bom dia pra Elisete, pessoa aí da chácara Recanto dos Tropeiros, gostando da música do Grupo Cordiona aqui na manhã.
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0: Perfeitamente, minha gente. Bom dia pra Dona Edith, seu Pedro, pessoa aí pras bandas do bairro Nossa Senhora Aparecida.
2: Bom dia, Ortiz. Eu queria te oferecer o programa do Seu Generoso, Marli, com o Padre Luiz, com o Mário Nenê, lá do Bernardo Negro, para vocês aí da rádio. E tá muito frio, né, Ortiz?
0: Pata. Um
2: bom dia.
0: Bom dia, 5 graus. Pois é, e para espantar o frio, a Dona Edith mandou a foto do fogão aqui. Nossa Senhora do Céu, aquela chapa brilhosa que é uma beleza. E o fogo tinindo, assim, né? Com tudo. Então tá bom. Deixa eu saudar mais gente, pessoal que me dá carona aí pelos trechos. Bom dia pro Alessandro. Ô, Alessandro, como é que tá? Bom dia.
3: Bom dia, Ortiz. Deus abençoe poderosamente teu dia aí.
0: Amém.
3: Abençoe essa programação. Que Deus alcance cada um nesse dia aí. Seja um dia abençoado a todos os ouvintes. Tá o Alessandro por cá. Hoje aqui na região do Barracão. E tu puder mandar guri com César Passarinho pra nós, mandar pro meu irmão, o Gilson Careca, e pro Fabiano, proprietário da Celeiro Máquinas aí, deixar um grande e forte abraço a eles. E pra vocês aí, todos da rádio, um abençoado dia. Abraço, Ortiz.
0: Abraço, Alessandro. Abençoado dia também, que Deus te acompanhe, que o Senhor esteja contigo por onde fores. 6:10.

0: 14. César Passarinho, Guri. Mais um clássico aí da música campeira, né? Obrigado aí ao Alessandro que pediu essa música. Bom gosto. 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
0: Aqui continuamos segurando o Porongo 6:17 e continuando mais um tanto contigo aí. Vamos lá, gente, utilidade pública na manhã.
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0: O que nos informa sobre o tempo é Ronaldo Coutinho.
8: Bom dia. É, o dia começa frio na região, mínimas aí na faixa entre 2 negativos a 2 positivos em vários pontos, e à tarde uns 15, 18 graus. Na sexta começa frio, se tiver geada é bem pontual, talvez aí de 2 a 5 graus. À tarde não passa muito dos 13, 14, porque está indicando chuva entre o final da manhã e decorrer da tarde, com trovada. Pequena chance de alguma coisinha forte, granizo e vento. No sábado, nublado, períodos de sol, alguma chance de garoa, chuvisco de manhã, nevoeiro e temperatura baixa. Domingo, frio de manhã, com alguma geada, 3 a 5 graus, agradável à tarde. E volta a ter chuva na segunda, com frio bem acentuado a partir da noite. Semana que vem é uma semana gelada. Da Climatera, Ronaldo Coutinho.
0: De novo então, né? Valeu, Coutinho. 6:18. Vamos seguindo por aqui, gente. Vamos andando aí. Alô, Caxambu, bom dia. Bom dia pro João Elias. Nossa senhora, bom dia, Ortiz. Toca uma moda para nós aqui no Caxambu, para os amigos. Estamos aqui bateando, comendo um pinhãozinho em volta do Jepão. Boa quinta-feira para nós. Tá bom, seu João Elias. É, João Elias, não é fraco aí, o chimarrão esverdeado na cuia e espumando o porongo. E além de tudo, uma chapada de pinhão, que Deus que me perdoe, de bom. Barbaridade. Legal. Assim sim, né? Tudo de bueno aí para vocês. Vamos lá, quem mais anda por aí? Bom dia. Bom dia, cadê?
9: Hoje, vi. Eu tocar uma música, posso ficar marcado aí?
0: Sim.
9: Na São Simão, para São Francisco. O Sérgio me acabou, que tá na escuta no programa lá no Ibiqui. Domingos Pinto. O Batistão, e na integração, que tá na escuta do programa. Adelar Pinheiro. Para minha esposa Maria Rita. Para vocês da rádio. tudo de bom.
0: Valeu, tudo de bom também.

0: 6h23, marca véia tapera distância. Esse também já deixou saudade daqui dos pagos de Campos Novos, celeiro catarinense. Buenas, meu povo. É o seguinte, olha, cabe mais gente por aí, né? Sim, aqui ao redor do nosso fogo de chão, estancieiro, sempre tem espaço para mais gente aqui. Bom dia, Natalino, Pinhal da Serra, Rio Grande, velho.
1: Bom dia, meu bom amigo Ortiz, tudo certo? Aqui tá geladinho. Toca aí para nós, com o grupo Serrano, quero ficar na campanha. É que nem diz a música do... A música aí do grupo Cordiona. Bug do Mato não pode sair da campanha, Ortiz. Ah, de não, jeito né? nenhum. Quero oferecer essa música aí pro seu Osni Carvalho, pro Alicã aqui na Capela da Conceição, pro Rodriguinho. Quero aí na em Anitta Garibaldi. Quero oferecer também pro Paulinho Micharia, pro meus amigos todos aqui de Pinhal da Serra. Tá bueno? Tô sapecando um pinhão, meu chimarrão já tá na décima cuia. Daqui a pouco cai no trecho, não tem o que fazer, né?
0: Não tem jeito.
1: O frio também ficou pros homens.
0: É verdade. Deixa eu dar uma saudação aqui pro povo que me dá carona, né? Piazada do trecho, bom dia pessoal da Fabris, bom dia Fábio.
2: Bom dia Ortiz.
0: Opa.
2: Tudo bem?
0: Tudo bem.
2: Aqui é o Fábio da Fabris, passando por Campos Novos. Desejo a todos aí que tá na escuta aí uma boa quinta-feira. E a vocês e da rádio e também.
0: Obrigado.
2: Ah, eu peço a música aí, Batendo Água. Tá bom, Ortiz? Um abraço aí. Tchau, obrigado.
0: Valeu, Fábio. Tchau, vai com Deus. Obrigado. Daqui a pouco eu rodo essa música pra você, viu, Fábio? Pode demorar um pouquinho, mas sai. 6h25.

0: jacaré.
1: Com esse friozinho, né? Nadando no açude, ainda mais no meio da jacarezada. Os serranos, quero ficar na campanha, mas que tal?
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3: 6:28.
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0: Tô aqui, gente, de volta, portanto, e agora oferecimento de Napalm Super Lucas e Mercosul Toyota, porque nós já estamos pulando do outro lado da sanga para a marca das 6:30, já 6:33. Essa aí pro Fábio da Fabris que pediu antes.

0: grande Maria Luísa Benítez. Brenda Campeira batendo água.
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0: 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Valeu, pessoal. Obrigado, Mercosul Toyota, Super Lucas, na palha comigo nessa parte do programa. 6:39 já. Uau, como passa rápido aqui. A régua, mas vamos lá. Bom dia, Eliseu, como é que tá? Bom dia, Ortiz. Tá, um bênção pra você também, viu, Eliseu? É, quem mais anda por aqui? Bom dia.
3: Bom dia, família Rádio Cultura, tudo certo com vocês aqui?
0: Louco, né, certo?
3: Campos Novos, pode rodar uma música bem boa pra nós e pode ser a próxima, entrar na Ponta Agulha, ofertando a programação aqui pra toda a minha família. Lá pro seu Luiz, esposa, pro seu Jair Bresciani, pra toda a família, lá pro seu Tito, pra dona Julieta, e lá pro seu Tito Nascimento, lá pro seu Pedrão, pro seu Tonhão, pro seu Flávio Bazé, e lá pro seu Locutivo, pro seu Florizal Locutivo, e lá pro seu Bochecho, pro seu Zerguinho, pro seu Simplão, pro seu Xará, aí, lá pro seu Cuque, pro seu Mande, na Curva Mortandela, aí, e pra toda a equipe do Mane, que estão na peleia, aí, que vão estar daqui a pouco, aí, um forte abraço pra vocês e tudo é bom.
0: Valeu, tudo é bom também. Bom dia pro Ademar e pras bandas da dona Anitta Garibaldi. Buenas pro Michael no bairro Aparecida. Bom dia pra dona Irmã e no Marmeleiro, Vargem, pra família também. Bom dia.
4: Bom dia, Ortiz. Aqui é a Irmã Padilha Mato Marmeleiro, Vargem. Ortiz, eu quero retribuir a homenagem lá pra Rose Rocha, lá de Curitiba, minha grande amiga. Eu quero oferecer pros meus vizinhos aqui também, que do Marmeleiro, da Vargem, do Abidão, de Santa Lúcia, do Morro do 10, e para todos os meus irmãos da Vargem aqui, eu do Cerrito, meu irmão Ari Padilho, que mora no Cerrito. Eu queria a música Tropeiro Velho e oferecer para eles, e oferecer para você também, e um abração para você, viu, para tua família.
0: Valeu, irmã. Da mesma forma, obrigado. Um abraço para você, para a família, né? E eu retribuo aqui em nome da minha também. 6:41. Por enquanto eu vou trazendo essa aqui que o Eliseu pediu. 6:41, já disse já, né?

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4: 6:44.
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0: 6:51. Seguindo por aqui então, na hora do chimarrão, programação da Rádio Cultura de Campos Novos. Nós temos a honra de abrirmos ao vivo as atividades da cultura às 5:30. É bem cedinho, né? Às 5:10, 5:05, já estamos por aqui, né? Nos alinhando, nos apinchando para mais um dia. Nossa Senhora, vamos lá. Bom dia, Paulo Faxinho, como é que tá? Abençoado. Deus abençoe teu dia. Bom dia para... Bom dia, Ortiz, bom dia. Eu não sei se eu tenho essa música aqui, viu, Ivete, mas vai um abraço para você. Para as bandas do Pinhal da Serra, no Velho Rio Grande. E olha, fogo na lareira, meu Deus do céu. Tem um tição de angico ali daquele que é para queimar uns 2 anos. Assim sim. O Cuque tá retribuindo aqui o abraço do Cordinha. Pois é, Cuque, viu? Você tá incluído aí nos 77 da lista do Cordinha. Muito bem. Quem mais anda por aqui? Nossa Senhora, tem bastante gente aqui. Como é que eu vou? Mas na medida do possível, né? Como é que eu vou atender esse povo aí? Nem que não toque a música, mas manda um abraço, viu, gente? Bom dia pro Aldérico aí das bandas do Freiburgo. Bom dia, Aldérico, né? Bom dia.
3: Bom dia, meu amigo Ortiz, passando para desejar uma ótima quinta-feira pro amigo.
0: Perfeito.
3: Se for possível, manda Walter Moraes, Marcas de um Campeiro. É o Aldérico aqui de Freiburgo. Estou na escuta. Forte abraço, amigo.
0: Valeu, Aldérico. Um abraço. Aldérico do céu, não tem essa música. Eu tenho uma porção de músicas do Walter Moraes. Aliás, o cara é bueno por natureza. Mas eu vou rodar uma do Walter daqui a pouco aí pra você, viu? Vai demorar um pouco, mas uma eu rodo, e uma das boas. 6:53, por enquanto eu vou trazer essa aqui que a Irma aí do Marmeleiro pediu.

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1: 6:58.
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3: 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Pontualmente 7 horas.

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1: 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Desacelere, seu bem maior é a vida. 7:08. Programa Hora do Chimarrão continuando. Estamos aqui ao vivo. É ao vivo, sim. 7:08. Vamos lá. Programa que segue. Eu tenho amigos me esperando por aqui. Bom dia, meu amigo Ortiz. Opa, bom dia, Celso Pereira dos Santos. Buenos aí pra você. Um alô pro povo da Cadave também. E o Celso, olha, eu tô passando aí pra deixar um alô também pro meu amigo Rogers, motorista da van da Cadave. Também pra Ana Paula, que é monitora, estão na lida pegando os associados para levar para mais um dia, né? Valeu, bom dia a todos. Bom dia, viu, Celso? E pro pessoal aí também. Um abraço, então. Obrigado pela carona, inclusive, né? Grato. Buenas, Antônio Toldo, Anitta Garibaldi, roncando por Ungo do Mate e ouvindo a cultura. Valeu, um abraço, bueno aí. Obrigado pela audiência. Bom dia, demarcar a bolante.
4: Bom dia, Celso Ramos. Aí com a música dos quatro Galdério pra nós escutar e oferecer pro Gerson. Tá escutando o teu programa aí pro Lúcio. Vamos carregar lenha hoje, vamos pra lenha. Essa manhã fria, né? Mas vamos enfrentar, né? Pra todo que tá escutando o teu programa nessa manhã de quinta-feira, né? Então tem um bom trabalho aí, um bom dia.
1: Ok, bom dia, 7:10. Por enquanto eu vou trazendo uma aqui do Walter Moraes. Aí pro Aldérico, pras bandas de Fraiburgo.

0: Walter Moraes, Interior. Música boa aqui, gente, na Cultura. Intervalo, espera aí.
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3: 7:13.
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0: 7:20, minha gente. 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Essa refrescada que faz parte da época, né? Bom dia para Sônia Aparecida, muito obrigado pela mensagem que manda aqui pra gente. Bom dia pro Ari Ferrari, pro irmão do Ari, né? Tomando mate no Celso Ramos, bom dia.
17: Você sabe como
0: bom dia.
17: Bom dia.
0: Obrigado. Obrigado.
17: Eu vou dizer aqui, ó. Quem não foi liga lá.
0: Valeu.
18: Bom dia.
0: Bom dia, Ari.
18: Tô bem, esse homem tá falando. Meu irmão, meu companheiro abençoado. Manda uma música especial aí. Qualquer uma tiver na ponta da agulha aí. Estamos aqui ao redor do fogão tomando aquele chimarrão.
0: Valeu, Ari. Um abraço para você, pro irmão aí. Deus abençoe, viu? Bom dia pro Ademar Santuches. Obrigado também pela mensagem buena que manda aqui. Bom dia pro pessoal das máquinas pesadas, pro gauchinho, pra turma aí. Meio frio, mas tem que trabalhar, né? Um abraço para todo mundo aí. 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
0: 7:24, meu povo, já estamos bem pertinho do fim de mais um programa.

Isso, gente, fim do programa Hora do Chimarrão. Obrigado a todos. Continuem ouvindo a cultura. Grato aos anunciantes e patrocinadores do horário. Eu volto em instantes na programação jornalística da sua manhã. Continue conosco.

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2: Olá, estou de volta agora no Jornalismo Cultura. 18 de junho de 2026, hoje é quinta-feira. Temperatura 5 graus Celsius no centro de Campos Novos. Em destaque nesta edição: no mês de conscientização dos direitos dos idosos, assistente social alerta sobre cuidados e respeito à terceira idade. Vereador Molon cobra explicações sobre instalação do SAMU avançado em Campos Novos. Sinti-SC mantém mobilização pela revogação dos 14% e valorização da categoria. A audiência com o governo do estado está marcada para o dia 26 para tratar do tema. Previsão do tempo aqui com o analista meteorológico Ronaldo Coutinho. Campos Novos teve temperatura de 2 graus Celsius bem mais cedo, e a temperatura mínima no estado, pelo menos de acordo com as informações da Epagre, 7,3 negativos no município de Bom Jardim da Serra. 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
2: 7:33. Junho Violeta. Alerta para sinais e diagnóstico precoce do ceratocone.
3: No Junho Violeta, mês de conscientização sobre o ceratocone, a Sociedade Catarinense de Oftalmologia reforça o alerta para uma doença que costuma surgir ainda na infância e adolescência. Alterações frequentes no grau do óculos, dificuldade para enxergar e queda no rendimento escolar podem ser alguns dos sinais de atenção, como explica o presidente da entidade, Dr. André Frutuoso.
4: O ceratocone costuma surgir e evoluir justamente durante a infância e adolescência. Por isso, a atenção de pais e professores pode fazer toda a diferença para um diagnóstico precoce. Muitas vezes, os primeiros sinais passam despercebidos ou são confundidos com uma simples necessidade de trocar o grau do óculos. Entre os principais sinais de alerta estão a queixa frequente de visão embaçada, dificuldade para enxergar o quadro na escola, necessidade de aproximar objetos do rosto, aumento frequente do grau do óculos e queda no rendimento escolar, sem uma causa aparente. Também é comum que a criança aperte os olhos para tentar focar melhor ou relate visão distorcida. Quanto mais cedo a doença for identificada, maiores são as chances de controlar sua progressão e preservar a qualidade de visão ao longo da vida.
3: O diagnóstico precoce é fundamental para acompanhar a evolução da doença e ampliar as possibilidades de tratamento. Segundo os especialistas, exames oftalmológicos permitem identificar alterações na córnea ainda nas fases iniciais do ceratocone.
4: O diagnóstico precoce do ceratocone em um exame médico oftalmológico é fundamental, porque permite intervir antes que ocorram alterações mais graves na córnea. Quando identificado nas fases iniciais, é possível acompanhar a evolução da doença e, em muitos casos, impedir ou retardar significativamente a sua progressão. Nas fases iniciais, a visão pode ser corrigida com óculos ou lentes de contato especiais. Outro tratamento é o crosslink corneano, procedimento que fortalece as fibras de colágeno da córnea e tem como objetivo estabilizar a doença. Em casos mais avançados, quando a córnea apresenta deformidades importantes, podem ser indicados anéis intracorneanos ou outras abordagens para melhorar a qualidade visual. O transplante de córnea, que no passado era uma alternativa mais frequente, hoje tende a ser reservado para situações mais avançadas. Por isso, durante o Junho Violeta, a principal mensagem é que o ceratocone não deve ser encarado como uma sentença de perda visual. Quanto mais cedo a doença for detectada, maiores são as chances de controle e melhores os resultados do tratamento.
3: De Florianópolis para a Rede de Notícias Acaerte, Vanessa Carini.
2: Obrigado, Vanessa.
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2: Informações sobre o clima com o analista meteorológico Ronaldo Coutinho.
5: Bom dia. É, o dia começa frio na região, mínimas aí na faixa entre 2 negativos a 2 positivos em vários pontos, e à tarde uns 15, 18 graus. Na sexta começa frio, se tiver geada é bem pontual, talvez aí de 2 a 5 graus. À tarde não passa muito dos 13, 14, porque está indicando chuva entre o final da manhã e decorrer da tarde, com trovada. Pequena chance de alguma coisinha forte, granizo e vento. No sábado, nublado, períodos de sol, alguma chance de garoa, chuvisco de manhã, nevoeiro e temperatura baixa. Domingo, frio de manhã, com alguma geada, 3 a 5 graus, agradável à tarde. E volta a ter chuva na segunda, com frio bem acentuado a partir da noite. Semana que vem é uma semana gelada. Da Climatera, Ronaldo Coutinho.
2: Ok, valeu, obrigado.
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2: 7:38. No mês de conscientização dos direitos dos idosos, assistente social alerta sobre a proteção e respeito à terceira idade. Segundo dados do IBGE, em 2030, o número de idosos deverá superar o de crianças e adolescentes. Campos Novos segue essa tendência. Atualmente, o município conta com 3 instituições de permanência para idosos e um centro de convivência. O Junho Violeta reforça a prevenção, identificação e combate à violência contra a pessoa idosa. Com o crescimento da população idosa nos próximos anos, torna-se cada vez mais importante fortalecer ações de respeito, proteção e garantia dos direitos das pessoas idosas. A reportagem da Priscila Nascimento.
7: Olá, ouvintes da Rádio Cultura. Estamos hoje conversando com a Fernanda Lima Deporte, que é assistente social e proprietária da residência assistida para idosos, Zita Marli Lima. Seja muito bem-vinda, Fernanda.
8: Bom dia, Priscila. É um prazer estar conversando com vocês. Bom dia, ouvintes da Rádio Cultura.
7: Fernanda, o mês de junho, também conhecido como o mês violeta, é o mês de conscientização dos direitos da pessoa idosa. A gente percebe que os idosos, eles já tiveram muitas conquistas, como por exemplo a lei número 10.741, que garante direitos fundamentais à saúde, moradia, transporte e proteção. Mas ainda falta mais conscientização, né, Fernanda? Por que que essa data, esse mês de conscientização é tão importante?
8: Priscila, bem colocado as suas palavras, quando você fala ali no Estatuto da Pessoa Idosa, né? Através da Lei 10.741, que no ano de 2026 estamos fazendo 23 anos dessa legislação. Essa legislação, ela trouxe um marco muito importante para os direitos da pessoa idosa, tanto na convivência familiar, na convivência comunitária, mas principalmente a valorização da pessoa idosa. O mês de junho violeta, ele vem exatamente para isso, né? Quando se tem essas campanhas, qual que é o objetivo? Estar mais perto da comunidade, da sociedade, para essa conscientização, seja na área do idoso ou outras áreas, né? Essas campanhas. Por quê? Surge isso por causa da demanda que percebemos no dia a dia, no cotidiano, acontecem essas violações, né? Infelizmente, a gente tem que ter uma data, um mês, mas a importância de, no dia a dia, todos os dias do ano, nós estarmos sabendo o que pode e o que não pode, né? Na nossa sociedade, principalmente para quem tanto contribuiu para a formação desse todo esse contexto, né?
7: Fernanda, quais são os maiores desafios enfrentados pelos idosos atualmente e quais são as formas de desrespeito aos idosos que costumam passar despercebidos pela sociedade?
8: Então, Priscila, eu acredito que a maior dificuldade é essa mesmo, de nós valorizarmos um indivíduo quanto pessoas de direitos e deveres, né? Para todo direito um dever ou vice-versa. Mas o que que se percebe hoje na sociedade? Que através das redes sociais chega tudo muito rápido para nós, né? Seja os vários tipos de violência, mas quando a gente fala da pessoa idosa, a gente sabe que muitas vezes eles não têm voz. Seja lá dentro da casa, seja na própria grupo comunitário em que eles estejam, que é muito importante eles estarem inseridos, né? Quando a gente fala em violência pessoa idosa, a gente muitas vezes remete à violência física, né? Acreditamos que a violência física, ele é o último passo, né? Que o idoso possa estar sofrendo. Que antes dele vem a negligência, né? A violência psicológica, que muitas vezes essas violências, elas estão todas no mesmo contexto, seja a negligência, a violência física, o abuso financeiro, aonde o idoso muitas vezes é vítima da própria família ou pessoas próximas. Podemos deixar de falar também a dificuldade muitas vezes que os idosos têm ao acesso aos serviços públicos, por isso a importância aí da rede de proteção dos municípios estarem atentos a essas situações e toda a população também para estar auxiliando, né? A gente nem fala a palavra denúncia, mas sim orientação, de estar vendo um idoso que tem uma dificuldade, estar orientando ele procurar os serviços corretos.
7: Existe algum sinal que pode indicar que ele esteja sofrendo negligência ou maus tratos?
8: Então, existem vários fatores, né? Se a gente pensar na questão da negligência, a gente sabe que o nome já diz que é a falta de cuidados, né? E esses cuidados são aqueles cuidados básicos mesmos que estão relacionados à higiene do idoso, à alimentação, à saúde. Na pior forma, né? Quando o idoso apresenta comportamentos agressivos, marca

0: de maus tratos e negligência?
1: Essa é uma pergunta bem importante, Priscila, porque o idoso, quando ele tem a saúde mental preservada, com certeza ele sabe, sim, dos seus direitos, mas muitas vezes ele não sabe buscar esses direitos. Por isso a importância do familiar, da rede de apoio, estar atenta a esses sinais. A nossa maior preocupação, enquanto instituição, também é essa questão, aonde o idoso, ele não tem mais o discernimento, não consegue mais se expressar e ter esse cuidado com ele, né? Por quê? Porque daí o idoso, com a idade avançada, mas a gente sabe que tem as doenças, né, que prejudicam a saúde mental dele. E daí muitas vezes ele não sabe. Então a gente precisa, sim, que toda a população esteja atenta a esses sinais.
0: Fernanda, como a sociedade e também o poder público pode promover mais respeito e a inclusão das pessoas idosas?
1: Nós acreditamos que isso faz parte lá no berço, né? Da gente estar orientando nossos filhos, nossos netos, sobre a importância da pessoa idosa na sociedade. Muitas vezes a gente sabe que o idoso, ele está lá, abandonado, dentro da própria família. Então, hoje, a gente ainda vem quebrar um estigma na sociedade, que é a nossa instituição, né, ILPI, Instituição de Longa Permanência para Idosos. Muitas pessoas ainda têm esse preconceito que o familiar vai colocar na instituição e está abandonando. Não, é bem ao contrário, né? Quando o idoso está inserido nesse contexto, ele é amparado em todas as suas necessidades. Mas eu acho que a grande importância é, sim, a gente sensibilizar lá enquanto criança e através de campanhas que a gente faz, né? Que toda a rede de apoio faz aí no Junho Violeta. Mas saiba-se que esse é um trabalho diário, né? É de janeiro a janeiro.
0: Como, né, promover a qualidade de vida para a pessoa idosa? Como fazer ele se sentir inserido, valorizado?
1: Eu acredito que, devido à demanda, a geração aí que nós estamos tem uma longevidade, essa não faz parte só essa ação do poder público, mas toda a sociedade, de estar conscientizando que o envelhecimento, ele vai fazer parte de todas as gerações, né? Todos nós, se Deus quiser, vamos passar por um envelhecimento, e é ter espaços públicos, é a família estar presente no dia a dia do idoso. A gente sabe que o município hoje tem um aparato muito especial, né? Através do CRAS, do CREA, Centro de Convivência dos Idosos, e isso é muito importante. Mas, por outro lado, a gente sabe que nem todos estão inseridos, né, nessas atividades.
0: Para o Jornalismo Cultura, Priscila Nascimento.
2: É, e sobre esse tema, a Priscila vai conversar também com o CREAS e com a assistência social do município. 7h46, intervalo, voltamos em instantes.
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7: 7:50. Sintiesc mantém mobilização pela revogação dos 14% e valorização da categoria. A presidente do Sint, Sindicato dos Trabalhadores da Área de Educação, Elivane Sec, destacou que a principal pauta atual do sindicato é a revogação da cobrança de 14% dos aposentados com mobilizações junto à ALESC, Assembleia Legislativa, ao STF e ao Governo do Estado. Uma audiência com o Governo do Estado está marcada para o dia 26 para tratar do tema. A presidente ressalta ainda a defesa de concursos públicos, valorização da carreira, combate à violência nas escolas e às mulheres, além da busca por mais investimentos em educação, saúde e segurança.
8: Nós nunca perdemos de vista as pautas como concurso público, como a valorização da carreira, como a descompactação da tabela salarial, mas até por conta do calendário político, a gente não tem muito o que buscar alguma valorização salarial neste período. Mas nós temos a busca incessante pela revogação dos 14%, né? Tanto na ALESC, aqui pressionando os deputados para que votem para derrubar, né, essa cobrança de 14%. Temos pedidos no STF para que vote pela revogação dos 14%. O Sint, e agora tem outros sindicatos que, seguindo o nosso exemplo, também estão fazendo esse pedido no STF, pedido da audiência, né? E nós temos agora marcado para a próxima sexta-feira, dia 26, às 10 horas da manhã, uma reunião com o governo do estado. A gente não sabe ainda dizer quem é do governo que vai participar, se é o próprio governador ou se é algum dos seus assessores, algum secretário, enfim, mas foi um pedido feito em abril, né, por um grupo de professoras aposentadas, e essa audiência foi marcada então para sexta-feira às 10 horas. Então, mais uma vez, a gente quer convidar todas as regionais, né, que encaminhem a coordenação, mais algum representante dos aposentados que esteja por dentro dessa luta, para poder estar aqui em Florianópolis, participar de mais essa etapa, né, da busca busca pela revogação dos 14%. E além disso, então, nós temos ainda a luta contra a violência das escolas, né, a luta contra a violência aos professores, nós temos a luta contra o feminicídio, contra a violência contra a mulher, nós temos a grande luta contra as isenções fiscais que o governo tem concedido a grandes empresas para que esse dinheiro possa ser, pelo menos parte dele, investido em educação, saúde, segurança, pautas bem importantes que a gente continua lutando durante este ano, e são algumas delas que nós vamos levar para cada um dos candidatos também, buscando o compromisso dos candidatos ao governo do estado com a classe trabalhadora e de forma especial com o magistério catarinense.
7: A presidente do Sint-SC, Elivane Sec, destaca ainda que o sindicato acompanha a construção dos novos planos de educação para o período 2026 a 2036. A entidade defende um plano estadual de educação elaborado de forma participativa, com a contribuição de professores, estudantes e comunidade escolar, além de incluir ações para melhorar a infraestrutura das escolas e enfrentar um adoecimento físico e psicológico dos profissionais da educação.
8: Nós estamos agora tratando do Plano Nacional de Educação, né, o PNE, que foi aprovado em abril, né, foi sancionado pelo presidente Lula, e agora então está começando os trabalhos no estado de Santa Catarina e nos municípios catarinenses. Nós tivemos no dia 15, na segunda-feira, um importante seminário onde reuniu trabalhadores da educação da rede municipal, da rede estadual, também da rede privada, né, das universidades, e também, claro, nós, enquanto sindicato, estivemos presentes, representando toda a classe trabalhadora, tivemos a presença de estudantes, né, para começar um trabalho agora árduo, mas importantíssimo, né, em todos os municípios, criar o plano estadual e os planos municipais de educação, que vão garantir aí o ciclo para a educação, né, de 2026 a 2036, então para os próximos 10 anos, né. E nisso a gente defende então a construção do Plano Estadual de Educação, no nosso caso que somos da rede estadual, né, e que ele seja pautada por uma metodologia participativa, democrática e dialógica, sempre fundamentada na escuta ativa das bases em todas as regiões do estado. Então que os professores, que os trabalhadores em educação e estudantes possam ser ouvidos de fato, que suas ideias, as suas proposições sejam levadas em consideração. Nós temos que exigir uma articulação real, né, que envolve diretamente o estado, a comunidade escolar, o sindicato nessa elaboração do plano, né? E que seja um plano com metas possíveis de ser atingidas. Então esses são alguns pontos bem importantes que está na nossa pauta de luta de 2026. Nós também precisamos pensar nesse plano estadual de educação sobre a precarização das escolas, a questão da infraestrutura, mas de uma forma muito importante e principalmente sobre o adoecimento da categoria. Nós estamos com muitos professores doentes em todos os sentidos, né? Doenças de todos os tipos, tanto as físicas quanto às psicológicas, né? E nós precisamos descobrir, analisar, estudar, né? Por que essas doenças vêm se desenvolvendo, e essa deve ser uma meta, então, do Plano Estadual de Educação, né? Precisamos sublinhar, né, a urgência de enfrentar essas condições de trabalho no novo texto, então, do Plano Estadual de Educação.
7: 7:57.
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7: Vereador cobra explicações sobre a instalação do SAMU avançado em Campos Novos. O vereador Robson Molon protocolou um pedido de informações à Secretaria de Estado da Saúde de Santa Catarina para esclarecer o andamento da implantação de uma base do SAMU avançado em Campos Novos. Segundo ele, no início do ano, a Câmara de Vereadores aprovou a cessão de parte do prédio do Legislativo para receber a estrutura. Na época, representantes da secretaria estiveram no município e informaram que a instalação ocorreria em cerca de 60 dias. Após as adequações necessárias. No entanto, Até agora, segundo o vereador, nenhuma obra foi iniciada e não houve novos posicionamentos oficiais. O vereador reforça que o pedido de informações é direcionado à Secretaria de Estado da Saúde.
9: Eu fiz um pedido de informação à Secretaria do Estado da Saúde aqui de Santa Catarina, né? Porque chegou para até a nossa Câmara de Vereadores, ali no começo do ano, um projeto para que nós aprovássemos, né? E cedêssemos uma parte da Câmara de Vereadores para que tão logo fosse instalado o SAMU. Inclusive, veio o pessoal da Secretaria da Saúde do Estado ali durante uma sessão nossa, explanou. Tinha pressa para instalar, em cerca de 60 dias após a aprovação desse projeto, eles nos garantiam que já estaria instalado, né? Já estaria feita reformas, adequações necessárias, e esse é um importante passo aí na saúde do município e da nossa região, né? Mas o que aconteceu foi que até agora nós não obtivemos uma resposta, não vimos o começo de uma obra, não vimos nada ainda, né, Rose? E uma UTI móvel aqui na nossa cidade seria importantíssima, né? Porque nós temos situações onde os pacientes têm que ser transportados. Por exemplo, uma pessoa que está acometida por uma doença cardíaca e ela precisa ser transportada aí para Caçador, onde é a referência, tem que vir uma ambulância de fora ainda, né? Para fazer esse transporte. A pessoa, são horas que fazem total diferença aí no tratamento, né? Então, se tivesse já instalado aqui, não precisaríamos dessa espera, né? Seria um atendimento mais rápido. E quero deixar claro aqui que não é um pedido de informações pro SAMU aqui de Campos Novos, que presta um grande serviço. É para a Secretaria do Estado, que eu tenho certeza também que o pessoal do SAMU daqui tá angustiado para tão logo venha e eles se instalem ali e comecem a atender ainda mais a população aqui da nossa região, né, Rosa?
7: Ok. Pontualmente 8 horas. Concluímos aqui esta edição de Cultura Notícias. Próximos informativos às 9, 10, 11, meio-dia e 10 tem Jornal da Cultura. Às 10h50 com a Rose tem Boa Prosa, jornalismo comunitário. E aqui segue a programação com o Douglas. Daqui a pouco tem Comando Geral, informação e música também para você na sequência da manhã. Contei aqui com os trabalhos de reportagens do Edinho Carlos e da Priscila Nascimento. Coordenação de Roseli Salete Rossi, aqui na apresentação Ortiz de Castro. Grato a todos e muito obrigado também ao Super Castanhal conosco em Cultura Notícias. Bom dia para você. Fique com o Douglas daqui a pouco, a partir do intervalo. Até mais.
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0: dízimo nos educa para a gratidão e para a generosidade. Ele nos leva a abrir os horizontes da nossa mente, a abrir o nosso coração e nossas mãos, partilhando uma pequena parte do muito que recebemos do Senhor. Senhor, fazei de nós dizimistas conscientes, alegres e generosos.
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12: 8:07.
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Estamos juntos em mais um dia, graças a Deus. Obrigado, Pai Celestial, pela oportunidade. E agradeço já, de cara, a você, ouvinte. Muito obrigado também pela audiência, pela preferência. Que bom que estamos juntos aqui na 93,9 Cultura Campos Novos, emissora da Rede Escalabriniana de Comunicação, há 68 anos no ar. Bom e bela manhã para você do centro, dos bairros, do interior, das cidades vizinhas. Boa e bela manhã para você da internet, onde quer que você esteja ligado ou conectado. Que a paz de Deus esteja com você. Que a luz divina ilumine a sua vida. Ilumine o caminho que será percorrido nesse dia que está apenas começando, né? Dia, sim, com temperatura baixíssima e com um ventinho no Planalto que tá de cortar. A sensação térmica fica de menos, muito menos, né? Senhoras e senhores, estamos aí na faixa de 5 para 6 graus, né? Com esse ventinho, a temperatura parece ser muito menos. Tá aquele frio danado. Mas não importa as condições climáticas, a vida nos pede disposição e entusiasmo. Seguir em frente é a melhor direção. Bora, bora pra frente, bora pra frente. Nas pequenas ações diárias, revelamos a grandiosidade das buscas, né? Queremos acertar? Sim, queremos. Então vamos arregaçar as mangas, colocar a mão na massa e fazer valer.

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1: Muita música boa. E para abrir os trabalhos do nosso programa, tem Panda, Eu Te Seguro. 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

0: Banda Eu Te Seguro. Música linda, linda. E Eu Te Seguro, vem comigo. Vamos juntos, porque juntos somos mais fortes, né? Vamos de mãos dadas, então, nesta quinta-feira, 18 de junho de 2026. Vamos juntos aqui na peleia e vamos juntos economizar. Vamos, vamos sim. 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Já já vamos receber amigos e amigas aqui no nosso comando geral. Então fiquem em sintonia que já já a gente volta.
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2: 8h17.
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2: Oito e vinte e cinco, 8:25, estamos juntos na Manhã Cultura, estamos juntos nessa super quinta-feira, 18 de junho de 2026, e agora com o esporte.
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2: Fala, Gerson Page, bom dia, bom dia.
4: Olá, Douglas, bom dia, ouvintes do Comando Geral. Terminou ontem a primeira rodada da fase de grupos da Copa do Mundo. Assunto para o nosso momento esportivo desta quinta-feira. 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O técnico da seleção brasileira, Carlo Ancelotti, segue a rotina de mistério na escalação da seleção brasileira para enfrentar o Haiti nesta sexta-feira na Filadélfia pela Copa do Mundo, mas deu indícios de retornar ao 4-2-4. Que ditou o rumo da maior parte do seu um ano de trabalho com o objetivo de abrir o campo para furar a retranca adversária. Nas atividades de terça e ontem, quarta-feira, no centro de treinamento de Columbia Park, o treinador italiano testou vários jogadores nesta mesma formação. Danilo na vaga de Ibanez e Luiz Henrique no lugar de Lucas Paquetá. São mudanças prováveis, mas o técnico segue sem confirmar para os jogadores qual o time começará o jogo. Os treinamentos indicam também preocupação com as situações de Gabriel Magalhães e Rafinha, que têm trabalhado no time de baixo com carga menor como preparação para o jogo. O zagueiro tem desgaste no adutor da coxa esquerda e a cautela existe para que não vire lesão, enquanto o atacante cuida de bolhas após o jogo contra Marrocos. O sétimo dia da Copa do Mundo de 2026 marcou o encerramento da primeira rodada da fase de grupos. No primeiro jogo da quinta-feira ou da quarta-feira, Portugal ficou apenas no empate com a República Democrática do Congo em 1-1, em jogo válido pelo Grupo K. Outros dois jogos movimentaram também o Grupo L. No melhor jogo do Mundial até aqui, a Inglaterra venceu a Gana, venceu o Panamá por 1-0. E hoje começa a segunda rodada da primeira fase, da fase de grupos da Copa do Mundo. Hoje às 13 horas tem República Tcheca e África do Sul, México e Coreia do Sul às 22 horas e às 19 horas tem Canadá e Catar e às 4 da tarde tem Suíça e Bósnia. E eu volto a falar de esportes, Douglas e amigos ouvintes, logo mais às 12:50 no nosso Esporte 93, sempre no oferecimento da Top Sports, a sua loja esportiva. Bom dia, Douglas, bom dia, ouvintes, ótima quinta-feira para todos nós.
2: Ótima quinta-feira, valeu, meu amigo Gerson, forte abraço para você, obrigado pelas informações, Top Sports aqui com a gente, e olha, Top Sports está demais. 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
2: 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Doutor William já está aqui no estúdio e já já vamos trocar ideias. Vamos saber aí das novidades você que está querendo cuidar bem do seu sorriso, você que está querendo fazer aquele implante, enfim, deixar o sorriso retinho, alinhado, já já tem informações então da Fagundes Odontologia. 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
2: E agora? E agora a gente vai conversar com o doutor William Fagundes, da Fagundes Odontologia, que tem novidades para nos contar nessa super manhã. Você ouvinte Cultura, preste atenção que tem informação de saúde bucal. Doutor, seja bem-vindo. Bom dia, meu amigo.
6: Bom dia, Douglas. Bom dia a todos os ouvintes. Estamos aí trazendo novidades, mais uma quinta-feira gelada em Campos Novos, né?
2: Bem gelada, né, doutor? Bem gelada. Na faixa de 5 graus agora, tá frio pra caramba, né?
6: Tá, essas épocas aí a gente sofre bastante, né? Que nem a gente, eu nasci aqui em Campos Novos e mesmo assim, toda vez que chega o inverno, a gente sofre bastante, né?
2: Sente muito, sente muito. E aquele que tá com aquela fragilidade no dente também, aquela sensibilidade, deve de sentir muito mais, né, doutor?
6: Ah, com certeza, né? Tudo que vai ingerir, principalmente quem toma água, vamos dizer assim, direto da torneira, que a água já é bem mais gelada, ou tudo que vai consumir, né, que tá um pouquinho mais gelado do que o normal aí, sofre, né, com essa sensibilidade. E assim, pode parecer besteira, mas não é, né? A sensibilidade a gente sempre tem que analisar como um todo o dente ali, pode ser uma infiltração que às vezes não consegue, né, estar vendo ali essa infiltração, e a gente vai ter que dar uma olhadinha, né? Infiltração que eu falo pode ser um início de cárie, né, também. Então, é sempre bom estar indo ao dentista fazer, né, uma visita regularmente para que a gente consiga

0: acompanhando, porque às vezes começou em um dente ali onde não sentia nada, antes de você ir lá e se automedicar, tomar dipirona, tomar qualquer medicação, é bom que você vá até o dentista para ver qual é a causa, né? Que tá, sim, que tá tendo essa sensibilidade, né?
1: Com certeza. E além disso, né, doutor, falamos na semana passada sobre bruxismo, né?
0: Isso.
1: E a gente deixou no ar também esse assunto. E doutor, o bruxismo, ele vai desgastando o dente e pode gerar essa sensibilidade também ou não?
0: Isso, o bruxismo, na verdade, ele pode desencadear vários problemas, né? Hoje, por exemplo, após pandemia, principalmente, muitas pessoas desenvolveram isso, né? Pelo, sim, fato que o bruxismo, ele está associado também à parte muito da ansiedade, do estresse. Então, às vezes você tem um evento ali que você está preocupado. Eu tenho um evento, por exemplo, lá no domingo.
1: Uhum.
0: E está preocupado desde agora, você vai perceber que se você é uma pessoa ansiosa, uma pessoa que se preocupa, né, com o que vai acontecer no, uhum, no evento ali, por exemplo, você vai, todo o estresse que você tem durante o dia ali, se organizando para o evento, você vai jogar para o teu sono.
1: Uhum.
0: E à noite a gente faz movimentos inconscientes, né, que pode ser movimentos de apertamento dos dentes, que você pode apertar, uhum, ficar tenso, ou você vai ter a parte de ranger os dentes, né, que às vezes a pessoa que dorme ao seu lado, que está próximo de você,
1: uhum,
0: vai poder acompanhar melhor essa parte, porque você dormindo não vai saber se você está rangendo os dentes, uhum, ou não, mas a pessoa vai observar, vai ver que fica tensionada a musculatura, né? Uhum. Que a gente tem aqui na lateral aqui do rosto,
1: muitas,
0: né?
1: Muitas vezes acorda e sente que parece que tá pesado,
0: parece
1: assim,
0: que tá,
1: né,
0: cansado, uhum, né? Parece que você acordou mais cansado do que quando você, uhum, foi dormir, né? Essa parte da musculatura e isso está associado principalmente a essa parte aí desse estresse, desse nervosismo, uhum, aí, que acaba jogando tudo pro sono, né?
1: E a pergunta é, tem solução, doutor?
0: Claro, com certeza. Temos vários tratamentos, né, para isso.
1: Uhum.
0: Tem tratamentos com terapias integrativas,
1: uhum,
0: ou também tem tratamentos aí com placas de mil relaxantes, que a gente chama, que é a placa de bruxismo,
1: uhum,
0: que é um dispositivo ali intraoral que vai utilizar para dormir. E pessoas assim que dirigem também bastante, às vezes a gente até recomenda que elas utilizem também durante o tempo que estão dirigindo, né?
1: Olha só. Porque são movimentos involuntários, quando a pessoa percebe, ela já tá ali, né? Isso. Cerrando os dentes, né, doutor?
0: Eu tenho alguns pacientes meus lá que são caminhoneiros, né?
1: Uhum.
0: E perceberam, assim, que quando eles estão dirigindo, às vezes, eles têm que esperar, às vezes, numa fila para descarregar o caminhão,
1: uhum,
0: acabam ficando tensos, ou eles já sabem que vão chegar em tal lugar, vai acontecer isso já durante a viagem, eles vão apertando bastante.
1: Sim.
0: Então, eles têm bastante desgaste. Também, o desgaste, né, dos dentes ali, nem sempre está associado a bruxismo, pode, uhum, estar associado a uma dieta alimentar.
1: Sim.
0: Né? Então, pessoas que consomem muito alimentos ácidos, tudo pode estar associado a isso também, né?
1: Olha,
0: então, não é para generalizar, tipo, tem o desgaste dos dentes, uhum, geralmente o bruxismo. Claro, uma grande porcentagem é associado ao bruxismo mesmo, mas o que a gente deve analisar é isso, né? E nem sempre você vai sentir esse cansaço também,
1: uhum,
0: tem pessoas que têm bruxismo e não sentem o cansaço porque elas têm às vezes um apertamento que não é a noite toda, mas elas têm durante a noite alguns momentos, né? Do sono ali, uhum, que pode acontecer isso. E também tem pessoas que não levam isso pro sono e acabam tendo esse bruxismo durante o dia mesmo.
1: Sim.
0: Durante o momento que elas estão trabalhando, elas ficam tensas e ficam ali apertando os dentes, e tem pessoas que assim não percebem, mas com o tempo assim elas começam a perceber que por que que eu tava tenso agora, sendo que eu não precisava estar assim.
1: Uhum.
0: Uma questão que vai criando um hábito de ter esse apertamento, né? Então a gente tem que ter um cuidado muito grande com isso, porque no início ainda, Douglas, tudo a gente consegue resolver tudo dentro de um consultório,
1: uhum,
0: né? A gente tem que nem a placa meio relaxante, a gente tem laser terapia, auriculoterapia, acupuntura, tem um monte de coisa que a gente pode utilizar,
1: uhum,
0: para antes de a gente ir para algo cirúrgico, né?
1: Uhum.
0: Porque eu já teve cirurgias que eu acompanhei de disfunção temporomandibular, que é a DTM, né?
1: Uhum.
0: Que é associado a essa parte de um bruxismo severo, um bruxismo ao longo, uhum, período, né? Que vai desencadear isso.
1: Sim.
0: E é uma cirurgia, de certa forma, ela não é uma cirurgia tão complexa, né?
1: Sim.
0: Mas é uma cirurgia. E
1: é uma cirurgia que desconfortável.
0: Isso. Ela vai causando um derrame na articulação, né? Um, uhum, derrame articular ali. E isso, com o tempo, não tem mais solução ali, utilizando algumas técnicas dentro do consultório, e precisa ir para uma cirurgia. Uhum. Claro, tem um custo mais elevado também. Então, para evitar isso, e eu já teve cirurgias que eu acompanhei de pessoas aí, de crianças de 15, 16 anos com isso.
1: Nossa!
0: Então tá cada vez mais trazendo também um pouco mais pro lado do, de crianças, né? A parte mais infantil, é que as crianças hoje associadas muito a celulares, a tablets, né? iPads aí, fazendo bastante uso, né, de jogos. Sim. E acaba que elas ficam tensas ali e às vezes até na escola, se, né, com a questão de outras crianças, acabam levando esse estresse ali para casa, daí vão jogar. Elas, você olha para elas, às vezes elas estão tensas ali, né? E isso com o tempo, assim, às vezes elas começam a jogar ali, sei lá, nos 7 anos de idade, ali quando chega nos 13, 14 anos ali, já está bem acometido e pode desencadear esses problemas. Então, tem que ir acompanhando já desde cedo. E também a questão, né, agora chegando num assunto que eu também gostaria de falar, vamos interligar uma coisa a outra.
1: Sim, doutor.
0: Na parte também de alinhamento dos dentes de crianças, né?
1: Opa!
0: Porque o que que acontece? Agora dia 29 e 30 agora de junho, nós
1: 29 e 30, dois dias, últimos dias do mês.
0: Isso, nós vamos fazer a nossa segunda e última edição aí que a gente vai fazer nesse ano do Check-up Day, que a gente vai trabalhar com, sim, o Invisalign, com o scanner que eu acabei comentando na vez passada que eu vim aqui. E a gente já trabalha com o Invisalign não somente em adultos. A gente já vem trabalhando, né? Casos que a doutora Gabriel trouxe para nós lá de São Paulo, que ela trabalha com casos que já começa com 6 a 7 anos de idade.
1: Caramba!
0: Então é muito cedo, né? Então tem um aparelho ali que eles chamam de palatal expander, né? Que o que que acontece? Crianças que têm o céu da boca muito fechadinho, muito profundo, utiliza essa parte do aparelho antes, que é dentro da Invisalign também, e depois entra com o alinhador ali para poder ter espaço para vir.
1: Ele vai expandindo ali, doutor,
0: isso,
1: o céu da boca?
0: Vai expandindo o céu da boca, né? Porque a partir dos 12 a 14 anos ali, essa fenda que tem no céu da boca, ela se cola.
1: Sim.
0: Então já fica mais difícil. A gente não consegue mais expandir.
1: Por isso que o pai e a mãe agora já devem notar isso, acompanhar e até mesmo buscar essa ajuda, né?
0: Isso, quanto antes de buscar, melhor, né? Porque ainda essa fenda ainda está aberta, então fica mais fácil de expandir.
1: Dá pra moldar.
0: Isso, daí a gente consegue assim já encaixar a mordida ali. E com o próprio alinhador, depois a gente vai acompanhando essa criança e vai mantendo os espaços para vir os novos dentes ali, né? A troca dos dentes de leite ali, sim, pelos dentes permanentes. Então
1: porque
0: a gente já consegue.
1: Que diz ainda, né, doutor? Ah, é dentinho de leite, nem vou mexer. Deixa e vai cair com o tempo, né? Mas é errado, né, doutor? Apareceu já os primeiros dentinhos, já tem que ver.
0: Isso.
1: Né? Tem que olhar ali também essa questão do céu da boca. E aí vai juntando tudo e aí faz um combo de tratamento, né?
0: Isso mesmo. A gente tem que observar bem a questão de espaço, né? Porque tem crianças que, tipo, geralmente já trazem isso na parte hereditária, né? Já vem de pai, de mãe pra filho. E se a gente conseguir acompanhar isso o mais cedo possível, melhor, né? O tratamento vai ser um tratamento mais rápido, vai ser um tratamento que a criança não vai sofrer depois ali, então isso que é importante, né? Então por isso que a gente vai fazer essa segunda edição aí, porque teve muitas pessoas procurando nós, pedindo, ah, e dá pra fazer em crianças, e você recomenda pra todas as pessoas? Não é recomendado, vamos dizer assim, pra todas as pessoas, né? Porque tem pessoas que têm os dentes alinhados, né? Já tem, já tá tudo em ordem ali, mas uma grande maioria hoje, Douglas, precisa utilizar um alinhador, nem que seja um dente que tem desalinhado, vamos dizer assim, que a gente fala na linguagem mais simples, uma frestinha que tem, sim, entre os dentes ali, que isso com o tempo vai aumentando, né? E até a questão de quando tem uma frestinha, vai entrar alimentos ali, às vezes não consegue higienizar bem,
1: sim,
0: e aí vai dando uma infiltração de cárie, sim, ali, e pode dar um problema maior, né? Um tratamento de canal, podendo chegar até a perda do dente, indo até por um implante dentário, né?
1: Sim.
0: Então, Douglas, gostaria de comentar sobre esse evento. Então, dia 29 e 30, a gente tem ainda algumas vagas aí para a gente fazer essa avaliação, já com escaneamento, tudo certinho, para já ir mostrando, né, para as pessoas aí a importância disso. E como eu falei, né, esse scanner identifica infiltrações de cárie onde a gente não consegue enxergar olho nu, e nem com uma câmera de 60 vezes que a gente tinha ali, que era mais, sim, tecnológica. Hoje a gente já está deixando em desuso, tá ficando em desuso também, pelo fato desse scanner analisar.
1: Muito avançado.
0: Infiltrações com a luz infravermelha. Né? Então isso a gente consegue ter um parâmetro muito melhor, ter um diagnóstico muito mais preciso e também trabalhando cada vez mais na parte mais preventiva, né? Que
1: claro,
0: é o que a gente bate em cima dessa tecla, mesmo que a gente é referência na parte de implantes, sim, na parte reabilitadora.
1: Mas a prevenção é muito bom, né?
0: Ah,
1: doutor?
0: Com certeza, né? O dente da gente não existe nada melhor. Eu sou implantodontista, eu podia chegar aqui e dizer, ó, vamos fazer implante. Mas claro, tem pessoas que hoje já não tem, tem falta de dentes, tem que ir pro implante mesmo.
1: Sim.
0: Mas a gente sempre trabalha muito essa parte preventiva, que é muito importante, né? Quanto
1: com
0: mais
1: certeza
0: a gente puder manter os dentes em boca, melhor.
1: Sim, né? Sim, os naturais ali, né, doutor?
0: Isso
1: é importante, mas por isso que o doutor já vem com esse trabalho e já pede a atenção do pai e da mãe para anotar aí como está a saúde bucal do filho, né, da filha, desde os 6, 7 anos de idade. E se você notou que está em, né, não está conforme você gostaria ou como é o correto, você pode sim marcar a consulta, marcar a avaliação. Vai lá, dias 29 e dia 30, para crianças, adolescentes, adultos e até para vovô e vovó, que daí não tem dente, né? Daqui Sim. a pouco quer fazer um implante total, né, doutor? A carga total, o implante protocolo, enfim, também entra na onda, né?
0: Claro, com certeza. A gente vai fazer o evento nos dois dias ali, mas caso quer ir lá.

0: plantão de implantes.
1: Aí vai ser exclusivo para implantes.
0: Isso, é exclusivo para a parte de reabilitação, né? Então a gente faz geralmente uma vez no ano, que é o plantão de implantes mesmo, focado nessa parte.
1: Sim.
0: E a gente fez no ano passado, então foi sucesso total. Muitas pessoas procuraram nós, muitas pessoas que queriam fazer e às vezes pela parte financeira estava um pouquinho complicado, mas como no plantão a gente faz condições mais facilitadas, né? Como também no check-up day ali. Então, dessa forma, a gente vai conseguir nesses 3 dias aí trazer mais essas pessoas aí para próximo de nós, para nós mostrar que hoje a parte de implantes dentários é muito diferente de antigamente, né? Tem pessoas muito traumatizadas. Ah, é porque eu sofri lá quando era outro doutor lá antigamente, tive que tirar.
1: Ficava quase que sem anestesia.
0: Sofria muito, né? E claro, eu não, como eu sempre falo aqui na rádio, não questiono, porque antigamente não tinha tanta informação, não tinha tanta tecnologia. E eles faziam
1: ainda
0: que tava.
1: Ainda bem que tinha.
0: Ainda bem que tinha eles, né? Ainda para salvar essas pessoas aí, porque lá atrás era um trauma, né? Hoje em dia, você escolhendo a clínica certa, né? Fazendo a tua melhor escolha, indo até a faculdade de odontologia, com certeza você não vai passar por isso. Até eu falo isso com toda certeza, porque quem opera lá sou eu mesmo, né? Então eu
1: está
0: sei,
1: em suas mãos, né?
0: Está em minhas mãos. A doutora Isabelle também faz a parte de também de cirurgias, mas a parte de implantes dentários é comigo e a gente tá sempre acompanhando. A gente trabalha dentro de uma filosofia dentro da clínica, que é não deixar o paciente ali, passar por uma cirurgia conosco e ficar com dores ali. Então, se você tem dúvidas, será que vai ser uma experiência boa, não vai? Então a gente tem vários depoimentos de pacientes nossos lá dentro da clínica mesmo.
1: E se permita viver essa experiência.
0: Claro, com certeza, né? É o momento de você conseguir mudar a sua vida, né? Através do teu sorriso aí.
1: Maravilha. Doutor, então, primeiro de tudo, agora dia 29 e 30, avaliações já com Invisalign, então, né?
0: Isso.
1: Dias 29 e 30. E já para o mês que vem, o grande dia do implante, então, a grande operação 8, 9 e 10, né?
0: Isso.
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0: 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É bom já ir se programando quanto antes, porque ainda na parte de alinhadores a gente tem algumas vagas, né? Na parte do plantão de implante já tem algumas pessoas que já estão agendando, porque são pessoas que conversaram com alguns que fizeram conosco ano passado no plantão de implantes, e elas querem se preparar para elas também mudar agora a vida delas, né? A partir desse mês de julho aí, terminar 2026 com um sorriso totalmente diferente, né?
1: Dá tempo, né, doutor?
0: Com certeza.
1: Dá tempo. 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
1: Amigão, muito obrigado pela presença, saúde, paz, bom trabalho.
0: Valeu, Douglas, obrigado aí mais uma vez pela receptividade aqui na Rádio Cultura. Um abração a todos os ouvintes aí, fiquem todos com Deus.
1: Amém. 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Eu volto já. 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
3: 8:47.
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1: 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Roseli Rossi vem chegando. Bom dia, Roseli. Contem pra gente. Temperaturas baixas, manhã fria. Fala, Roseli.
3: Uma madrugada gelada, manhã fria na região do Glastone, Santa Catarina. Registrou a menor temperatura do ano na madrugada de hoje, com menos 7 graus e 3 décimos em Bom Jardim da Serra. Temperatura que foi registrada pela estação da Ipagre às 4 da manhã. Outras regiões do estado catarinense também fizeram temperaturas negativas. Urubici, menos 3 graus e 8 décimos no mesmo horário. É a mínima das últimas 6 horas, 5 graus e 19 em Urupema, uma das regiões mais altas do estado. São Joaquim, Terra das Neves, menos 2 graus e 6 décimos. O estado negativou nesta manhã. E, por incrível que pareça, parecia bem mais frio, não é? Mas a mínima em Campos Novos beirou aí 1 grau, 2 graus positivos. Nas últimas 6 horas, a mínima foi às 7 da manhã de hoje. 1 grau e 6 décimos. Depois melhorou um pouquinho, né? E agora já melhora de fato, com o sol aparecendo. Celso Ramos, 4 graus às 8 da manhã foi a mínima das últimas 6 horas. Zorteia, 2 graus e 6 décimos. Aqui pertinho também, Brunópolis, menos 22 décimos. Brunópolis foi a cidade aqui da região, município da região, que registrou temperatura negativa. Em Monte Carlo, 2 graus e 24. Infelizmente, a estação de Vargem hoje não está marcando, mas é possível que Vargem tenha feito também temperatura negativa aí na madrugada. Se alguém de Vargem que nos acompanha tem informações aí melhores, pode nos passar, porque a estação de pesquisa da Ipagre não registrou a mínima de Vargem, que deve ter sido parecida com Brunópolis, na faixa aí de 1 grau ou 0,5 negativo nesta madrugada. E temos uma previsão para os próximos dias, de dias congelantes, principalmente de manhã. É possível que tenhamos um feriado municipal de São João com muito frio no dia 24, próxima quarta-feira, mas o frio permanece, né? Durante todas as festividades que tem a sua programação concentrada do São João de Campos Novos a partir deste sábado. Um excelente dia para todos os ouvintes, principalmente para as famílias que têm autistas. Hoje é o dia do orgulho do autista. É uma data que foi instituída, né, e inserida no calendário civil, até para que essa população ela tenha o respeito merecido. E acompanhei também que foi aprovada na Câmara Federal a proposta dos direitos das pessoas com TDAH comprovado, né, aquelas com diagnóstico certeiro, né, do transtorno do déficit de atenção. Por ora é ainda uma tramitação em nível de parlamento, mas deve com certeza virar lei, porque tem muito apoio. No Planalto Sul, 13 graus hoje à tarde, sol com muitas nuvens. Em Santa Catarina não chove. Vamos viver aí uma sexta-feira, uma quinta-feira de estabilidade, mas a chuva deve voltar aí entre segunda e terça, né? Pelo menos é o modelo de hoje, previsão da Epagri-Sira. Os destaques dos jornais, dando uma olhada aqui nas manchetes do Estadão e da Folha, todos voltados para ainda essa investigação que se arrasta relacionada ao Banco Master. Agora chegou no ministro Jacques Wagner, do governo Lula. Ele é líder do governo Lula no Senado. Ex-ministro, né, Jacques Wagner, da Polícia Federal, suspeita que o senador recebeu um imóvel e pagamentos de propina por meio de empresa ligada a um dos seus familiares. E mira também Augusto Lima, ex-sócio de Vorcaro. Senado, né, em xeque. Ontem estava em uma entrevista com o deputado Fábio Tioquete, e ele comentava, né, que a moral do Senado não tem sido das melhores dentro do Senado da República. Em Santa Catarina, os destaques desta manhã do ND+, a Câmara aprova a urgência do projeto que suspende os decretos de demarcação das terras indígenas em Santa Catarina. E é um requerimento da deputada federal Júlia Zanatta, aquela das florzinhas na cabeça, né? A Câmara aprovou ontem à noite um requerimento de urgência para um projeto de decreto legislativo que propõe suspensão dos decretos de homologação das terras indígenas. Por exemplo, no Morro dos Cavalos, ali na 101, onde vai ter que ter aquela obra gigante, né, em Palhoça, no Todo Imbu, em Abelardo Luz, por exemplo. Falando em Morro dos Cavalos, né, prossegue aí a novela quanto às obras ali importantes. A decisão da Câmara reloca no foco de, ou reloca, né, o Morro dos Cavalos no foco do embate sobre as demarcações, né, justamente por causa desse requerimento aí da deputada Zanatta. Presidente do Detran catarinense deixa o cargo, já foi nomeado um substituto. Câmara aprova anistia, multa aos caminhoneiros por bloqueios pós-eleições de 2022. É um texto que prevê a anulação das cobranças decorrentes das paralisações e bloqueios realizados, inclusive por aqui em Campos Novos, né, na BR-282. A Câmara Federal aprovou uma MP, uma medida provisória que prevê a anistia das multas aplicadas aos caminhoneiros pelas manifestações e bloqueios nas estradas após as eleições de 2022, no contexto, né, dos atos de 8 de janeiro. O texto foi discutido, aprovado, e o projeto, então, da anistia, perdoa as multas aos caminhoneiros da paralisação de 2022 em todo o país. O relator do projeto diz que as multas foram injustas e que muitos caminhoneiros que nem aderiram ao movimento tiveram que ficar parados nas estradas por causa dos bloqueios, foram multados. Agora, né, após a aprovação do texto na comissão mista, a proposta vai para o Senado e terá que ser sancionada pelo presidente da República. Eu volto, claro, no Comando Geral para falar dos conteúdos que a gente está produzindo aqui na redação da sua cultura, no mais uma quinta-feira abençoada por Nossa Senhora Aparecida. Às 15 horas tem missa transmitida ao vivo do Santuário Aparecida aqui pela sua cultura.
1: 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Já já tem mais notícias, informações com Ortiz e Castro. A gente faz uma pausa aqui no programa e volta já.
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5: 8:59.
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5: Turminha, 9 horas em ponto.

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0: Cultura Notícias com você, Ortiz. Bom dia.
2: Olá, Douglas. Bom dia. O Comitê de Política Monetária Copom do Banco Central reduziu nessa quarta-feira a taxa Selic em 0,25 ponto percentual. Com o ajuste, a taxa básica de juros da economia passa de 14,50 para 14,25% ao ano. Essa é a terceira redução consecutiva decidida pelo comitê. O BC utiliza a Selic como principal instrumento para controlar a inflação. Quando os juros estão em patamares elevados, o crédito torna-se mais caro, encarecendo o uso do cartão de crédito, parcelamento de produtos e financiamento de imóveis, o que reduz o consumo e freia a atividade econômica. Por outro lado, a redução sinaliza um estímulo à economia e busca equilibrar o controle de preços. Na reunião anterior em abril, o Copom justificou a cautela na redução dos juros devido às incertezas causadas pelos conflitos geopolíticos no Oriente Médio e às expectativas de uma inflação elevada por um período mais longo. Vale lembrar que em junho do ano passado, até março deste ano, a Selic permaneceu em 15% ao ano, maior nível das últimas 2 décadas. Embora o ciclo de cortes tenha iniciado em março, aproveitando o cenário de arrefecimento da inflação, o comitê enfrenta dificuldades para acelerar a queda da taxa. O cenário é pressionado principalmente pelos reflexos da guerra no Oriente Médio, que impactam diretamente os preços dos combustíveis e alimentos. Um jovem de 28 anos morreu após se envolver em um acidente de trânsito no fim da tarde dessa quarta-feira na SC-155, no município de Itá. Segundo o Corpo de Bombeiros, a colisão envolveu uma motocicleta e um carro de passeio e aconteceu por volta das 18 horas. Quando a equipe de resgate chegou ao local, encontrou o motociclista com graves lesões e sinais vitais comprometidos. Segundo os bombeiros, a vítima estava sem capacete. O jovem recebeu os primeiros atendimentos no local, chegou a ser encaminhado ao hospital, mas o óbito foi confirmado. Cultura Notícias, próxima edição, às 10 horas. Segue com o Douglas, o Comando Geral.
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5: 9:05.
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1: Demais, demais, 9 horas, 11 minutos, 9:11. Bom dia! 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Campos Novos, Celso Ramos, Abdon Batista e Erval Velho.

0: Adjetivos, Kleber e Cauã. Demais essa música, hein? Musical aqui na nossa programação. 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
0: E aqui agora no Comando Geral, momento nobre do rádio, a boa conversa com ela, nossa amiga Cirlei do Queres de Campos Novos. Oi, Cirlei, bom dia.
2: Bom dia, Douglas, bom dia aí a todos os nossos ouvintes. Estamos aqui numa manhã muito gelada, né? Oh. Sentindo esse calor aqui desse estúdio, o calor humano, o calor do ar-condicionado, gente, aqui é muito gostosinho.
0: Aqui, ó, não precisa nem de fogão a lenha.
2: Não,
0: aqui tá muito quente. Bom. Menina do céu, tá quente pra caramba e lá fora tá frio pra caramba também,
2: pra
0: né?
2: Caramba, esse corredor aqui pra chegar aqui na rádio, cara, você chora, o vento é doído.
0: Você chora.
2: Sério.
0: É, parece que você tá entrando numa câmara fria.
2: Muito gelado, muito gelado.
0: Muito gelado,
2: gente,
0: mesmo.
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1: 9:31, bom dia pra Maria Ivone ligada com a gente. Oi, Maria Ivone, boa manhã. Feliz dia pro Gauchinho, meu amigo Gauchinho, operando a máquina pesada e na sintonia pesada da cultura, a poderosa. Valeu, Gauchinho, bom dia, menino.
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1: E com esse frio que está, meu amigo Adi também está na peleia. Senhoras e senhores, ele chega aqui para contar pra gente que, pronto, já começou aí a dar andamento na obra, já saindo ali, né, da parte da fundação, já. Conta aí, Adi.
4: Bom dia, Dr. Stone. Graças a Deus aí, ó, concretadinho, sapato, agora só madeirar, fazer caixaria. Graças a Deus. Agora, se ele quiser nos abençoar com a chuvinha, pode chover. Valeu, tenha um bom dia, pessoal.
1: Valeu, abençoado. Um abraço, Adi Pedreiro, Adi, grande construtor. Ó, já preencheu agora as sapatas, todas ok. Já vai começar ali, né, a mexer com as formas de deixar tudo em dia ali para preencher também, né? Né, deixar ali a obra já saindo da sapata, subindo já ali com as formas de madeiras. Então, um abraço para você, meu irmão. Sucesso, bom trabalho, tá? Boa atividade aí. Eu sei que tá de cortar, né, rapaz? E ó, metade do terreno pega uma sombra, outra metade pega o sol. Adi, vá trabalhar no sol primeiro, rapaz, porque, menino do céu, na sombra tá muito frio. Bem, tá gelado. No geral, tá gelado, né? E aí tem um ventinho no Planalto Sul hoje que tá de cortar.

0: 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E aqui agora eu abraço também a Santina Penso, ligada com a gente. Oi, amigona, bom amanhã pra você. Bom dia pra Lenir Aparecida Mota, bom e bela quinta-feira. Beijo, Lenir. Zeni Fap, beijo pra você também. Abração pro Ademir, pra toda a família Fap aí. Boa quinta-feira. 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
3: 9:37.
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6: E vamos que vamos, 9h44 da manhã. Chegando aqui no estúdio, ele. 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

0: 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Então, assim, ó, não fica deixando para depois, para o mês que vem, porque quem chega antes bebe água limpa, né?
1: Já estamos aí com os dias contados.
0: Exatamente, né? 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
1: Boa, bora dar o palpite lá. Qual é o palpite aí, Adriano?
0: Eu acho que vai dar meio suado e de novo um empate, eu acho.
1: Porque o Haiti não dá pra brincadeira.
0: Não dá. Na verdade, a gente tá olhando todos os jogos, né? Tá bonito, né? Tá disputado, né? Que nem até a gente fala, não tem mais time bobo, né?
1: Todo mundo
0: tá jogando bola, né?
1: Verdade. E eles estudaram bem o Brasil, né?
0: Exatamente.
1: Hoje em dia o pessoal tá muito no merchan, no marketing, fotos e videomakers e acaba esquecendo de jogar bola, né?
0: A gente, como bom brasileiro, a gente torce e quer o Hexa, né? Mas a gente tem que ser realista, né? Sim. Porque a gente vê dos jogos, eu imagino, 0-0, 1-0, no máximo ali, 1-1, alguma coisa assim.
1: E olha que você nem é pessimista, né?
0: Não foge muito disso.
1: Eu acho que 2-1.
0: Tomara.
1: Pro Brasil. Tomara.
0: Claro, pro Brasil.
1: Magrão!
0: Podem comprar?
1: Fácil de pagar. Tchau,
0: Adriano. Valeu, Douglas. Abraço, até mais.
1: Até mais. Vai lá, Adriano, pula pro Magrão e eu volto já aqui com o nosso programa.
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4: 9:51.
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0: Legal, legal. 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A seguir, vamos acolher as intenções, porque vem chegando a oração com o padre Alexandre Denard de Biot. Vamos agora para o Momento de Fé.
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0: Santina Penso pede oração nesta manhã.
8: Bom dia, Douglas Tony, aqui é Santina Penso. Quero desejar a todos um excelente dia. E pediria, se for possível, você na oração do padre hoje, colocar o nome da minha neta, Lavínia Maximiliano Pensa, em oração. Hoje ela vai enfrentar uma cirurgia e eu queria que Nossa Senhora Aparecida cobrisse com o manto dela as mãos dos médicos, né, as enfermeiras, para que tudo dê certo e que ela possa ir bem e ter uma recuperação, né, breve, possa voltar para casa bem. Obrigado e bom dia a todos.
0: Bom dia, boa recuperação também para sua netinha, que Deus abençoe a cirurgia. Elizabeth Guzatti Brunet em oração, saúde e paz. Ademar Oliveira pede pela família, que Deus abençoe a todos os ouvintes. Oração nesta manhã por uma pessoa que enfrenta a depressão, saúde e paz. Nossa amiga Marilda em oração. Minha amiga, um forte abraço para você, que Deus abençoe muito a sua família. Obrigado pela audiência de sempre, tá, Marilda? Em oração, Iola Aparecida Soares, do Bom Jesus, pede pelo esposo Dorcílio Alves da Silva, pela família, por todos aqueles que estão enfrentando alguma doença, pelos amigos e amigas do Hospital Dr. José Atanásio, profissionais da saúde, também aqueles que estão acamados, os doentes, pede oração por todos da Rádio Cultura, que Nossa Senhora Aparecida cubra com o manto sagrado. Amém. Oração nesta manhã por uma pessoa que está aguardando a cirurgia, Oração por um jovem para que se afaste das más companhias. Intenções que acolhemos aqui, o Antônio também, de Anitta Garibaldi, né? Pedindo pela saúde. Deus abençoe Antônio e toda a família todo. A seguir, vamos à oração. 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
10: Bom dia, amigos e amigas ouvintes que estão sintonizados conosco neste encontro diário através das emissoras da Rede Escalabriniana de Comunicação. Iniciemos nosso momento de fé e oração invocando a Santíssima Trindade. Em nome do Pai, do Filho e do Espírito Santo. Amém. Hoje, quinta-feira, dia 18 de junho, o Evangelho deste dia apresenta Jesus que ensina os seus discípulos a rezar. E a simplicidade das palavras é a tônica da oração do Pai Nosso que Jesus ensina. Mostra-se desta forma que a vida cristã se baseia no compromisso com o próximo e na busca da vontade de Deus. Para isso, precisamos nos dirigir àquele que tudo sabe com palavras simples e sinceras, conscientes e crentes do poder de Deus. E rezemos. Senhor, nesta manhã, enquanto estou começando o novo dia, quero vos agradecer por mais belo de todos os presentes que um ser humano pode receber. Quero vos agradecer por estar vivo e poder uma vez mais começar esta jornada. Quero agradecer também pela nova manhã que se inicia, pelos estudos e trabalhos deste dia, pelas pessoas que vou encontrar, por cada hora e minuto de vida que me permitis experimentar. Obrigado por tudo isso, meu Deus. Senhor, dai-me sabedoria e força para que ao longo deste dia eu possa irradiar por onde quer que eu vá a alegria de viver. Amém. E rezemos o Pai Nosso por todos aqueles que pediram a bênção deste dia, assim como também por todos os ouvintes, anunciantes e colaboradores da Rede Escalabriniana de Comunicação. Pai Nosso que estais no céu, santificado seja o vosso nome. Venha a nós o vosso reino, seja feita a vossa vontade, assim na terra como no céu. O pão nosso de cada dia nos dai hoje, perdoai as nossas ofensas, assim como nós perdoamos a quem nos tem ofendido. E não nos deixeis cair em tentação, mas livrai-nos do mal. Amém. O Senhor esteja convosco, Ele está no meio de nós. Que Deus Pai, na sua infinita bondade, por intercessão de São João Batista Scalabrini, abençoe a água, as fotos, os objetos religiosos, as roupas dos enfermos e tudo aquilo que foi preparado para ser abençoado. Mas abençoe especialmente a você, querido ouvinte, e a todas as pessoas que nos acompanham neste momento, concedendo-nos um dia cheio de graças e realizações. Em nome do Pai, do Filho e do Espírito Santo. Amém.
0: Amém. A seguir tem Notícias com Ortiz.
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0: A notícia é contigo, Ortiz.
11: Douglas, seguinte: policial militar, escrivã e advogado estão entre 14 denunciados por organização criminosa neonazista. Ministério Público de Santa Catarina acusa grupo de atuar em 3 estados na disseminação de ideologia neonazista, recrutamento de membros e planejamento de ações violentas. 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

0: Ministério Público de Santa Catarina denunciou 14 supostos integrantes de uma organização criminosa neonazista que atuava em Santa Catarina, São Paulo e Paraná. Entre os acusados estão um policial militar paulista, uma escrivã da Polícia Civil de São Paulo e um advogado, que além de integrar o grupo, seria responsável por prestar apoio jurídico aos demais membros. A denúncia foi apresentada pela 39ª Promotoria de Justiça da comarca de Florianópolis no fim da tarde desta segunda-feira e aguarda ainda recebimento pela Justiça. Somente após essa etapa, os denunciados passarão à condição de réus em ação penal. Os 14 investigados foram denunciados pelo crime de organização criminosa. 8 deles também respondem por racismo e apologia ao nazismo. Segundo o Ministério Público, o grupo possuía uma estrutura organizada, com liderança definida, regras internas e atuação coordenada para promover ideologias neonazistas e discursos de intolerância racial, política, religiosa e sexual. De acordo com as investigações, o líder da organização era identificado como pelos próprios integrantes como Führer, brasileiro, e contava com um braço direito, além do apoio de servidores públicos e do advogado denunciado. As apurações apontam que parte dos integrantes atuava na produção e disseminação de conteúdos de ódio em ambientes virtuais, utilizando perfis falsos e fóruns para divulgar ideias supremacistas. Também há informações sobre a participação de membros em episódios de violência física. Para o Ministério Público, a atuação articulada e o planejamento das ações demonstram um elevado grau de organização da suposta organização criminosa. Segundo a investigação, os integrantes se autodenominavam neonazistas e utilizavam como símbolo o sol negro, associado ao ocultismo nazista e à supremacia ariana, tendo ao centro a imagem de um fuzil AK-47. Conforme a interpretação do próprio grupo, o emblema representava a supremacia branca e a exaltação à violência. As investigações identificaram ainda uma estrutura hierarquizada, com fichas de ingresso, produção de camisetas exclusivas, cobrança de mensalidades obrigatórias dos membros oficialmente batizados. Os recursos arrecadados seriam destinados à manutenção das atividades de compra de material de propaganda e custeio de despesas internas. O grupo também promovia encontros presenciais para discutir a disseminação da ideologia. Ainda conforme a denúncia, a organização teria elaborado dossiês sobre possíveis alvos de agressões ou retaliações e fornecido orientações de segurança digital e operacional. A investigação foi conduzida pela 39ª Promotoria de Justiça, responsável por delitos envolvendo organizações criminosas, e pela 40ª Promotoria de Justiça da comarca da capital de Santa Catarina, ainda com apoio do GAECO. A Operação Nuremberg foi deflagrada em 31 de outubro do ano passado e cumpriu 21 mandados de busca e apreensão em Santa Catarina, São Paulo, Paraná e Sergipe, nas cidades de São Paulo, Campinas, Taboão da Serra, Osasco, São José dos Pinhais, Curitiba, Araucária, Cocal do Sul, Jaraguá do Sul e Aracaju. Nas buscas foram apreendidos materiais de apologia ao nazismo, além de armas brancas e um soco inglês. O nome da operação faz referência aos julgamentos de Nuremberg, realizados após a Segunda Guerra, considerados um marco de responsabilização de autores de crimes de ódio, extremismo e intolerância. Segundo o Ministério Público, a denominação simboliza o enfrentamento de grupos extremistas que propagam ideologias violentas e atentatórias ao Estado Democrático de Direito. Cultura Notícias termina aqui, próxima edição, às 11 horas. Voltamos contigo, Douglas, e o Comando Geral. Um abraço, muito obrigado, até a próxima. E agradeço o apoio do amigo aqui nas edições das manhãs contigo aí, né? Essa parceria bacana, a manipulação do equipamento de som aqui da Cultura. Muito obrigado por esse trabalho gigantesco, amigo, e de companheirismo que você desenvolve com a gente aqui.
1: Valeu, meu caro Ortiz.
0: Eu descobri que a gratidão é a melhor dádiva que a gente possa ter aqui.
1: Com toda
0: certeza. Por isso te agradeço muito, meu querido. Obrigado aí.
1: Eu agradeço demais também a parceria.

0: e amizade, companheirismo diário aqui na emissora e obrigado pelas palavras.
1: Da mesma forma, me retirando aqui, Douglas Tone, depois a gente conversa fora do ar.
0: Sim.
1: Uns 2.000 aí eu aceito de empréstimo a fundo perdido. A primeira parcela já saiu, né? Obrigado, nossa tá querida bom. Maria.
0: Tá bom, eu vi que, olha, eu sempre penso uma coisa, quando a reza é grande, o santo desconfia.
1: Desconfia também.
0: Que era muita coisa.
1: Mas é de coração, você sabe.
0: Eu sei que é de coração. Mas os 2.000 eu te empresto.
1: Opa, opa.
0: Uns 10%, tá bom?
1: Como é que é?
0: Depois a gente conversa.
1: Agiotagem não, meu querido.
0: Valeu, Ortiz.
1: Um
0: abraço, meu querido.
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3: 10 e 10. 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
2: Vamos que vamos na primeira e mais ouvida. 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É o trio de co-patrocinadores na terceira hora de programação. Hoje, quinta-feira, 18 de junho. E aqui a gente tem ouvinte para atender. Wagner Zariguin está com a gente. Bom dia, esse menino. Abraço, Wagner. Saúde e paz para você, garoto. Glacir Teles passa por aqui, desejando a todos um dia abençoado. Amém, que assim seja. Bom dia, Glacir Teles. Obrigado pela audiência. Eu quero mandar um abraço para Marilda. E ela disse, olha, só tem um jeito de levar essa taça. Eu só não vou contar qual é, né? Mas ela me mandou uma foto aqui de um cidadão correndo com a taça. Eu acho que já deu pra você entender, né? É o Brasil. Brasil baranil. Tá feia a coisa, é verdade. Principalmente essa daí da foto, né? Que feia essa coisa. Olha aí, beijo, abraço pra Marilda. O Ademar Santuches passa por aqui, desejando um dia lindo também para todos os ouvintes. Deus abençoe você e a família, muito obrigado. Deus abençoe sua família também, valeu, Ademar Santuches. E o Carlos Bula passa por aqui e nos conta que Herval Velho hoje celebra aniversário, mas a prefeita mudou para amanhã o feriado, né? Então hoje, dia normal, claro, celebrando o aniversário de Herval Velho, mas amanhã sim acontecem as festividades, né? Fala aí, Carlos!
4: Bom dia, meu amigo Douglas, seu Carlos Bula aqui do Monte Alegre, Herval Velho.
2: Diga lá.
4: Hoje o nosso município aqui tá de aniversário, completando 63 anos.
2: Parabéns!
4: Então, devido a esse decreto da prefeita, ele foi transferido o feriado para amanhã.
2: Uhum.
4: Tá bueno?
2: Tá bueno.
4: Então, manda um alôzão pro pessoal do Herval Velho aí, nosso município Campos Novos, município mãe nossa aí, né? Que nós era distrito de Campos Novos antigamente.
2: Isso. Verdade.
4: E hoje somos município, né? Então, manda um abraço aí pro pessoal de Campos Novos e pessoal do Herval Velho aí. E esse é o decreto da prefeita, né? Transferindo o feriado de hoje para amanhã. Grande abraço e parabéns, Herval Velho. Tudo de bom.
2: Parabéns, parabéns, tudo de bom. E aí, tem alguma programação, alguma coisa, Carlos?
4: Eu não tenho a programação aqui, mas a partir de amanhã, então, várias programações na praça, de dia, mateada, shows, missa. À noite, um show com a dupla sertaneja, sábado também, domingo. Então, muitas atividades aí nesse final de semana em passagem do aniversário do Herval Velho, aí, 63 anos.
2: Viva Herval Velho! Parabéns, Herval Velho! 63 anos. Povo querido de Herval Velho, um abraço bem apertado, hein? Valeu, Carlos Antônio Bula. E olha, tá dado o significado, né? Vai emendar sexta, sábado e domingo, muita programação especial aí na cidade de Herval Velho. E é claro que emendando fica melhor ainda, né? Aí não fica aquele dia perdido ali na sexta-feira. Então, ó, pronto. Hoje é o dia de Herval Velho, 63 anos, mas, de acordo com o decreto da prefeita, alterado o feriado para amanhã. E aí começa a festança sexta, sábado e domingo, né? Parabéns, parabéns, Herval Velho!
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2: 10h22.

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1: Hora certa.
2: 10h27.
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2: A torcida brasileira está sendo convocada para transformar as ruas dos Estados Unidos em uma grande festa. Os grupos de torcedores organizam concentrações e encontros em diversos pontos turísticos das cidades que recebem a nossa seleção. Aqui em Nova York já foram 3 desses grandes encontros, primeiro na Times Square, depois na Ponte do Brooklyn e mais recentemente no Central Park. Escuta só um pouquinho do que vem por aí. Esse áudio foi gravado lá no Central Park no último encontro do Movimento Verde e Amarelo. Essa festa já começou fora das quatro linhas e promete acompanhar a seleção por toda a competição. Eu sou Melina Calduro em Morriston para o Acaerte em Campo.
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2: 10h38. Na Manhã Cultura vamos falar de trabalho, de oportunidade.
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2: Juntando na área, vagas do Cine.
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2: Bom dia, meu caro Edinho. Quais são as informações que você tem aí? Fala, Edinho.
9: Olá, Douglas. Bom dia. É quinta-feira, dia de vagas de emprego do posto do Cine aqui no Comando Geral. E olha, a BRF Campos Novos tem vagas para operador de produção e PCD. Os interessados devem procurar o Cine, anexo ao Agiliza. Vagas para a BRF de Capinzal para operador de produção com entrevista no Cine nesta quinta, dia 18, das 9h às 11h30. Vagas para Master de Videira para operador de produção com entrevista no Cine no dia 23 de junho, das 14h às 16h30. Vagas para Aurora de Joaçaba para operador de produção para entrevista no Cine no próximo dia 25, das 13h30 às 15h30. Vagas para Ecofrigo de Sananduva, no Rio Grande do Sul, para operador de produção, com a entrevista no Cine no dia 30 de junho, das 13h30 às 15h. O Cine também tem vagas para armazenista, motorista de caminhão, operador de secador de grãos, eletricista industrial, auxiliar de produção para reciclagem, ajudante de cozinha, cozinheira, ajudante de açougue, atendente de padaria, repositor para supermercado, auxiliar de produção em fábrica de vidros, frentista, almoxarife, vendedor bracista, auxiliar de inspeção federal, auxiliar de corte para preparação e confecção de roupas, vagas para leiturista possuir moto, auxiliar de produção para montagem de placas metálicas, condutor socorrista com habilitação D e curso de condutores de veículos de emergência, vaga para médico com CRM ativo, vaga para enfermeira, auxiliar de logística, auxiliar de estoque, consultor de vendas, auxiliar de produção para madeireira, montador industrial, auxiliar de montador industrial, mecânico industrial, auxiliar de mecânico industrial, vaga para trabalhar com banho de animais, vaga para fiscal contábil, vendedor do comércio, serviços gerais para recepção e camareira e mecânico para reparos de drones. Lembrando que a maioria das vagas de emprego do posto do Cine exigem experiência. O atendimento do Cine ocorre no Agiliza Campos Ovos no período da manhã e à tarde. É isso, Douglas. Essas são as vagas de emprego do posto do Cine de hoje. Bom dia.
2: Bom dia, bom dia. Valeu, meu amigo Edinho. 10h40, 10h40. 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Na Nereu Ramos 563, Centrão de Campos Novos, bem do ladinho do Visa. 10h42, abração aqui pra Marlene Muniz, ligada com a gente, ó. Beijo, Marlene, abraço família Muniz, obrigado pela audiência. Abraço pra turma aí de Vargem, de Erval Velho, vem a participação da Lúcia. Douglas Tony, bom dia, que nosso município esteja aí super feliz, ele está de aniversário, parabéns Erval Velho. E ó, toca pra gente aí, Rodolfo, Coração Teimoso, daqui a pouquinho a gente vai programar aí, tá bom? Beijo Lúcia Calai, beijo pra toda a família Erval Velho e parabéns Erval Velho pelo aniversário, 63 anos, né? Parabéns, parabéns! 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
10: Hora certa. Cultura.
11: 10h43.
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1: 10:49. 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
1: Vamos lá, Rose, tá contigo, Boa Prosa.
3: Douglas Tony, quero inicialmente relatar aqui, mais uma vez, já falei com Emerson Heiser na tarde passada, que a procura pelos donativos de inverno, cobertores, mantas, cobertas, junto ao social, me disse Marli Becker, da Casa da Amizade Rotary Clube, é muito intensa. População que veio do norte e nordeste do Brasil.

0: Realmente assustou com esse frio. Hoje, então, um dia muito frio. Eu até me surpreendi que marcou 1-2 graus a mínima em Campos Novos, parecia muito menos.
1: É porque tinha um vento, né? E o vento gelado, aí a sensação realmente é de muito menos.
0: Se nós sentimos, imaginemos nós quem vem de regiões quentes o ano inteiro. Então, por favor, se você tem aí na sua casa esses donativos usados, seminovos, em bom estado, continue levando aos pontos de arrecadação, porque vai aquecer certamente alguém nesse inverno tão rigoroso aqui na região. E ainda, algo inédito, uma ação inédita, um bazar para ajudar uma família que precisa do nosso apoio. Vamos fazer sábado, Douglas Tony, das 7:30 da manhã às 14 horas, porque depois tem festança de São João.
1: Uhum.
0: Um bazar solidário na garagem da Rádio Cultura. Casacos de lã batida, R$50, blusas de lã masculina. Tem bastante artigo ali e até mais barato, porque dependendo do artigo, R$5, R$3, R$10. Então venha, você que quer comprar roupas de inverno em bom estado, venha adquirir, vai tudo mais direto para essa família que precisa do nosso apoio. É meio inédito, né, na garagem da Rádio Cultura, mas
1: sim,
0: é isso aí.
1: Mas é a primeira vez, com
0: fazer
1: certeza,
0: o bem.
1: Aí para fazer o bem.
0: E agora, então, vamos rodar essa entrevista que eu gravei ontem à noite com o deputado federal Fábio Tiuquete, que está liberando de uma emenda, né, do orçamento federal, R$500 mil para a saúde de Campos Novos por meio do gabinete do vereador Mochila, o Cláudio Amir da Silva, e a gente falou dos pedágios.
2: Rose, primeiro eu agradeço, né? Agradeço a Rádio Cultura mais uma vez e quero parabenizar pelos longos 70 anos, desejar mais 100 anos para essa rádio, que é um instrumento da democracia aqui da região, aqui do nosso estado, é um motivo de orgulho. Parabenizar o vereador Mochila pelo trabalho que vem fazendo na Câmara de Vereadores, pelas cobranças insistentes do vereador sobre recursos, isso é muito importante. Através do nosso relacionamento, nós trouxemos para cá mais de R$1.700.000. E eu costumo falar uma coisa, né? Esse recurso que a gente traz para cá, ele não é um Pix da minha conta, não sei nada do meu CPF, não é do Mochila. Isso é do povo aqui de Campos Novos, que paga os seus impostos, vai para Brasília, e meu papel como deputado federal é ir para Brasília e trazer o recurso de volta. Então eu tinha um compromisso muito grande. O vereador Mochila teve eleição novamente dele em 2024 e a gente agora, em 2025, vai botar mais R$500 mil a pedido do vereador. Isso é o quê? Isso é o retorno do pagador de impostos voltando para casa. E meu papel como deputado federal, volta a falar, é ir para Brasília e buscar o dinheiro do catarinense de volta para casa. Para esse ano, do vereador Mochila.
0: Vamos falar de cenários preocupantes para a produção, para a população aqui do Oeste Planalto. Só nessa região, 7 pórticos de cobrança, 282-470, uhum, previsão, né, daquele pedágio livre, né, automático. Isso tem dado muita pauta aqui, muita preocupação das lideranças. São 2 Campos Novos, 1 em Joaçaba, depois 470 Campos Novos, Curitibanos, Tramonto Central, Rio do Sul, Pouso Redondo, são uma série aí de pontos de pedágio, mais a 282. Eu pergunto ao senhor, como que se definiu isso? E o senhor entende que se deva aceitar na esperança que a rodovia melhore, principalmente a 470, ou tem legitimidade toda essa mobilização que está ocorrendo contra a cobrança desse pedágio?
2: Bom, Rose, eu sempre fui muito favorável à privatização, né? Mas o modelo que está sendo adotado nessa questão do free flow, como ele vai funcionar, é impraticável. Eu tive semana passada junto ao prefeito de Joaçaba, Wilson Sartori, onde reunimos os prefeitos da região, todos os prefeitos da região, para tratar de diversas demandas. Mas o mais impressionante foi a preocupação em cima desse ponto, em cima desse tema. Nós não temos como aceitar. Vamos lá, então nós temos lá 470, o trecho de Blumenau ali, o trecho, aquele trecho mais ao litoral, tá uma maravilha. Mas e pra cá? Qual é o compromisso de fato que isso vai ser aplicado, esse recurso? Quantos trechos nós vamos ter aqui? 2 trechos, 2 praças de pedágio. Vai ser cobrado 2 vezes. Se você precisa ir a Joaçaba e voltar, como é que vai funcionar? E quem faz esse recurso regional, eu digo, numa micro região, diariamente? os caminhões, nós temos aqui uma grande cooperativa que é a Cooper Campos, como é que ela faz para se locomover? Qual é o custo que vai impactar? E de fato, até agora, a possível concessionária, ela não consegue abrir o livro de investimento, de que forma isso vai retornar ao catarinense.
0: Já tem uma então, possível concessionária,
2: é,
0: né?
2: Assim, ó, qual é a verdade, né, Rose? Vá, nós vamos fazer um grande leilão. Tá, mas quantos podem pegar isso? Duas, três no máximo. E as conversas que a gente tem em Brasília, mochila, eles já estão abrindo e eles estão se preparando para pegar. Então, a gente não tem como trazer uma empresa de fora, são duas, três empresas no máximo que tocam, conseguem tocar o Brasil, a CCR, a Autopista e mais uma ou duas no máximo. Então, a gente sabe como isso vai funcionar. Ah, vou dar um exemplo de quem sente na pele isso. Eu sou de Jaraguá do Sul. BR-101, ela está inteiramente pedagiada, certo? Ela toda pedagiada. Cadê a terceira pista que eles vêm prometendo? O gargalo, quando você pega Navegantes, Itajaí, Itapema, Balneário Camboriú, Camboriú, Itapema. É, e aí, qual é? Não há um investimento. Ah, fica muito bonito. A cabine de pedágio, ela é linda, ela é pintadinha, bonitinha, porque é onde vai botar o níquel, o dinheiro. A parada tá bonita. Mas e quando a gente fala em infraestrutura? Ninguém fala nisso. Eu vou dizer para você, quando eu falei no começo da nossa pergunta aqui, sou favorável à privatização. O governo tem que cuidar de poucas coisas. O governo, ele não pode ficar em cima. Mas nós temos aqui uma preocupação, porque quantos anos vai ser a concessão? E como é que a gente tira eles lá na frente? Então, assim, muito preocupante a população, de fato, e vou te falar como deputado e como catarinense, nós temos que se revoltar e fazer isso da melhor maneira possível.
0: O que fazer? É reversível?
2: É reversível. O Fórum Parlamentar Catarinense tem muita força, nós estamos em 16 deputados federais, 3 senadores, esse assunto está debaixo do tapete, não está sendo comentado, não está sendo falado, só sabe, mochila, quem vem para cá. Eu tive semana passada numa reunião que nem a pauta era essa, e a preocupação que o Wilson, prefeito de Joaçaba, levantou, eu falei, opa, peraí, mas isso é preocupação e tá andando desse jeito? Nós fomos nos informar, então eu já fiz um ofício para o nosso coordenador do Fórum Parlamentar Catarinense para que a gente chame antes do recesso uma reunião do fórum para que se trabalhe isso na mesa. Os nossos congressistas, nossos 16 deputados e 3 senadores, nós temos que estar a par disso, porque as conversas já estão no corredor lá em Brasília. Já tem a CCR se movimentando, já tem a autopista se movimentando, então nós temos que ter posicionamento. Por isso que eu digo, a importância do deputado tá na cidade, tá no local e não tá lá em Brasília só querendo ganhar like.
0: Deputado, que pena que esse tema não é de preocupação, já não foi, né, de preocupação do Fórum Parlamentar Catarinense. Para nós aqui a grande preocupação são as pessoas que estão morrendo sem lombada. Todos os vereadores já pediram. Sim. Prefeitos e nem sei mais quantas reivindicações já ocorreram. O próprio vereador Mochila foi a Florianópolis muitas vezes no DENIT. Infelizmente não é pessoal, mas o DENIT para nós aqui é um órgão inoperante. Uma lombada eletrônica, umas 3, 4 lombadas eletrônicas aqui na 470. Por que que não sai? Os deputados não pedem?
2: Não, aí assim, Rose, vou dar o exemplo novamente lá do norte do estado. Nós conseguimos a muito custo botar uma lombada eletrônica entre Jaraguá do Sul e um bairro chamado Nereu Ramos. Botamos a lombada, o DENIT foi lá e tirou a lombada. Se reuniu todo mundo. Aí houve um acidente onde bateu de frente de caminhão um pai e faleceu o pai e duas meninas pequenas. Bota a lombada de volta. Aí o DENIT tira a lombada. E eu vou te falar o porquê. Isso é uma opinião minha agora. Eu não tenho dados concretos do que eu estou te falando, mas é uma opinião minha.
0: Por que não coloco?
2: Por que não coloco? Por quê? Porque há, na verdade, pontos estratégicos da onde a gente vai botar a lombada eletrônica. Se tira um ponto daqui e se bota em outro ponto, aonde monetariamente é mais importante para eles. Então, essa, agora eu tô te falando a opinião do Fábio Choquet de CPF, não do deputado, porque eu não posso dizer, porque eu não estou embasado em dados de fato. Mas é tão simples botar uma lombada eletrônica quando a população está reivindicando. Quem vive, quem mora aqui, quem que é legitimado pelo povo? O vereador de Campos Novos. Mochila foi para lá como vereador, fez a cobrança. Por que é tão difícil botar? Uma lombada eletrônica deve custar no máximo 30, 40 mil reais para ser implantado. E não é esse o valor. Qual é o valor de uma vida hoje por negligência? Se nós tivéssemos hoje a velocidade de 80, 90, você sabe que não anda. A pessoa já vem naquela. Quem pega 470 e que vem lá da 101 e entra na BR-470, ele já vem brabo.
0: Eu tenho um dado oficial. Levantamos aqui, a imprensa levantou junto à Polícia Rodoviária 70 mortes de curitibanos.
2: Olha só.
0: A Campos Novos de 2025 para cá. 70 mortes.
2: Olha só. É alarmante, preocupante. Nós temos sim que lutar por isso. Vou dar as mãos e vou me comprometer agora com você. Vou dar as mãos junto ao vereador Mochila e eu mesmo, na semana que vem, vou ao DENIT, provocado por essa reivindicação de vocês dois, para que a gente possa, mais uma vez, cobrar que o DENIT faça e bote uma lombada eletrônica aqui. Em Campos Novos, porque não é possível.
0: Mais uma, já que a gente está pedindo, vai pedir de fato. Mochila, por favor, me ajude aqui, por gentileza. As lombadas eletrônicas, Trevo de Ibicuí 470, acesso ao município de Zorté, Encruzilhada, e acesso ao município de Celso Ramos. Trevo da Gerval é o mais perigoso.
2: Uhum.
0: Tem nem visão. E PR-282, o trevo da estrutural Zorteia, que aliás ele é declinado, a pista é declinada e os caminhões constantemente tombam ali. Então,
2: importantíssimo. Importante. Eu vou fazer aqui.
0: E aliás, passei pela 470, aqui pela Barracão, Campos Novos, não tem sinalização de pista, nada, nenhuma, absolutamente nada. Nem lateral, nem no meio da pista, nada. À noite, os motoristas costumam dizer aqui na rádio que dirigem às cegas.
2: Ah, sim. Eu posso falar uma coisa, o DENIT está de costas para Santa Catarina. A verdade é essa. O DENIT está de costas para Santa Catarina. Porque do jeito que a manutenção das nossas rodovias, as novas terceiras faixas de rolagem que precisa fazer que não é feito, as cobranças dos vereadores, e não é só aqui, a reclamação é geral por Santa Catarina inteiro. Então, mediante a essa provocação nossa aqui, nós vamos fazer, o vereador Mochila vai passar aonde é importante, e na semana que vem nós vamos novamente ao DENIT fazer mais uma cobrança em cima disso, e eu prometo que eu entro ao vivo contigo no final da semana que vem.
0: Vou lembrar. 11/2, semana que vem, né, se tudo correr bem, falaremos de novo com o deputado sobre esse pedido aí, algo muito sério, né, são vidas e tantas reivindicações já foram feitas de todos os setores aqui de Campos Novos, quanto a esses redutores de velocidade nos pontos necessários.
2: Sim.
0: Porque também colocar uma porção de redutores de velocidade só para arrecadar multa, não é? Mas nesses pontos é necessário para que os motores, principalmente aqueles que passam vez ou outra por esses pontos aí da 470, desses trevos aí de Bicuí, Cruzilhada e Celso Ramos, não é?
2: Exato.
0: É necessário para que os motoristas reduzam de fato a velocidade e quem for fazer a travessia se atente naquele momento para o alto risco de atravessar essa pista sem parar o tempo necessário.
2: Verdade.
0: Né? Então é isso, Douglas Tony.
2: Muito
0: obrigado
2: bem,
0: aí a você.
2: Eu que te agradeço.
0: Quero fazer só agora algo meu mesmo. Agradecer a comunidade Celso Ramos, a paróquia São Paulo Apóstolo, ao seu Toninho e toda a organização do Santuário de São Peregrino, uhum, da Romaria de São Peregrino, que tiveram o carinho, o cuidado. Olha o capricho e o carinho. Eles mandaram fazer uma linda placa, ela é vertical, com o nome aqui da Rádio Cultura, agradecendo o apoio para a promoção da festa de São Peregrino, e tiveram o carinho, assim, eu falo com bastante humildade, colocar o nome da gente ali em oração. Muito obrigada.
2: Amém.
0: Ao pessoal de Celso Ramos, que teve esse reconhecimento pela Rádio Cultura, que tanto divulga também a Romaria de São Peregrino.
2: Importante.
0: É assim, a imprensa também é humana, né?
1: Sim, é o reconhecimento de um trabalho bem feito, né, Rose?
0: Sim, a gente também é humano, né? O professor jornalista também é um ser humano aqui.
1: Com certeza, né? Todos nós, né? Rose, um abraço para você e até amanhã, então.
0: Isso, até amanhã. Obrigado.
1: Abraço para todos aí de Celso Ramos e parabéns pelo reconhecimento. Que bom, isso é muito bom, né? Engrandece com toda certeza e favorece aí o bom desempenho das atividades, né? Que faz com que realmente a Rádio Cultura abrace cada vez mais esse e tantos outros eventos, né? Que aí recebe o certo reconhecimento aí. 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
1: Vamos lá, do jornalismo comunitário para a sala de redação com Ortiz de Castro, a informação da hora.
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1: Vamos lá, Ortiz, está contigo.
4: Ok, Douglas. Senador Jacques Wagner, do PT da Bahia, considerado aliado histórico do presidente Lula, é alvo de busca e apreensão da PF, Polícia Federal, hoje, quinta-feira, durante a 9ª fase da operação. Nessa etapa de investigação, agentes cumprem mandados no Distrito Federal, São Paulo e Bahia. A operação apura um suposto esquema bilionário envolvendo fraudes financeiras, corrupção, lavagem de dinheiro e obstrução da justiça, com suposta ligação ao Banco Master, instituição do banqueiro Daniel Vorcaro. Atualmente, Wagner ocupa o cargo de líder do governo no Senado Federal e é considerado um dos políticos mais influentes do PT. De acordo com informações publicadas pelo Estadão, a Polícia Federal suspeita que Wagner tenha recebido um imóvel e pagamentos de propina por meio de uma empresa ligada a um familiar. Além de endereços ligados ao senador, a PF também realiza buscas em empresas e residências de Augusto Lima, na Bahia, São Paulo e Brasília. Lima é apontado como ex-sócio de Daniel Vorcaro, controlador do Banco Master. Segundo as investigações, ele foi responsável por implementar durante o governo Jacques Wagner na Bahia um sistema de crédito consignado para servidores públicos que posteriormente foi incorporado ao Banco Master. O produto conhecido como Credit Cesta tornou-se um dos principais ativos financeiros da instituição. 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

0: Polícia Civil de Santa Catarina divulgou nessa quarta-feira novos detalhes que esclarecem a morte do dono de um bar, Dirson Cardoso, de 58 anos, assassinado dentro de um carro em Jaraguá do Sul, norte do estado. Segundo o delegado Caléo Melo, responsável pelas investigações, a frieza da idosa presa pelo crime chocou a equipe policial durante o depoimento. Ela não esboçou arrependimento, afirmou o delegado, ao detalhar a confissão da suspeita. De acordo com a investigação, a mulher relatou que mantinha um relacionamento com Dirson há 22 anos. Em depoimento, alegou que sofria ameaças e pressão psicológica por parte da vítima, embora parte de sua versão apresente contradições, segundo a polícia. Um dos pontos destacados pelo delegado é que a própria suspeita admitiu ter insistido para que o encontro entre os dois acontecesse no dia do crime. Conforme relato prestado à civil, ela aproveitou um momento de descuido do comerciante e efetuou 2 disparos na região do pescoço sem que ele tivesse possibilidade de reagir. Outro detalhe revelado durante a investigação envolve o desaparecimento do celular da vítima, fato que intrigava os investigadores desde a descoberta do corpo. Segundo a confissão, a mulher retirou o aparelho do carro após os disparos, quebrou o celular e jogou em um rio. A suspeita também admitiu ter apagado mensagens que mantinha com Dirson em seu próprio telefone. Para a polícia, esse material poderia ajudar a confirmar ou contestar a alegação de que ela sofria ameaças do comerciante. Apesar da complexidade do caso, a Polícia Civil afirma que até o momento não encontrou indícios de envolvimento de terceiros, apontando que ela é a única suspeita do crime. Era isso por enquanto. Eu volto no jornal a partir do 12:50. Douglas, muito obrigado mais uma vez. Bom trabalho para você. Seguimos contigo aí nessa gigante comunicação da manhã. Um abraço.
1: Abraço, tamo junto, meu amigo, meu irmão. Valeu, Ortiz.
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3: 11:10.
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5: 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Magrão, Magrão, liquidando tudo para não sobrar nada. 11:21. E eu tenho a grata satisfação de receber aqui no estúdio nosso amigo doutor André da Odonto Top Hospital do Dente. Chega mais pra cá esse menino. E aí, garoto sorriso, bom dia.
6: Bom dia, Douglas, bom dia a todos os ouvintes da Rádio Cultura. E um belo dia, né, Douglas, apesar do frio aí, né?
5: Apesar desse frio danado.
6: É, um frio, um vento mais, um dia bonito aí de sol.
5: Sim, sim. E ainda bem que tem sol, porque com esse frio, chuva daí não dá, né?
6: Não dá, né? Não. Tem sido um inverno chuvoso aí, né?
5: Sim.
6: Um dia bonito e quinta-feira de estar aqui nos estúdios, né? É, trazer a mensagem da Odontotop, que uhum. Odontotop esse mês tá com surpresa, né?
5: Sim. Doutor, semana passada já adiantou alguma coisa?
6: Sim.
5: Né?
6: Exatamente. E essa oportunidade, ela, não vou dizer única, porque ela tem 2 vezes no ano.
5: Sim.
6: Né? Mas esse mês então é na metade do ano e novembro também, né?
5: Sim, exatamente.
6: Última sexta e novembro, mas então agora é dia 26, semana que vem, uhum. Na sexta-feira, convidar a todos que desejam ir no dentista, fazer seu tratamento, transformar seu sorriso, tirar aquele siso, fazer seu clareamento, né? Tantas coisas, né, Douglas?
5: Uhum.
6: Né? Pra fazer, pra transformar seu sorriso. E quer aproveitar, é agora, sexta-feira, a gente tá fazendo esse chamado pra você. Ir até o Odonto Top e fazer sua avaliação e com certeza transformar seu sorriso. Aproveita agora a sexta-feira que com certeza quem lá não vai se arrepender.
5: Super sexta, sexta-feira, dia 26, durante o dia inteirinho. É um dia que realmente o doutor trabalha um pouquinho mais do que já trabalha normalmente.
6: Com certeza, né, Douglas? E toda a equipe do Odonto Top, uhum. Né? A grande equipe, então, é um dia de trabalho.
5: O pessoal pega junto.
6: Com certeza, a equipe está lá, está muito animada para esse dia, né? É um dia diferente, né?
5: Uhum.
6: Porque ela foi montada, Douglas, exatamente para atender os pacientes que eu converso na rua, né? E todo Odonto Top, né? Onde tem Odonto Top, a gente conversa muito com os pacientes, uhum. E a gente sempre tá tentando entender por que que não vai no dentista.
5: Por quê?
6: Por quê? Por quê? Essa é a pergunta.
5: Me falta tempo, mas como assim tempo? Ah, porque eu trabalho o dia inteiro. Ah, mas que horário? Ah, eu trabalho até 5, 6 da tarde, 6:30. Mas aí o doutor, então, entendeu o recado.
6: Com certeza. Então, esse dia é pra fazer chamado. Você, eu não tenho tempo, eu tenho 2 trabalhos, eu começo de manhã, uhum. Vou.
5: Que é o normal hoje em dia.
6: É,
5: né?
6: O que é o normal hoje em dia.
5: Hoje em dia, 2, até 3,
6: exatamente,
5: dependendo da situação.
6: Exatamente, Douglas. Estamos trazendo uma grande realidade do uhum. Momento, né?
5: Quem gosta de trabalhar, então, trabalha mesmo.
6: Com certeza.
5: Porque trabalha o tempo.
6: Mas a pessoa com 2 trabalhos, mas eu não tenho esse tempo pra uhum. Ir no dentista. Mas então, super sexta, esse horário estendido, né? Então, das 8 horas da manhã e vai até a 6:00.
5: Gente, até a 6:00. Não há desculpas. Ah, eu só posso depois das 8. Ok, não tem problema. A gente marca. Ah, só posso depois das 10. Não tem problema. Aí eu trabalho na empresa até as 10:30 da noite, não tem problema. E que bom dia falar isso, né, doutor?
6: Com certeza.
5: Não tem problema.
6: Não tem problema, então esse é o que mais o pessoal fala hoje, porque não, porque me falta tempo, uhum. Né? Então, sexta-feira não tem mais essa desculpa pra você, porque é um horário super estendido no Odonto Top, então não é um problema, é mais tempo, né? Exatamente.
5: A Odonto Top diariamente atende num horário diferenciado, né, doutor? Até no sábado de manhã.
6: Exatamente, né? já temos horário diferenciado das 8 da manhã às 8 da noite e também os sábados, né? Das 8 horas ao meio-dia. Sim. Então já é um horário diferenciado.
5: Mas no Odonto Top. Entra em cena sexta.
6: Exatamente, e a sexta-feira, né, nós estamos falando, é o momento aí que nem fala, às vezes pessoas, a correria, não tem o tempo, sexta-feira, então é o momento de você fazer a avaliação.
5: E o que vai ser feito tanto nesse dia? A avaliação é o primeiro.
6: Exatamente, Douglas. Então, esse é um dia mais voltado mesmo para o primeiro atendimento, para a sua avaliação. O paciente já faz um raio-x panorâmico lá na clínica mesmo. A gente já faz um planejamento do seu caso, já conversa com o paciente, entende o que que levou até a clínica, né? Vê toda... Geralmente vê uma história, né?
5: Sim,
6: né? O paciente
5: por trás de cada sorriso ou cara fechada tem uma história.
6: Com certeza, tem uma história.
5: Principalmente aquela, né, doutor, que a pessoa acaba não sorrindo, ela fica aí, né, se esquivando de sorrir perto dos outros, porque tem medo de mostrar o sorriso, né?
6: Tem mesmo, Lucas, com certeza.
5: Medo e receio, né?
6: Muita gente, é isso mesmo, tem gente que tem esse medo de sorrir, gente não sai de casa, então, primeiro a gente vai entender, né, do paciente conversando ali, vai ver seu raio-x, vai fazer um exame clínico, vai olhar a situação, como tá a sua saúde bucal. E aí sim a gente vai fazer o seu planejamento do caso, né, com certeza. E aí, nessa sexta-feira, como eu disse, né, Douglas, primeiro o pessoal fala muito que não tem o tempo, né, e às vezes também eu escuto muito na rua, mas eu queria transformar sorriso, mas eu não tô com condições.
5: Era o que eu perguntaria daqui a pouquinho, mas já que o doutor se adiantou, é o que eu pergunto agora, doutor, parte financeira. A gente sabe que hoje em dia tem pessoas que têm 2 até 3 trabalhos aí para juntar um dinheirinho, para pagar suas continhas, para honrar com seus compromissos. E a gente sabe que às vezes o dinheiro tá curto também, né?
6: Exatamente.
5: A gente sabe que,
6: claro,
5: que precisa de uma condição. E aí, nesse dia vai ter condição diferenciada?
6: Exatamente. Mesmo entendendo que a saúde é uma grande prioridade, né, Douglas? Que a saúde vem em primeiro lugar, mas a gente entende também esse momento, né, das pessoas. E realmente essa sexta-feira a gente vai fazer para isso. Claro, a gente já vem também no mês todo, mas esse dia do dia 26, próxima sexta-feira, que é a última sexta-feira do mês, realmente, esse mês é mais voltado para pessoas que querem ter aquela condição de fazer. E a Odonto Top vai proporcionar isso.
5: Primeiro, doutor, né? Vai pagar alguma coisa pela avaliação?
6: Não.
5: Não vai pagar nada pela avaliação.
6: E já tá o raio-x também,
5: tá
6: incluso. Exatamente.
5: Não vai pagar a avaliação, não vai pagar a raio-x. A primeira consulta, então, ali nada.
6: Exatamente, Douglas.
5: E aí é que vai encaminhar depois pro tratamento, pro procedimento.
6: Exatamente, vai
5: e
6: fazer.
5: E vai entrar
6: em
5: negociação.
6: Vai fazer uma avaliação, vai fazer um orçamento. Mas exatamente, Douglas. É por isso que nós estamos fazendo esse chamamento, né? Pra pessoa vir lá conversar com a gente, conhecer a nossa estrutura, né?
5: Que é boa,
6: que é uma grande estrutura, sim, né, Douglas? É, até o pessoal fala, né, uma estrutura grande, mas eu diria que é uma das maiores clínicas hoje do meio oeste catarinense, está aqui em Campos Novos, né? Com muito orgulho, são 422 metros quadrados de clínica, né?
5: Gigante.
6: Uma estrutura enorme, né, Douglas? Com 7 consultórios. É, então realmente
5: está
6: estruturado.
5: Né, doutor?
6: Todos ocupados.
5: Todos ocupados.
6: Todos,
5: né?
6: Ocupados, olha.
5: Mas todos ocupados.
6: Exatamente.
5: E o fluxo é grande.
6: Esse é o pensamento, né? No começo parecia tão grande e agora já dava pra encaixar mais uns 2 aí.
5: Então.
6: Né? Tem dia que falta consultório.
5: Eu imagino.
6: Tem dia que falta consultório. Exatamente, Douglas. Que agradecer a cada paciente, a confiança, né? E com certeza a gente tá muito empenhado, fazendo um trabalho muito sério, né? E com certeza cada vez mais pacientes vão indicando ao Odonto Top, né? Que é muito confiança, né?
5: Sim.
6: A parte de médico, de dentista, é muito confiança. E acredito que hoje que mais próximos pacientes que indicam ao Odonto Top.
5: Que eu confio no doutor.
6: Olha só, que bom. Ah, obrigado, doutor.
5: E, ó, se eu perder a confiança, doutor, nós vamos se entender diferente, hein?
6: Exatamente. Pra conquistar é todo dia, né, Douglas? Pra perder, às vezes, em questão de segundos, né?
5: Verdade.
6: Então a gente tem que cuidar muito, exatamente. Tem que cuidar muito, o Odonto Top se preocupa muito com isso. E que nem eu falo, a gente conversa com as pessoas, né, Douglas? 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
5: Ou se descer da circular ali, pode tropeçar lá dentro.
6: Pode, com certeza. Não, vai estar frio, né?
5: Agora. Nós trupica, mas não cai, mas pode entrar lá que lá não cai não, né, doutor?
6: Não, lá não cai. Então, realmente eu dou um top nesse dia diferente. Como eu disse, não é oportunidade única, são duas no ano, tá? Uhum. Mas, com certeza, agora, essa da metade do ano é muito legal e como eu disse, seria um mês do ano que as pessoas procuram muito o dentista, né?
5: Verdade.
6: Nesse mês de julho. Então, aproveita, super sexta, Odonto Top, dia 26, bota na tua agenda e comunica a nós que nós também vamos colocar na nossa.
5: Maravilha! Aí, óbvio, o doutor tá
6: chique. Ah, que legal, né?
5: Marquei na tua que eu marco na minha.
6: Olha só que legal, né?
5: Viu só, meu?
6: Criei agora, tá?
5: Agora, de improviso, né, doutor?
6: Foi de improviso.
5: Tá aprendendo
6: muito. Essa é minha, essa é minha. Vou registrar essa aqui.
5: Registre,
6: ficou legal, né? Coloca na tua e avisa nós, já colocamos na nossa.
5: Viu só.
6: Mas que legal.
5: Bora agendar aí.
6: Bora agendar o Doutor Top dia 26.
5: Agora, eu fiquei imaginando agora o doutor chegando com uma agenda debaixo do braço, assim, né? No supermercado, anota na tua que eu anoto aqui na minha.
6: Mas com certeza, pior que às vezes me encontro nos lugares, você quer agendar, eu disse, já vamos, pera aí, já vou entrar no sistema aqui, ó, já tá agendado, que dia que você quer?
5: Ó. Oh,
6: não, viu? Não tem.
5: Agenda aí. Não
6: tem tempo feio, né?
5: Dia, mas claro, né, doutor?
6: Mas
5: já,
6: com certeza.
5: De feio já chega a gente, né? É. Doutor, forte abraço, tchau.
6: Valeu, tchau, tchau, valeu.
5: Valeu, doutor André. Eu volto e já fiquei.
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8: 11:31.
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0: Blue Angel. 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
2: 11:44.
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1: E hoje é o aniversário da Franciele de Lima. Parabéns, Fran. Paz, amor, saúde. Felicidades pra você. Um beijo, um abraço de toda a equipe Cultura de Rádio. Do maridão, doutor Ronaldo. Do filhão Joaquim, de toda a família, né? Parabéns.

0: Felicidades, paz, amor, saúde. Vanessa Canal está de aniversário também. Parabéns, Vanessa. Felicidades, beijos e abraços da família todinha. Nesta data tão querida, nós queremos homenagear a Lucimara. Lucimara Almeida Leite. Douglas, diga que nós a amamos muito. Um beijo, um abraço da irmã Josi. A Josimara da Vargem, homenageando a irmã Lucimara, que está celebrando a vida então, né? Parabéns pra você, menina. Beijão, abração aqui também da Rosimari da Vargem, a sua mamãe. A Rosimari está desejando pra você, Lucimara, muitas felicidades. Que Deus te abençoe hoje e sempre, tá? Beijão, abração da mamãe. Parabéns, parabéns aos aniversariantes, muitas felicidades, né? Maria Nilza Oliveira celebrando a vida também, parabéns, Maria Nilza, tudo de bom. Muitos e muitos anos de vida. Aos aniversariantes, paz, amor, saúde. 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Parabéns, que Deus Pai ilumine o caminho com a luz divina. E Nossa Senhora Aparecida cubra com manto sagrado, livrando de todo mal, de todo perigo. 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
0: 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Agora 11:54 da manhã, daqui a pouquinho a mensagem do dia, com o seguinte pensamento: grandes coisas não são feitas em um único impulso, mas uma série de pequenos atos reunidos. Reflita sobre isso.
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3: 11:54.
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0: E olha só, hoje tem Cucas de São João, festança do padroeiro. Vai ter festa aí no fim de semana, festança maravilhosa, domingo, dia 21, vamos ter o grande evento de quadrilhas, dezenas e dezenas de quadrilhas de Campos Novos e toda a região estarão se apresentando no Salão Paroquial a partir das 2 da tarde e o Emerson Reiser juntamente comigo e estaremos então juntos, né? Ele estará comigo apresentando este grandioso evento, tá bom? E você é convidado especial para marcar presença, mas hoje tem cucas, venda de cucas a partir das 3 da tarde no Salão Paroquial. Programe-se, a partir das 3 tem venda de cucas no salão aqui da capela, ou melhor, da paróquia São João Batista, né? Uma festança muito boa e todo mundo vai curtir aí o fim de semana, festa de São João. Vale ressaltar que nesse sábado, gente, neste sábado, das 7:30 às 2 da tarde, na garagem da Rádio Cultura, haverá então um bazar solidário. Nesse dia 20, bazar solidário. Casacos de lã batida por apenas R$50, blusas de lã para os homens, mantinhas novas e muitas outras peças a preços acessíveis, 3, 5, 10 reais, né? Então, das 7:30 da manhã às 2 da tarde, na garagem aqui da Rádio Cultura, no edifício Padre Quintilho Custini, tá bom? Reta final do nosso programa, beijos e abraços, excelente tarde, a gente se encontra nas esquinas da vida e amanhã, ao vivo, a partir das 8 da manhã, aqui no nosso programa. Obrigado a cada anunciante, co-patrocinador, colega de trabalho e obrigado aqui nesta última hora, Multimagrão e Ortobom.
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0: 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A seguir, mensagem do dia. 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
0: Grandes coisas não são feitas em um único impulso, mas uma série de pequenos atos reunidos. Quando aprendemos a respeitar o ritmo da construção, diminuímos a ansiedade e valorizamos o caminho. E então descobrimos que a grandeza não nasce somente de momentos brilhantes. Ela nasce da presença inteira com o que fazemos, todos os dias, a parte que nos cabe. Portanto, meu amigo, minha amiga, respeite o ritmo da construção. Primeiro você prepara o solo, faz a fundação e edifica realmente a sua vida. Paz e bem, santa alegria. E até amanhã em um novo dia. Tchau!
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0: se confundem.
1: Nossa saudação, amiga, aos estimados radiovintes do programa Caminhar na Esperança. Já estamos no terceiro, quarto dia da novena de São João Batista, o precursor, o nosso padroeiro. E caminhamos como com São João Batista, que era um missionário no meio do deserto, que vivia caminhando pelas ruas ou pelas estradas desertas naquelas épocas. Não havia a grande São Paulo, as grandes capitais, as grandes metrópoles, como nos fala a música. E assim como os migrantes são aqueles que vêm para trabalhar, viver e serem acolhidos, necessitados da nossa solidariedade, da nossa caridade e também da nossa fé cristã. Acolher a todos. O verbo acolher, promover, defender, dar-lhe possibilidade de viver a sua dignidade, continua sendo a nossa missão de igreja, de cristãos que temos uma história bonita nesta nossa paróquia e queremos continuar caminhando neste ano vocacional escalabriniano e nesta semana que é propícia, onde que vamos cada vez mais organizando para que o mês de junho e a festa do nosso padroeiro seja para todos nós, para a nossa paróquia e nossos arredores, seja um momento bonito de acolhida, onde as pessoas vêm com as suas danças, suas culturas, seus cantos e vêm trazer alegria. O povo necessita alegrar o coração com coisas bonitas, com coisas que deem sentido. A dança, a alegria e o canto faz com que nós façamos memória de nossas festas, quando nossos entes queridos se encontravam celebrando os padroeiros, era dia de alegria, de festa, de esperança, era renovar o ânimo e a coragem de continuar a luta, e construíram tudo isso que nós olhamos até com uma certa inveja, um ciúme, né? Quanta coisa bonita realizaram. Como eles, com tantas poucas meios, tantas poucas possibilidades, construíram tanta coisa que hoje, na maior facilidade, nós movemos os botões e as coisas já aparecem. Por isso queremos rezar, e rezar com todas as nossas famílias, que a festa do padroeiro seja um momento de muita festa, de alegria, de ânimo, coragem, para nós nos sentirmos unidos. Somos um único povo, um só Deus, um só Senhor e Salvador Jesus Cristo, uma só fé, um só batismo e um só povo de irmãos e irmãs, porque nós temos um Deus que é tão bom, um Deus Pai que tem um coração de mãe que acolhe a todos. E assim nós queremos rezar para que nunca faltem boas lideranças que governem nossas famílias, nossos pais, nossos avós, cultivando sempre os valores cristãos, e assim como nossos governantes, para que governem com justiça e com serenidade, sem violência, sem arrogância, sem guerra, lembrando quantos irmãos e irmãs queriam ter um pouco daquilo que nós temos todos os dias com abundância. Por isso nós rezamos que nunca nos falte os valores da fé e os trabalhadores e trabalhadoras que não deixam a messe, ou seja, os frutos da criação de Deus, que é a vida humana, ser comercializada ou desperdiçada, porque cada ser humano, por ser filho e filha de Deus, tudo é sagrado. Deus bondoso, tu nos abençoastes com muitos dons e talentos. Concede-nos sabedoria para reconhecê-los e colocá-los a serviço do bem da vida, para a glória do vosso nome. Lembrando sempre que a maior glória de Deus é a realização, a alegria dos seres humanos. Abençoa a tua igreja com corações generosos e disponíveis inspirados pelo Espírito Santo, à imagem do zelo missionário de São João Batista Scalabrini e mais ainda do nosso padroeiro e precursor São João Batista, o maior de todos os profetas, o mártir da verdade. Desperta em nós o ardente desejo de servir ao teu povo, especialmente aos migrantes e refugiados, aos irmãos e irmãs mais necessitados, tanto na vida sacerdotal, religiosa, como leiga. Nós vemos os leigos nestes tempos trabalhando tanto pelo bom êxito dos festejos deste mês de junho, se doando, se esquecendo até um pouco dos seus, nós poderíamos dizer, serviços diários, serviços materiais e serviços também, compromissos sociais, para se dedicar. Portanto, que nós nos sintamos todos irmanados nesta grande festa e, como família de São João Batista, o precursor, possamos continuar caminhando, construindo um espaço de vida, de alegria, de festa, de comunhão, de unidade, de participação. Que o Deus Todo-Poderoso derrame sobre todos vós, sobre nossas famílias, a grande bênção, que este mês de junho seja de fato o mês da alegria, dos festejos populares, mas também no mês que nós crescemos nos valores cristãos, e toda a festa seja um encontro de irmãos e irmãs, para sentirmos a alegria de trabalharmos juntos e recebermos, por intercessão da Virgem Maria, nossa mãe, de São José e do nosso padroeiro São João Batista, bênçãos e graças em nome do Pai, do Filho e do Espírito Santo. 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

0: Olá, boa tarde, 12 horas 13 minutos. Em destaque nessa edição: Vargem, governador sinaliza que assinou convênio para liberação de 2.700.000 reais para macrodrenagem visando desviar córrego na cidade e galeria na rua Zilda Mânica, desviando as águas da chuva. E mais, desassoreamento do Rio da Vargem, que já tem licitação. Guardas nas escolas. Vereador Molon pede contratação de guardas terceirizados para que escolas municipais não fiquem sem segurança. Ronaldo Coutinho apresenta aqui no Jornal da Cultura os detalhes da previsão do tempo. Safra de soja e milho em Santa Catarina tem bom desempenho, apesar de perdas pontuais e alerta para o fenômeno El Niño. Mês de conscientização dos direitos da pessoa idosa, assistente social alerta sobre proteção e respeito à terceira idade. Quinta-feira, 18 de junho de 2026. Clima seco em Campos Novos, de acordo com a EPAG-CIRAM. Temperatura máxima das últimas 24 horas na estação da EPAG de Campos Novos, 17 graus. As temperaturas mínimas de hoje cedo, de acordo com dados da EPAGRE, se comportaram assim: em Campos Novos, na estação da EPAGRE, 1 grau e 6 décimos. Em Brunópolis, temperatura de 2 décimos negativos, 3 décimos negativos em Vargem, 2 graus e 2 décimos em Monte Carlo, temperatura positiva. Em Celso Ramos, temperatura positiva de 4 graus e 1 décimo. São 12 horas e 14 minutos. 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
0: 12 horas 15 minutos. Guardas nas escolas municipais em Campos Novos. Mãe de aluno da escola Caíque sugeriu a pauta, pois, segundo ela, a escola está há 2 semanas sem segurança de um guarda. O vereador Robson Molon reivindica que a prefeitura contrate por meio de empresa terceirizada, ao menos até que todas as escolas tenham a presença em período integral de um segurança. Segundo Molon, há escolas desprotegidas pela falta do guarda e a terceirização é uma opção, pois, na opinião do vereador, a vida dos alunos e professores justifica o investimento urgente na segurança escolar em Campos Novos. Unidades com grande número de alunos, como é o caso do Caíque, estão sem a presença da guarda patrimonial, confirma Robson Molon.
3: Eu me preocupo muito com a segurança aí dos alunos, dos professores, né? Enfim, de todo mundo que trabalha dentro de uma escola. E a gente traz como sugestão aí ao Executivo Municipal que terceirize a guarda das escolas, né? Coloca uma empresa terceirizada para fazer esse atendimento ali na portaria de cada escola do município, seja ela da cidade ou do interior, né? Porque, como você falou, hoje são inúmeros os problemas sociais que envolvem, né? Tanto a nossa cidade quanto o nosso estado. E a gente sabe que a questão do uso de drogas, ele é uma questão que vem sendo tratada aí como uma das grandes preocupações do futuro, né? E eu vejo que nós devemos nos preocupar com isso. Uma pessoa que está sob o efeito da droga, do crack ou da cocaína, ela não responde por si, né? Ela vai procurar saciar esse desejo dela por mais droga, né? E as nossas escolas, hoje a gente sabe que a Guarda Municipal, apesar de fazer um grande trabalho em nosso município, ela não tem um efetivo suficiente para suprir as necessidades, que são o patrimônio do município de Campos Novos e também fazer o atendimento das escolas, que é ali onde está o nosso maior patrimônio, né? São nossas crianças, estão ali nossos professores, né? Então a gente pede ao executivo que terceirize essa a guarda em todas as escolas, né? E conforme o município vai chamando as pessoas que foram passando no concurso, ela vai substituindo e diminuindo essa terceirização, né? Mas num primeiro momento de um combate rápido, é isso, é terceirizar e colocar alguém ali que fique realmente o tempo integral ali, né? Porque hoje pro município, se um guarda pediu a conta, pro município é complicado. Ele tem cerca aí de 30, 60 dias para poder chamar outro. E se é uma empresa terceirizada está ali, se o guarda dessa empresa porventura sair, a empresa tem que substituir na hora, né? Então, de imediato é um problema a menos pro município. Muitas vezes se fala a terceirização, ela acaba sendo mais cara. Mas eu vejo que uma vida não tem preço. Uma vida, principalmente de uma criança. Então a gente tem que pensar nisso, no nosso futuro aí, que são as crianças, e dar esse suporte melhor, trazendo segurança para o pai que deixa seu filho dentro de uma instituição de ensino do município, né? E principalmente para as crianças e para quem trabalha dentro de uma escola. Até inclusive entrei em contato com a Helenice. Até penso que não seja um problema que a secretária da educação tenha que se preocupar. Eu acho que ela deve se preocupar com o ensino, com o material didático dos alunos, em prestar um bom serviço ali. A parte aí da guarda municipal fica ali aos critérios da administração, né? Então, a gente sabe que o Ciro Durli faz um bom trabalho.
4: O senhor disse que falou com a professora Helenice.
3: Falei com a professora Helenice,
4: e ela manifestou,
3: né?
4: Essa preocupação.
3: Para que ela também tem essa preocupação,
4: ela,
3: né?
4: Ela tem.
3: Só que é um problema que foge da competência dela, porque os guardas não são atrelados à Secretaria da Educação, né?
4: Nesse momento não tem guardas nas escolas, então.
3: Em algumas escolas, né? Em algumas escolas ainda não tem.
4: Não tem.
3: Por exemplo, no Caíque aconteceu uma situação, o guarda saiu. E o Caíque é uma das maiores escolas aqui em número de alunos da nossa cidade, né? E nos preocupa muito essa questão. Como eu falei, entrar um marginal dentro de uma escola e fazer aí o pior, a gente não quer nem imaginar, mas pode acontecer. Então, nós já vimos várias e várias situações aí onde aconteceu aqui perto, dentro do nosso estado. E a gente só está pedindo para que o executivo ele tome uma providência para que daqui a pouco Campos Novos não se torne notícia por um fato desses que já aconteceram aqui no nosso estado.
0: O vereador também manifestou indignação com a proposta do edital de concessão de 7 pontos de pedágio nas BRs 282 e 470 na região de Campos Novos, Joaçaba e Curitibanos. Documento endereçado à ANTT, Agência Nacional de Transportes Terrestres, pede explicações.
3: Fiz um pedido bem amplo, né? Para saber como que funciona, né? Como que vai ser a cobrança desses pedágios, como que foi feito o estudo e que apontou que naqueles pontos específicos devem ser instalados, quais são esses pontos, né? Se foi levado em consideração a extensão territorial do município de Campos Novos, né? Porque veja bem, Rose, vamos citar um exemplo aqui, um morador da Encruzilhada. Ele vem para Campos Novos para pegar remédio, para ir no supermercado, para uma consulta médica. Ele vai passar por um pedágio, vai voltar, vai pagar de novo, né? Eu quero saber se esses moradores aqui da região ou de Campos Novos vão ser isentos de tarifa, de cobrança, né? Um morador aí do distrito de Daupai, que vem para Campos Novos, passa pela 282. Se tiver ali um pedágio, ele vai pagar para aquele pedágio.
4: Tem uma previsão, né? Das proximidades da Polícia Rodoviária e do Trevo de Tupitinga.
3: É, exatamente. Então, a gente quer saber como que foi feito esse estudo. Quem que foi contatado para fazer esse estudo? Porque a gente tem brigado, eu estou há um ano e meio como vereador, um ano e meio brigando por uma lombada eletrônica em alguns pontos aqui da nossa cidade, né? No Trevo da Gerval, ali no Trevo de Acesso a Capinzal, ali na Encruzilhada, e não tivemos êxito, né? Fomos por diversas vezes, aí os 9 vereadores já conversaram lá no DENIT, na NTT, e tudo para nós não ter, não tivemos êxito. E a gente vê cidades vizinhas aqui que tem um índice de acidente muito menor do que esses pontos, tem várias lombadas eletrônicas instaladas, né? A gente não quer a lombada eletrônica para prejudicar a população. A gente quer para conscientizar a quem passa ali para que diminua a velocidade, passe devagar, porque naquele trecho realmente já ocorreram vários acidentes fatais e né? E então a gente tem pedido muito e não tem conseguido, né? Mas agora para instalar um pedágio, não foi contatado ninguém. E se foi, eu tô pedindo também ali que qual órgão do município foi contatado, quando que foi contatado, né? Quem foi a pessoa responsável por esse contato? São inúmeras os questionamentos, né? A gente fez aí cerca de 9 questionamentos a eles, a avaliação de trechos, como foram realizados os estudos, por quê? Acho que se existissem melhorias nesses trechos, a população não ia se importar em pagar por uma qualidade, né? Mas agora você pega aí a 470, por exemplo, tem lugares que está inviável, né? Você não consegue passar. Mas daí como que a população vai pagar para andar numa estrada ruim?
0: No lote 1 dos pedágios, nas BRs 470 e 282, o leilão está marcado para dezembro deste ano. 12 horas e 24 minutos, daqui a pouco tem previsão do tempo aqui no Jornal da Cultura.
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0: Vamos ouvir aqui as informações do analista meteorológico Ronaldo Coutinho.
7: Boa tarde. É, hoje foi frio de novo. Aqui na Serra tivemos as temperaturas mais baixas do ano. Em Bom Jardim, São Joaquim, Painel e Urubici foram as mais baixas desse ano. Tivemos 8,2 em Bom Jardim, 6,9 em São Joaquim, 6,8 em Painel e 6,3 em Urubici, tudo abaixo de zero. Aí na região de Campos Novos ficou entre 1 negativo e 1 positivo também com geada. E agora à tarde pode chegar a uns 15, 16 graus, com muita nuvem alta. Amanhã faz frio ainda, talvez fique abaixo aí dos 4, 7 graus, alguma coisa assim, então vamos dizer assim, ainda fica friozinho no amanhecer dessa sexta, acho que entre 4 e 7 graus, um pouco mais, um pouco menos, e à tarde não passa muito de 12, 14, que está indicando chuva no decorrer dessa sexta-feira. Pode ter alguma trovada, alguma coisa mais forte, pontual, não dá para descartar. No sábado ainda tem chance de alguma garoa, algum chuvisco, e vai melhorando no final, ao longo da tarde e noite. Fica frio o sábado. Domingo faz frio, provavelmente alguma chance de geada bem fraca, e a meia na tarde. Volta a chover na segunda e está indicando muito frio na semana que vem. Vai ser a massa polar mais forte do ano, bem no miolo do inverno. Da Climatera, Ronaldo Coutinho.
0: Ok, obrigado, Ronaldo. 12:28.
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0: O município de Vargem projeta iniciar nos próximos dias a macrodrenagem do córrego que passa no perímetro urbano e causa alagamentos na cidade. Também já licitou obras de desassoreamento do Rio da Vargem no percurso de 1 quilômetro do leito do rio. O governo do estado confirmou que vai liberar recursos de R$2.700.000 para obra de macro drenagem, assinando o convênio antes do período eleitoral ainda. A Rose conversa agora com o prefeito de Vargem, Nelson Gasperin Júnior Peixe.
4: Bem-vindo aqui ao Jornal da Cultura.
8: Boa tarde, Rose. Boa tarde, ouvintes da Rádio Cultura. É sempre um prazer estar aqui falando com vocês e podendo transmitir aquilo que a gente vem fazendo à frente da administração pública de Vargem.
4: Prefeito, os municípios correm contra o período eleitoral para conseguir assinar os convênios, principalmente com o governo do estado, que anunciou milhões para as prefeituras aí de Santa Catarina. No seu caso, ontem e anteontem, né? Especialmente no dia de ontem, né? Foi o jantar com o governador ou foi anteontem?
8: Anteontem.
4: Especialmente aí no seu caso, convênio de R$2.799.000. Foi assinado, prefeito?
8: Foi. Graças a Deus, Rose, nós conseguimos assinar esse convênio. Já foi emitido a ordem de serviço aqui. A empresa já foi comunicada. Possivelmente durante a próxima semana deve estar dando início à obra. Então foi muito produtiva essa conversa com o governador lá e a sensibilidade, né, de estar olhando para os municípios, como ele falou, né, que se investir dinheiro público nos municípios, a pujança do estado com certeza será maior, né, porque é lá que as pessoas vivem, é lá que tem as necessidades. Essa obra é desde quando Vargem era distrito, era Rio da Vargem. Uhum. Sempre esse córrego ocasionou vários problemas para a comunidade, trazendo insegurança para os comerciantes, para os moradores que aqui moram. Então, as fortes chuvas ocasionavam alagamentos, transtorno, perda de imóveis, e principalmente depois da construção da BR-282, né, Rose, que daí o fluxo de água do pavimento asfáltico, ele acabou concentrando mais no córrego ainda. Então, agora com essa obra de 2,8 milhões quase, nós vamos estar conseguindo solucionar um problema de décadas de Vargem. E que com certeza vai resolver por muitos e muitos anos aí. Claro que da natureza a gente não sabe o que pode vir, mas enquanto gestor, a gente está pensando na qualidade de vida do cidadão que aqui mora, né?
4: A sede do município, ela está num cânion, né? No meio das duas, digamos assim, no meio das montanhas, aí acaba descendo toda a água mesmo. Mas, prefeito, tecnicamente, essa macro drenagem, ela prevê exatamente que tipo de obra aí na cidade da Vargem?
8: Serão construídas com galerias de 1,5 metro, né? Toda galeria. E onde ele vai tirar o fluxo do córrego e vai ser quase no final do perímetro urbano aqui. Então, um projeto desenvolvido pelo nosso engenheiro ambiental da Amplas, que é o Rodrigo, que é natural aqui do município, um rapaz muito inteligente e com a capacidade técnica muito boa. Então, acredito que será a solução por muitos e muitos anos e por muito tempo aqui no município.
4: O senhor disse que tem uma licitação em curso já para essa obra?
8: Já está listada, já está homologada a licitação, então já vai começar a obra.
4: E o convênio assinado, dinheiro empenhado, entra na conta?
8: O convênio está empenhado, né? E o dinheiro vai ser pago, acredito que até o final do mês aí já deve estar a primeira parcela depositada na conta da prefeitura.
4: É, para a Vargem é um volume considerável, 2.800.000, e também o senhor já tem uma sinalização para fazer o desassoreamento, e dessa vez é do Rio da Vargem. Como é que está andando isso?
8: Foi um dos primeiros projetos que a gente solicitou junto à Associação dos Municípios. Mais uma vez agradeço o Rodrigo, aqui o engenheiro ambiental da associação, o qual formalizou esse projeto também, além da macro drenagem ou desassoreamento do rio, porque é um problema constante. Lá em 2010 eu tive, enquanto prefeito, um problema sério aqui, que houve uma tromba de água nos afluentes do Rio da Vargem, e nós temos levantamentos aí através da equipe de agrimensura do Murilo, que em torno de 18 mil hectares ele deságua no Rio da Vargem, né? Então, é um volume, se der chuvas fortes, acaba concentrando tudo aqui. Nós fizemos o projeto, licenciamento ambiental encaminhado, conseguimos o recurso através da Defesa Civil, e isso vai demorando. A parte burocrática para que as coisas aconteçam é lento, e a população fica ansiosa e tem previsão de El Niño e vai começar as chuvas e nada foi feito. Então, graças ao empenho da gente, de ter equipe técnica que dá esse suporte para o município, nós conseguimos fazer com que esse projeto virasse uma realidade. Claro que tem que seguir uns trâmites, agora foi gerada uma atividade dentro do convênio ali, o qual solicitou as coordenadas geográficas para o início da obra. Creio que da próxima semana também esse convênio seja gerado e empenhado para posterior ter pagamento e nós realmente darmos início na obra. Mas eu quero deixar a população segura que, se dentro do convênio isso não tiver tempo hábil, o município vai executar, e vai executar com recursos próprios. Isso posso garantir.
4: É o quê? Uns 200 mil reais?
8: 176 mil reais. A parte da contrapartida do município já foi depositada na conta, então está tudo certo na parte do convênio.
4: E o senhor tem urgência, porque a previsão de chuvarada, final de junho, julho, né? Já começa aí os efeitos do El Niño. É uma obra para quanto tempo? E vai fazer o desassoreamento do rio em que perímetro, prefeito? Só aí na série?
8: Isso, é de uma ponte, da ponte nova, da SC452, até na outra ponte que dá acesso a Abdom Batista ali.
4: Tá.
8: Então, é 1 quilômetro, que é o qual é permissível a legislação, licenciamento ambiental, ser emitido por conta do município mesmo. Então, vai ser tirado os troncos de árvores caídas dentro do rio, e aqui é acúmulo de pedras que tem em alguns pontos. Então vai ser feito. Claro que nós não podemos mexer nas barrancas do rio, não podemos mexer na vegetação que tem em torno do rio. Então a parte da legislação que foi conseguida no licenciamento ambiental foi essa parte. Fundamental para o município, nunca se foi feito nada nesse sentido. E até que nós estamos prezando pela segurança da população, e esse é o nosso objetivo enquanto gestor, né?
4: Falei com o prefeito de Vargem, Nelson Gasperin Júnior Peixe, a quem agradeço. Boa tarde, e boa tarde a todo o povo aí do nosso querido município de Vargem.
8: Obrigado, Rosa, mais uma vez. Obrigado pela oportunidade, essa grande parceira do município de Vargem, a Rádio Cultura, que sempre está dando esse espaço e dando espaço para a gente falar aquilo que vem fazendo dentro da realidade e o que estamos fazendo para o melhor do nosso município, do nosso cidadão vargense.
4: Ortiz, boa tarde a você, boa tarde aos ouvintes.
0: Obrigado, Rose, boa tarde a você, obrigado ao Peixe pelas informações. E olha, junto ao governo do estado, o prefeito de Vargem também garantiu uma nova ambulância do SAMU e um ônibus para a educação. 12:37, voltamos depois do intervalo.
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5: 12:39. Safra de soja e milho em Santa Catarina praticamente concluída, apresentando desempenho considerado positivo, apesar de alguns impactos climáticos. O analista da Ipagsepa, Haroldo Tavares Elias, destaca que a produção deve ficar entre 3% e 5% abaixo da safra anterior. Em Santa Catarina, o estado que deve colher 2,6 milhões de toneladas de milho, ajudando a reduzir o déficit de 6 toneladas. Na soja, a produção supera 3 milhões de toneladas, com mais de 400 mil toneladas exportadas até maio.
6: Bem, a safra tanto de soja e milho está praticamente finalizada no estado, né? Falta muito pouco ainda para ser colhido. Até da segunda safra, falta pouco de milho. E, no modo geral, a safra se comportou bem, as duas, né? Soja, milho, com alguns percalços, né? Em janeiro, deu uma estiagem aí na região de Lages, conforme a gente já comentou, na região de Campos Novos, mais na divisa do Rio Grande do Sul. Mas a safra vai ser um pouco menor do que do ano passado, em torno de 3 a 5%. Então, é uma safra interessante para o estado, né? Porque Santa Catarina sempre precisa de milho, tem um déficit importante, 6 milhões de toneladas, e vão produzir 2,6 milhões de toneladas de milho. Isso diminui um pouco essa dependência, né? Tendo uma safra normal. E soja, por outro lado, estamos exportando, a exportação até maio passou de 400 mil toneladas, então Santa Catarina produz mais de 3 milhões de toneladas de soja, a área passa de 800 mil hectares. Então, o mercado da soja vem sendo pressionado. Em relação ao El Niño, o mercado já também começa a internalizar, né, esse mercado futuro. Então, o relatório do USDA, agora o último, já comenta algo e pode fazer com que os mercados reajam, principalmente na estimativa de safra, diminuir essa estimativa tanto de milho como de soja. Então, se consolidar lá para julho, agosto, realmente, né, primavera no sul do Brasil, pode afetar todo o sul do Brasil, não sei se afeta a Argentina, que também é importante produtor de milho e soja, mas isso pode afetar o mercado futuro. No mercado atual, o milho, ele continua, mercado estabilizado, né? Na faixa de R$ 58, R$ 59 a saca, agora em maio, né? Preço médio, e ele está sofrendo aí a expectativa dessa última safra, está em 140 milhões de toneladas, a safra boa no Brasil, por isso safra cheia, então o mercado está sendo pressionado que vai ter um volume agora, começa a colher no Centro-Oeste, em julho é o volume maior de colheita, e até julho o mercado vai ficar nesse jeito, né? Pressionado, e o de soja ainda mais porque clima americano, aí volta a falar em clima, está muito bom no início da safra, já plantaram praticamente toda a soja, está mais adiantado do que anos anteriores, e isso faz o mercado despencar, vamos dizer assim, a Bolsa de Chicago já prevê uma safra boa, por enquanto, sem intercorrências climáticas nos Estados Unidos, por enquanto. A soja é o mercado internacional muito mais relacionado, né, com os preços no Brasil.
5: Sobre o clima, a meteorologista Marilene de Lima da Epagre explica que junho deve manter temperaturas abaixo da média com chuvas normais. No entanto, confirmação de possível El Niño apontada para a primavera acende um alerta. 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
5: 12:43, o Jornal da Cultura volta em instantes.
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5: 12:45. No mês de conscientização dos direitos dos idosos, assistente social alerta sobre a proteção e respeito à terceira idade. Dados do IBGE indicam que em 2030 o número de idosos deva superar o número de crianças e adolescentes, e Campos Novos segue essa tendência. O Junho Violeta reforça prevenção, identificação e combate à violência contra a pessoa idosa. A Priscila Nascimento traz aqui uma entrevista bem interessante sobre o assunto.
11: Estamos hoje conversando com a Fernanda Lima Deporte, que é assistente social e proprietária da residência assistida para idosos Zita Marli Lima. Seja muito bem-vinda, Fernanda.
12: Bom dia, Priscila. É um prazer estar conversando com vocês. Bom dia, ouvintes da Rádio Cultura.
11: Fernanda, o mês de junho, também conhecido como o mês violeta, é o mês de conscientização dos direitos da pessoa idosa. A gente percebe que os idosos, eles já tiveram muitas conquistas, como por exemplo a lei número 10.741, que garante direitos fundamentais à saúde, moradia, transporte e proteção. Mas ainda falta mais conscientização, né, Fernanda? Por que que essa data, esse mês de conscientização

0: que no ano de 2026 estamos fazendo 23 anos dessa legislação. Essa legislação, ela trouxe um marco muito importante para os direitos da pessoa idosa, tanto na convivência familiar, na convivência comunitária, mas principalmente a valorização da pessoa idosa. O mês de junho, Violeta, ele vem exatamente para isso, né? Quando se tem essas campanhas, qual que é o objetivo? Estar mais perto da comunidade, da sociedade, para essa conscientização, seja na área do idoso ou outras áreas, né? Essas campanhas. Por quê? Surge isso por causa da demanda que percebemos no dia a dia, no cotidiano. Acontecem essas violações, né? Infelizmente, a gente tem que ter uma data, um mês, mas a importância de, no dia a dia, todos os dias do ano, nós estarmos sabendo o que pode e o que não pode, né? Na nossa sociedade, principalmente para quem tanto contribuiu para a formação desse todo esse contexto, né?
1: Fernanda, quais são os maiores desafios enfrentados pelos idosos atualmente e quais são as formas de desrespeito aos idosos que costumam passar despercebidos pela sociedade?
0: Então, Priscila, eu acredito que a maior dificuldade é essa mesmo, de nós valorizarmos um indivíduo quanto pessoas de direitos e deveres, né? Para todo direito um dever ou vice-versa. Mas o que se percebe hoje na sociedade? Que através das redes sociais chega tudo muito rápido para nós, né? Seja os vários tipos de violência, mas quando a gente fala da pessoa idosa, a gente sabe que muitas vezes eles não têm voz. Seja lá dentro da casa, seja na própria o grupo comunitário em que eles estejam, que é muito importante eles estarem inseridos, né? Quando a gente fala em violência à pessoa idosa, a gente muitas vezes remete à violência física, né? Acreditamos que a violência física, ele é o último passo, né? Que o idoso possa estar sofrendo. Que antes dele vem a negligência, né? A violência psicológica, que muitas vezes essas violências, elas estão todas no mesmo contexto, seja a negligência, a violência física, o abuso financeiro, aonde o idoso muitas vezes é vítima da própria família ou pessoas próximas. Podemos deixar de falar também a dificuldade muitas vezes que os idosos têm ao acesso aos serviços públicos, por isso a importância aí da rede de proteção dos municípios estarem atentos a essas situações e toda a população também para estar auxiliando, né? A gente nem fala a palavra denúncia, mas sim orientação de estar vendo um idoso que tem uma dificuldade, estar orientando ele procurar os serviços corretos.
2: Olha, sobre esse importante assunto, a Priscila vai conversar também oportunamente com o CREAS e Assistência Social do município. 12:49, termina aqui o Jornal da Cultura, próxima edição, amanhã, a partir do 12:10. Reportagens do Edinho Carlos, Priscila Nascimento, reportagens também e coordenação de Roseli Salete Rossi, aqui Ortiz de Castro na apresentação, grato por sua audiência e muito obrigado, Super Lucas, conosco no Jornal da Cultura. Boa tarde.
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7: Boa tarde. Está no ar a Hora do Recado, um serviço de utilidade pública da sua Rádio Cultura de Campos Novos. Festa em honra a Santo Antônio Abdom Batista, a comunidade convida a todos para a tradicional festa em honra a Santo Antônio, que será realizada no próximo dia 21 de junho, em Abdom Batista. A programação começa às 10 horas com Santa Missa, às 12 horas almoço com churrasco, saladas e maionese.

0: às 15 horas, matinê animado pelo grupo Carisma. Prestigie este momento de fé também com fraternização e alegria na comunidade. Espera por você. Alô, você que busca uma nova oportunidade profissional, o Grupo Master está com vaga aberta para analista ou coordenador de suporte técnico em Campos Novos, TI. Se você tem experiência com suporte técnico, conhecimento em redes Windows ou hardware, essa pode ser a sua chance de fazer parte desta grande equipe. Envie o currículo para o Grupo Master. E atenção, documentos para serem retirados aqui na Rádio Cultura. Foram encontrados 3 carteiras de identidade em nome de Alexandre Meireles da Silva, Fátima Muniz e Arthur William Pereira da Silva. Foi encontrada também uma carteira nacional de habilitação em nome de Gisele de Lima. Foi encontrado documentos de veículo em nome de Luciano Ortiz Lira. Encontrado também uma carteira preta contendo documentos em nome de Paulo Jair da Silva. Solicitamos a todos os proprietários que entrem em contato com a Rádio Cultura para retirar esses documentos. 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
0: Tem Cucas hoje no Salão Paroquial aqui de Campos Novos, fazendo parte da programação da festa de São João. Hoje, dia 18, a partir das 15 horas, você pode adquirir a sua cuca no Salão Paroquial de Campos Novos. Hoje, a partir das 15 horas. 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E a hora do recado volta amanhã neste mesmo horário. Uma ótima tarde a todos.
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0: Amigos do esporte, estamos de volta com o nosso Esporte 93, oferecimento Top Esportes, a sua loja esportiva, a loja que tem tudo para a prática do esporte de sua preferência. 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Lembramos que nessa próxima sexta-feira, o Sub-16 da CCD aqui de Campos Novos tem compromisso em parceria aí com Campos Novos, né? Com a Secretaria Municipal de Esportes, joga na cidade de Caçador pela Liga Catarinense de Futsal. No próximo sábado teremos mais 3 jogos fazendo parte da programação esportiva de mais uma rodada da quinta Taça Cachoeira Amigos do Boita. Primeiro jogo começa às 14 horas, Monte Alegre e Original Futebol Clube. Segundo jogo, Aliadas, é no feminino, Aliadas, Amigas do Boita e São José. E encerrando a rodada, nesse sábado teremos só três partidas. Juventus, 30 de outubro, e JR Recanto Flores fazem mais uma rodada da quinta Taça Cachoeira Amigos do Boita. Está acontecendo em Caçador jogos regionais, joguinhos regionais do estado de Santa Catarina, onde Campos Novos está participando com diversas modalidades, as modalidades de basquete masculino, futebol de campo masculino, futsal masculino e feminino, handebol masculino e o voleibol masculino e feminino. E já tivemos ontem início no basquetebol masculino. Campos Novos ficou na chave A com Lages e Rio do Sul. Hoje, às 14 horas, a equipe campolovense joga com o Rio do Sul. No futebol masculino, a equipe campolovense ficou na chave C com Pouso Redondo, Ibirama e Catanduvas. E ontem a equipe campolovense perdeu a primeira partida para Ibirama por 1-0. No futsal feminino, Campos Novos está na chave C, que tem Videira, Fraiburgo e Lages. E ontem Campos Novos venceu a equipe de Videira por 4-2. Hoje joga às 15 horas contra a equipe de Fraiburgo. No futsal masculino, Campos Novos está na chave C com Capinzal, Ituporanga e Correia Pinto. E a primeira partida ontem, Campos Novos acabou perdendo para Ituporanga por 6-1. Joga hoje às 13 horas contra a equipe de Capinzal. No handebol masculino, na chave A, Caçador, Fraiburgo, Lages e Campos Novos. E Campos Novos venceu ontem Fraiburgo por 39-30. E hoje o próximo jogo é contra a equipe de Lages às 16 horas. No voleibol feminino, Campos Novos está na chave A com a equipe de Ibirama e Tangará. E ontem Campos Novos perdeu para Tangará por 3-0. A equipe campolovense joga hoje com Ibirama às 13 horas, daqui a pouquinho. No vôlei masculino, Campos Novos encontra-se na chave C com Ibirama, Tangará e Caçador. Ontem Campos Novos venceu Ibirama por 3-1. E a equipe campolovense joga logo mais às 16:30 a sua segunda partida contra a equipe de Tangará. Copa do Mundo 2026. Mais quatro jogos abrem a segunda rodada, da primeira fase do Campeonato Mundial de Futebol. Hoje teremos quatro partidas. A República Tcheca e África do Sul jogam pelo Grupo A às 13 horas. Pelo Grupo B, tem Suíça e Bósnia a partir das 16 horas. Pelo Grupo B também, Canadá e Catar jogam às 19 horas. E pelo Grupo A, teremos México e Coreia do Sul às 22 horas. E eu volto a falar de esportes amanhã neste mesmo horário, sempre no oferecimento da Top Esportes, a sua loja esportiva. Uma ótima tarde a todos. Na sequência vem aí Emerson Reiser e o Show da Alegria.
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5: Olá, ouvintes, está começando mais um informativo da Câmara de Vereadores de Campos Novos, levando até você as principais ações e decisões do Poder Legislativo Municipal. Com vocês, Antônia Claudete Martins. Na tarde de quarta-feira, dia 10 de junho, foi realizada a terceira sessão ordinária da Câmara Mirim de Campos Novos. Entre as indicações apresentadas, as vereadoras Mirim, Bianca Lemos Rodrigues e Kemeline Matias dos Santos solicitaram aprovaram melhorias na Escola Santa Júlia Bilhar, como a reforma dos banheiros e a substituição de vidros quebrados, além de melhorias estruturais na capela do Centro de Apoio João Antenor da Labrida, no bairro Nossa Senhora Aparecida. A vereadora Mirim, Júlia Gabriele Lenz Martins, pediu manutenção da iluminação pública nas ruas Irineu Faedo e Darcy Correia Pedroso, além da conclusão da área de lazer junto ao estádio do Pinheirão. Já a vereadora Mirim, Roberta Garcia Falavinha, apresentou propostas voltadas à limpeza periódica de bueiros, construção de calçadas no acesso à Escola André Rebouças, revitalização da praça próxima à unidade escolar e intensificação dos serviços de limpeza nas margens das estradas. A vereadora Mirim, Mariana Gower, solicitou a instalação de lixeiras padronizadas no distrito da Barra do Leão e a implantação ou reativação de um projeto permanente de coleta de resíduos sólidos nas comunidades. Na sessão ordinária realizada na quinta-feira, dia 11, o vereador João Nilson de Oliveira apresentou o requerimento número 24 de 2026, solicitando informações detalhadas ao Poder Executivo sobre a execução das emendas impositivas aprovadas para o orçamento de 2025. O requerimento busca esclarecer a situação de recursos destinados a melhorias em cemitérios, escolas, centros de educação infantil, espaços esportivos e comunidades do interior. Também foram aprovados votos de pesar pelo falecimento de Antônio Agostini, conhecido como seu Antoninho Fontana, por iniciativa do vereador Valtoir Escolaro e demais vereadores. E a de Lourenço Cordeiro dos Santos, a pedido do vereador José Jair Fagundes Antunes e demais parlamentares. Entre as matérias em pauta para a sessão da terça-feira, dia 16, destaque para as indicações parlamentares. O vereador Darcy Rodrigo Pedroso solicitou reparos no calçamento da rua Darcy Correia Pedroso, no bairro São Sebastião, e a implantação de uma travessia elevada na rua Nercy Capelari, esquina com a rua Francisco Danilo Valente, no bairro Nossa Senhora de Lourdes. O vereador Evandro Galhotto pede o conserto de uma boca de lobo na rua Benjamin Constant, no centro. O vereador Irineu Armando Osório Júnior solicita estudos para pavimentação asfáltica e melhorias na iluminação pública da rua Deputado Iraí Zílio, em frente ao Centro de Eventos Galpão Crioulo. O vereador João Nilson de Oliveira solicita a recolocação de tachões de sinalização no cruzamento das ruas Nereu Ramos e Caetano Carlos. O vereador Robson Molon propõe estudos para a terceirização dos serviços de guarda ou porteiro em todas as escolas da rede municipal. Já o vereador Valtoir Escolaro sugere que futuros bairros do município possam receber o nome de São Miguel Arcanjo. Em indicação conjunta, os vereadores Claudiomir da Silva, Darcy Rodrigo Pedroso, Evandro Galhotto, Florindo Rogério Cordeiro dos Santos, Irineu Armando Osório Júnior, João Nilson de Oliveira, José Jair Fagundes Antunes, Robson Molon e Valtoeira Escolaro solicitam a criação de um programa de parceria com empresas para instalação e manutenção das placas de identificação de ruas. Na pauta também esteve o requerimento número 26 de 2026, de autoria de todos os vereadores, encaminhando votos de pesar aos familiares de Célio Spader, por iniciativa do vereador Robson Molon. Entre as moções, destaque para a moção de aplausos apresentada pelos vereadores Claudiomir da Silva, Darcy Rodrigo Pedroso e Robson Molon, em reconhecimento aos profissionais motoristas da área de saúde. Também foi apreciada a nota de repúdio apresentada pelos vereadores Evandro Galhotto, Florindo Rogério Cordeiro dos Santos, Irineu Armando Osório Júnior, João Nilson de Oliveira, Robson Molon e Valtoir Escolaro, contrária ao projeto de concessão das rodovias BR-282 e BR-470, sem a devida garantia de investimentos estruturantes antes da implantação de pedágios. Nos pedidos de informação, o vereador Robson Molon solicitou esclarecimentos à Secretaria de Estado da Saúde sobre a instalação da unidade do SAMU avançada em Campos Novos. Vereadores Claudiomir da Silva, Darcy Rodrigo Pedroso, Evandro Galhotto, Florindo Rogério Cordeiro dos Santos, Irineu Armando Osório Júnior, João Nilson de Oliveira, José Jair Fagundes Antunes, Robson Molon e Valtoir Escolaro solicitaram informações sobre a concessão das rodovias federais e a instalação de pedágios eletrônicos no município. Lembrando a todos que as sessões ordinárias da Câmara de Vereadores de Campos Novos são abertas ao público e podem ser acompanhadas presencialmente no plenário ou pelos canais oficiais do Legislativo. Participe, acompanhe e contribua com o desenvolvimento do nosso município. Este foi mais um informativo da Câmara de Vereadores de Campos Novos. Até a próxima semana, boa tarde, uma excelente quinta-feira e um ótimo final de semana.
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6: 1:06. 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

0: Grande Família Cultura, 1:12, sejam todos bem-vindos a mais uma edição do nosso Show da Alegria. Hoje especial quinta-feira com nossa paradinha do ouvinte. Prepara aí, ó, 35410391. Hoje é somente por esse canal que você consegue participar do nosso programa. Hoje não tem zap zap. Hoje, inclusive, já estou desligando os monitores aqui. Que hoje a gente aproveita e fazer uma pequena atualização de sistema. Até o celular passa por manutenção hoje, atualizações. A gente aproveita a quinta-feira que eles não estão mesmo em atividade. E a quinta-feira é somente no 35410391. Pode anotar aí. Que já a gente vai falar ao vivo com o primeiro ouvinte para concorrer a R$200 em vale compras. 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
0: R$200 em vale compras é o nosso prêmio da quinta-feira. E o telefone já tá me chamando. Vamos conferir a primeira participação de hoje. Alô, boa tarde.
2: Oi, boa tarde, hoje foi de primeira.
0: Ô, louco, bicho, quem fala?
2: Ivone Pereira da Silva.
0: Tudo bem, Ivone?
2: Tudo.
0: Ivone Pereira da Silva, olha aí, Ivone, a sorte já começou a sorrir pro seu lado hoje.
2: Já, hoje já.
0: Tá, eu certo.
2: Já ganhei, oi? Nesse programa já ganhei 6 ou 7 vezes já.
0: Aqui no Show da Alegria já ganhou 6, 7 vezes já.
2: É, dessa parte do Castanhão.
0: Olha, menina, você é pé quente mesmo na parada do ouvinte.
2: Tô ficando sócia do Castanhão, né?
0: Verdade. Então já conhece a brincadeira pra poder concorrer aos prêmios. Que música vamos ouvir hoje?
2: Vamos dos atuais hoje, Barco do Amor, pra recordar.
0: Boa moda, e vai oferecer pra quem?
2: Pra todo mundo que estiver ouvindo, pra vocês da rádio.
0: Tá certo, então, muito obrigado aí pela sua participação. E não sei se precisa desejar boa sorte, afinal de contas já é sócia do programa, mas boa, claro, sorte aí.
2: Obrigada, um abraço,
0: Everton. Valeu, tchau, tchau.

0: certa. Uma e 18.
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0: 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Vamos seguindo com nossa paradinha do ouvinte aqui na nossa tarde. Vamos então trazer aqui a segunda participação de hoje.
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0: Vamos lá, minha gente, R$200 em vale compras é o nosso prêmio das tardes de quinta-feira. Já tem mais ouvinte na linha, vamos conferir aqui. Alô, boa tarde.
2: Boa tarde.
0: Oi, quem é?
2: É a Bernadette Marques.
0: Tudo bem, Bernadette?
2: Tudo bem, você?
0: Tudo ótimo, Bernadette Marques. Bernadette, assim como a Ivone, são aí sócias do programa já, né, Bernadette?
2: Já temos parte aí no programa.
0: Me conta aí, menina, o que vamos ouvir hoje?
2: Pode ser o Teodoro e o Sampaio, pra começar a tarde bem.
0: Opa, e vai oferecer pra quem?
2: Para toda a família e para vocês da rádio.
0: Tá certo, então. Muito obrigado pela sua participação. E claro, né? Boa sorte no nosso sorteio, tá bom?
2: Então tá bom, obrigado.
0: Valeu, tchau, tchau. Aqui vou pegar mais uma agora, ó.
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0: Vamos aproveitar aqui 1h25 agora.
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0: Pra gente pegar duas em sequência. Vai sair o Teodoro Sampaio, aqui é a estrela caída. E a próxima ligação também vai pedir uma música, tá certo? 3541-0391. Hoje é somente no telefone fixo, tá? O WhatsApp tá desativado hoje. Hoje a gente não consegue atender o WhatsApp hoje. Hoje ele. Por isso que a quinta-feira é dia do TBT. A gente tá recordando uma época que não existia Zap Zap e o ouvinte só podia participar ao vivo. Vamos lá, ouvinte na linha. Alô, boa tarde. Alô?
3: Alô?
0: Alô, quem fala?
3: É a Tereza de Lima, do bairro Aparecida.
0: Deixa eu anotar aqui, ó. Tereza de Lima. Tudo bem, Tereza?
3: Tudo, e você?
0: Tudo ótimo. Primeira vez participando no nosso programa?
3: Não, né? Eu já participei várias vezes.
0: Ao vivo?
3: Ao vivo.
0: Tem certeza?
3: Tenho.
0: E foi comigo?
3: Foi.
0: Oxi, então seja bem-vinda mais uma vez ao nosso programa. Tereza de Lima, me conta aí, sabe como funciona a brincadeira, né?
3: Sei.
0: Então me diga aí, que música que nós vamos ouvir aí na sua vez?
3: Pode ser do Amado Batista?
0: Claro que pode, você que manda.
3: Qualquer uma do Amado Batista.
0: E vai mandar pra quem?
3: Pra toda a minha família e pra vocês aí da rádio.
0: Tá certo, então muito obrigado pela sua participação e também boa sorte aqui no nosso sorteio, tá bom?
3: Obrigadão.
0: Valeu, tchau, tchau. Legal, gente. Então, olha só. A Bernadette pediu Teodoro Sampaio e a Tereza pediu o Amigo Batista.

0: Hora certa. Cultura. 1:32.
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0: E a nossa parada do ouvinte. É isso mesmo, minha gente. Nossa paradinha do ouvinte. É verdade ou não é? Vou te falar uma coisa, hein? Se você tá chegando aqui pela primeira vez, seja bem-vindo. Você que é ouvinte assíduo, tá sempre acompanhando o programa, às vezes fica assim, gente, mas o Emerson tá sempre falando isso. É porque o óbvio também precisa ser dito na comunicação, é isso, né? Então, quinta-feira, imagina você, né? Tem gente que tá ouvindo pela primeira vez. A quinta-feira é o único dia de semana no Show da Alegria que nós não atendemos o WhatsApp. Inclusive, a gente nem abre o WhatsApp, tá? Para não perder o foco é somente em ligações ao vivo, é uma brincadeirinha diferente, a gente faz participações ao vivo. Imagina você que a parada do ouvinte antigamente, a gente liberava o WhatsApp, pessoal, a partir de agora tem parada do ouvinte, vamos lá, você participa no WhatsApp, pede uma música e concorre a R$200 vale compras. Em 5 minutos dava 30, 40 participações, acabava o repertório, a gente sabe hoje, com participações ao vivo, o máximo que a gente conseguiu, se eu não me engano, foram 16 participações. Então imagina, 16 participações no WhatsApp é assim, ó. E aí perdi o sentido do programa. A gente fazia brincadeira, ia lá no WhatsApp, em 10 minutos já não dava mais, já tava lotado de pedido musical. Então perdia um pouco o sentido da brincadeira parada do ouvinte. Por isso que nós dificultamos, tem que conseguir ligar, tem que conseguir falar ao vivo. E aí sim, entre os que falam ao vivo, a gente faz o sorteio. Combinado então? Espere aí que eu já vou liberar o telefone novamente, porque antes eu tenho que trazer o recadinho do meu patrão, né? É, gente, ele que dá os R$200 vale compras pra gente brincar toda quinta-feira. 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Nossa Senhora, o telefone tá liberado de novo.
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0: É aquela loucura, né?
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0: Aqui ele me pega, me largue, não me pegue. Vamos ver quem conseguiu ligar, falar ao vivo comigo aqui, quarta ligação de hoje. Alô, boa tarde.
5: Alô, boa tarde.
0: Oi, quem fala?
5: João Victor Lima de Jesus.
0: E aí, João, tudo bem?
5: Tudo certo.
0: João Victor Lima de Jesus. O que vamos ouvir hoje, João?
5: Vou tocar um Rivers of Babylon.
0: Opa, e vai mandar pra quem?
5: Pra tudo que estiver ouvindo e pra minha família aqui do Bom Jesus.
0: Muito bem, então. Obrigado aí pela participação. E claro, né? Boa sorte aí no sorteio.
5: Valeu.
0: Valeu. Tchau, tchau. Tchau.
5: Thank you.
0: Às vezes até eu me assusto com a habilidade pra encontrar música, né, gente? Até nos internacional a gente é rápido no dedo aqui, né? 1:43. Imagina antigamente que a gente tinha que ir lá no CD procurar a música, né? Acho que não dava pra fazer parada do ouvinte, né? Ai, ai, 16 graus a temperatura. E agora?

0: Hora certa.
1: 1:47. 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
6: Tá frio aí no sul? Porque aqui nos Estados Unidos, o forte calor registrado tem sido um dos grandes adversários desta competição. Em alguns lugares, os termômetros ultrapassam facilmente os 30 graus, com sensação térmica ainda mais elevada durante as partidas. Aqui escurece tarde, então muitas vezes, às 9 horas da noite, ainda tem sol brilhando sim. E para proteger os atletas e a arbitragem, a FIFA adotou uma medida especial: uma pausa para hidratação no minuto 22 de cada tempo de jogo, com o objetivo, claro, de reduzir os efeitos do desgaste físico que é provocado pelas altas temperaturas, principalmente nos confrontos que acontecem durante a tarde. Eu sou Melina Calduro, diretamente de Morriston, para o AKRT em Campo.
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0: 6 agora faltando para as 2. Toda hora. 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
0: R$200 em vale compras, o nosso prêmio de hoje. E o telefone está liberado a partir de agora. Neste momento, 3541-0391. Você vai ligar, vai falar ao vivo comigo e ainda vai pedir o seu sucesso. Vamos aí para a quinta participação. Bora lá então. Ouvinte ao vivo comigo. Alô, boa tarde.
4: Boa tarde.
0: Oi, quem fala?
4: Rosalina Padilha.
0: Tudo bem, Rosalina?
4: Tudo.
0: Rosalina Padilha também é sócia do programa. Me conta aí, Rosalina, o que nós vamos ouvir hoje?
4: Você é a flor do meu jardim?
0: Pode, né? Se você quer essa, o que eu vou fazer? Flor do meu jardim, você vai oferecer pra quem?
4: Pra todos que estão vindo pra vocês da rádio.
0: Muito bem, então, obrigado pela sua participação. E boa sorte no sorteio.
4: De nada.
0: Valeu, tchau.

0: 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Hora certa.
1: 2 horas.
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0: 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E agora, minha gente, interrompemos nossa programação para o nosso momento nobre do rádio. Vamos agora falar com Douglas Tony. Ele está no nosso comércio e traz a informação para o nosso ouvinte. Chega mais, Douglas Tony. Boa tarde.
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1: 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Essa é boa, né? 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
1: Tchauzinho, Emerson, um abraço pra você também, meu amigo. Segue a programação Show da Alegria com o ouvinte no ar, porque hoje a parada é do ouvinte. Fala, Emerson!
0: Vá Valeu então, obrigado Douglas Tony, tá aí o nosso recadinho especial aqui dos nossos amigos da Toyota, né? 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Legal, gente. Agora 2:12.
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0: R$200 em vale compras é o nosso prêmio de hoje. O telefone já está tocando mais uma vez. Vamos lá, gente, tem mais ouvinte na linha aqui, vamos conferindo agora. Alô, boa tarde.
4: Oi, boa tarde.
0: Oi, quem fala?
4: É a Vilma dos Passos aqui da Santa Rita, vai, gente.
0: Vilma dos Passos?
4: Sim.
0: Tudo bem, Vilma?
4: Tudo, vocês?
0: Tudo ótimo, melhor agora com a participação sua aí, minha amiga. Me conta aí que música que nós vamos ouvir hoje.
4: Eu quero uma do Zezé de Camargo, Luciano.
0: Tem preferência na música?
4: Qualquer uma deles.
0: E vai mandar pra quem?
4: Pra quem estiver escutando e pra minha família.
0: Muito bem, então, um abraço pra você, pra sua família e obrigado. Boa sorte no nosso sorteio.
4: Obrigado.
0: Valeu. Tchau.

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1: Hora certa, cultura. 2:18. 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

0: Aleluia. Poderoso é Deus para acumular-vos com toda a espécie de benefícios, para que, tendo sempre em todas as coisas o necessário, vos sobre ainda muito para toda a espécie de boas obras. Senhor, fazei de nós dizimistas conscientes, alegres e generosos.
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7: Legal. Na boa companhia aqui do Super Castanhal, já já tem Cultura Notícias, primeira edição com Edinho Carlos. Lembro que hoje tem transmissão da missa, né? Às 15h, ao vivo aí do Santuário Aparecida, transmissão aí da Santa Missa aqui na nossa programação. Está no ar o nosso show da alegria com Parada do Ouvinte. Hoje somente participações no 35410391. 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
7: Vamos lá, telefone liberado 35410391. Vamos agora pra sétima participação de hoje. Ouvinte ao vivo comigo. Alô, boa tarde.
12: Boa tarde.
7: Boa tarde mesmo.
12: Sério?
7: Pra quem não te conhece, como que é seu nome?
12: Juninho Góes, a fera, a lenda.
7: A lenda, Juninho Góes, é nós Queiroz. Fala aí, meu...
12: Pós-fundador do CCD.
7: Olha aí, hein? Tá na galeria dos imortais, né?
12: Eu tô lá no... Vamos deixar quieto.
7: Meu rei, me conta aí o que vamos ouvir hoje.
12: Ah, tava pensando no Jota Quest e agora me faltou o nome.
7: Jota Quest, deixa eu ver o que eu tenho aqui, ó. De uma dessa você lembra. Ah, das mais antigas?
12: Exato.
7: Além do Horizonte, Amor Maior, As Dores do Mundo, Dias Melhores, Do Seu Lado.
12: Dias Melhores aí pra aquecer aí esse friozinho, esse evento chato.
7: Show de bola. E vai pra quem esse sucesso?
12: Pra todos os ouvintes aí, pra todos os familiares que estiverem ouvindo aí, todos os amigos aí, pra velha guarda do CCD, né, Raiz?
7: Muito bem, muito bem. Boa sorte aí no nosso sorteio, fica ligado.
12: Amém.
7: Valeu, tchau, tchau.
12: Beijo do gordo!
7: Uou!

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0: Eu mesmo, garotinho, e agora na nossa programação, vamos de Cultura Notícias, primeira edição da redação do nosso jornalismo. Edinho Carlos traz aqui Cultura Notícias, primeira edição. Boa tarde, Edinho.
2: Olá, Emerson, boa tarde. PRF faz maior apreensão de fuzis da história durante operação no Paraná.
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2: Entidades empresariais de Chapecó rejeitaram a proposta da Agência Nacional de Transportes Terrestres para concessão de trechos das BRs 153, 282, 470 e 480 em Santa Catarina e cobram duplicação integral da BR 282 no Oeste. Durante a audiência pública, a CDL de Chapecó e outras entidades criticaram o fato de menos de 30% do trecho concedido prever duplicação, enquanto o restante terá apenas terceiras faixas e melhorias pontuais. O setor produtivo afirma não ser contra pedágios, mas considera injusto pagar por 30 anos sem a garantia de uma rodovia totalmente duplicada. A estimativa é que a viagem entre Chapecó e o litoral possa custar cerca de R$ 70 em pedágios para carros. Além da duplicação completa entre Chapecó e Irani, empresários também pedem inclusão do trecho entre São Miguel do Oeste e Chapecó, além da revisão de pórticos próximos a áreas urbanas. Para as entidades, a BR-282 é estratégica para a logística, segurança e competitividade do Oeste Catarinense. União formaliza a cessão diária para implantação de marina em Santa Catarina. Inscrições para processos seletivos municipais com 42 vagas no estado terminam nesta quinta. A LESC debate ampliação de bibliotecas escolares no estado. As informações da CAERT com Cadu Reis.
3: O governo federal formaliza nesta quinta-feira a cessão de uso do espaço para implantação da marina da Beira Mar Norte em Florianópolis. No ato, a Superintendência de Patrimônio da União também cede de uma área para a construção de uma escola na capital catarinense. Terminam nesta quinta-feira as inscrições para dois processos seletivos municipais em Santa Catarina. A Prefeitura de Gaspar, no Vale do Itajaí, seleciona candidatos para 25 vagas, enquanto o município de Laurentino, no Alto Vale, tem oportunidades em aberto para 17 postos de trabalho. A Assembleia Legislativa de Santa Catarina realiza reunião ampliada com profissionais, entidades e acadêmicos da biblioteconomia nesta quinta-feira no Palácio Barriga Verde, em Florianópolis. O encontro tem como objetivo a discussão de projetos de lei que tramitam na Alesc e visam equipar todas as escolas estaduais catarinenses com bibliotecas e qualificar profissionais para a gestão dos espaços.
2: A Polícia Rodoviária Federal realizou a maior apreensão de fuzis da história da corporação durante uma operação na BR-277 em Santa Terezinha do Itaipu. Ao todo foram encontrados 26 fuzis, 16 pistolas, milhares de munições e 127 carregadores escondidos em um caminhão que transportava insumos para a ração animal. O veículo vinha da Argentina com destino a Minas Gerais. O motorista de 28 anos foi preso após admitir que levava os armamentos escondidos na cabine. Entre as armas apreendidas estavam dois fuzis AK-47. O suspeito foi encaminhado à Polícia Federal de Foz do Iguaçu e responderá por tráfico internacional de arma de fogo, crime com pena que pode chegar a 16 anos de prisão. Cultura Notícias volta logo mais às 16 horas aqui na programação da tarde da Cultura. Repórter Edinho Carlos Moresco.
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0: 2:36.
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0: Vamos finalizando aqui mais uma parte do programa, 10 minutos faltando para as 3. 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
0: Vamos para última participação antes da transmissão da missa. Vamos conferindo aqui. Alô, boa tarde.
2: Alô, boa tarde.
0: Boa tarde, quem fala?
2: Nair Cordeiro.
0: Tudo certo, Nair?
2: Tudo certo, e você?
0: Beleza. O que, que vamos ouvir hoje, Nair?
2: Vamos ouvir, como já está o momento religioso, né?
0: Isso.
2: Então, é uma dotada, Fábio de Melo.
0: Fábio de Melo. E vai oferecer para quem?
2: Para todos que estiverem ouvindo e vocês aí da rádio.
0: Muito bem, então. Obrigado aí pela sua participação. E claro, né? Boa sorte aqui no nosso sorteio, tá bom?
2: Muito obrigado, e ótimo dia pra você e pra tua família.
0: Obrigado, tchau, tchau. Ah. Legal, legal, gente. Então essa foi aqui a última participação antes da missa. Eu vou trazer aqui uma música aí do padre Fábio de Melo, e aí vai dar tempo da gente tocar mais um trechinho aí de uma música do mesmo segmento também, né? Música religiosa, porque a partir de agora, quando falta aí 5 minutos para as 3 horas da tarde, o pessoal começa a ouvir, né? Tem um retorno lá no santuário, eles começam a ouvir a nossa programação. Então sempre, né, a última música antes de começar a missa, eu sempre gosto de já criar uma atmosfera, um ambiente, né? Imagina o pessoal, tá todo mundo lá dentro da igreja, se preparando, né, pra missa, e de repente a última música é um sertanejo, né? Farra, pinga, foguete, né? Aí já não dá. Então a gente sempre vai criando essa atmosfera também em respeito nesse momento aí da transmissão.

celebração da missa. Como a Nair conhece, né? Já pediu uma no mesmo segmento, então a gente vai encaminhar duas músicas aí pra gente já entrar nessa mesma sintonia com a transmissão da Santa Missa ao vivo do Santuário Aparecida. E depois da missa nós voltamos com Cultura Notícias, aí na segunda edição, quinta-feira tem apenas duas edições, e depois, claro, continuamos aí com a nossa parada do ouvinte. Obrigado aqui a Ivone, a Bernadette, a Tereza, o João, a Rosalina, a Vilma, o Juninho e a Nair, que foram as participações de até esse momento, e depois da missa a gente vai descobrir quem serão os outros ouvintes que também vão concorrer ao prêmio de R$ 200 em vale compras. Até logo mais!

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1: Bem-vindos e acolhidos. Hoje é quinta-feira, da 11ª semana do tempo comum. Preside a nossa celebração o Padre Paulo. Coloquemos-nos então em pé e acolhemos a procissão de entrada e iniciamos a nossa celebração.

0: Nossa Senhora Aparecida,
1: rogai por nós.
0: Nossa Senhora Aparecida,
1: rogai por nós.
0: Nossa Senhora Aparecida,
1: rogai por nós.
0: Vamos estender a nossa mão em direção a Nossa Senhora Aparecida e vamos agradecer a Deus dizendo: obrigado, Senhor, pela nossa mãe, Nossa Senhora Aparecida, a todos.
1: Obrigado, Senhor,
0: pela nossa mãe, Nossa Senhora Aparecida. Boa tarde para todos.
1: Boa tarde.
0: E vamos iniciar todos juntos a nossa Santa Missa. Em nome do Pai, do Filho e do Espírito Santo.
1: Amém.
0: A graça de nosso Senhor Jesus Cristo, o amor do Pai e a comunhão do Espírito Santo estejam sempre convosco.
1: Bendito seja Deus que nos reuniu no amor de Cristo.
0: Queridos irmãos e queridas irmãs, vamos neste momento pedir perdão a Deus de todos os nossos pecados para poder celebrar dignamente, santamente, esta missa de hoje. Senhor

0: piedade de nós.
1: Senhor, tende piedade de nós.
0: Senhor, tende piedade de nós.
1: Deus Todo-Poderoso, tenha compaixão de nós. Perdoe os nossos pecados e nos conduza à vida eterna.
0: Amém.
1: E nós queremos neste momento agradecer a Deus por tantos benefícios recebidos e vamos cantar juntos bem forte o canto de glória.

0: Oração. Ó Deus, força daqueles que em vós esperam, sede favorável ao nosso apelo, e como nada podemos em nossa fraqueza, dai-nos sempre o socorro de vossa graça, para que possamos querer e agir conforme a vossa vontade, seguindo os vossos mandamentos. Por nosso Senhor Jesus Cristo, vosso Filho, que é Deus e convosco vive e reina na unidade do Espírito Santo, por todos os séculos dos séculos.
1: Amém.
0: Amém. Podemos sentar.
2: Do livro do profeta do Eclesiástico. O profeta Elias surgiu como um fogo e sua palavra queimava como uma tocha. Fez vir a fome sobre eles e no seu zelo reduziu-os a pouca gente. Pela palavra do Senhor, fechou o céu e de lá fez cair fogo por 3 vezes. Ó Elias, como te tornaste glorioso por teus prodígios? Quem poderia gloriar-se de ser semelhante a ti? Tu que levantaste um homem da morte e dos abismos pela palavra do Senhor, tu que precipitastes reis na ruína e fizeste cair do leito homens ilustres, tu que ouviste censuras no Sinai e decretos de vingança no Horebe, tu ungiste reis para tirar vingança e profetas para te sucederem, tu foste arrebatado num turbilhão de fogo, um carro de cavalos também de fogo. Tu, nas ameaças para os tempos futuros, foste designado para acalmar a ira do Senhor antes do furor, para reduzir o coração do pai ao filho e restabelecer as tribos de Jacó. Felizes os que te viram e os que adormeceram na tua amizade. Nós também, com certeza, viveremos. Mas, após a morte, não será tal o nosso nome. Apenas Elias foi envolvido no turbilhão. Eliseu ficou repleto do seu espírito. Durante a vida, não temeu príncipe algum e ninguém o superou em poder. Nada havia acima de suas forças e, até já morto, seu corpo profetizou. Durante a vida, realizou prodígios e mesmo na morte, suas obras foram maravilhosas. Palavras do Senhor.
1: Graças a Deus.

0: Ó justo, alegrai-vos no Senhor.
1: Ó justos, alegrai-vos no Senhor.
0: Deus é Rei. Exulte a terra de alegria e as ilhas numerosas rejubilem. Treva e nuvem o rodeiam no seu trono, que se apoia na justiça e no direito. Ó justos, alegrai-vos no Senhor. Vai um fogo caminhando à sua frente e devora ao redor seus inimigos. Seus relâmpagos clareiam toda a terra ao contemplá-los estremece. Ó justos, alegrai-vos no Senhor. As montanhas se derretem como cera ante a face do Senhor de toda a terra. E assim proclamam o céu sua justiça. Todos os povos podem ver a sua glória.
1: Ó justos, alegrai-vos no Senhor.
0: Os que adoram as estátuas se envergonhem, e os que põem a sua glória nos seus ídolos. Aos pés de Deus vêm se prostrar todos os deuses.
1: Ó justos, alegrai-vos no Senhor.

0: O Senhor esteja convosco.
1: Ele está no meio de nós.
0: Evangelho de nosso Senhor Jesus Cristo, segundo São Mateus.
1: Glória a vós, Senhor.
0: Naquele tempo, disse Jesus aos seus discípulos: quando orardes, não usais muitas palavras, como fazem os hipócritas. Eles pensam que serão ouvidos por força das muitas palavras. Não sejais como eles, pois vosso Pai sabe do que precisais muito antes que vós o peçais. Não deveis rezar assim. Aliás, vós deveis rezar assim: Pai nosso que estais nos céus, santificado seja o teu nome, venha o teu reino, seja feita a tua vontade, assim na terra como nos céus. O pão nosso de cada dia dá-nos hoje. Perdoa as nossas ofensas, assim como nós perdoamos a quem nos tem ofendido. E não nos deixes cair em tentação, mas livrai-nos do mal. De fato, se vós perdoardes aos homens as faltas que eles cometeram, vosso Pai que está nos céus também vos perdoará. Mas se vós não perdoardes aos homens, vosso Pai também não perdoará as faltas que vós cometestes. Palavra da salvação.
1: Glória a vós, Senhor.
0: Podemos sentar. Queridos irmãos e queridas irmãs, escutem bem aquilo que eu vou falar agora. Se uma pessoa está perdida numa cidade ou numa floresta, ou se uma pessoa está enferma, ela não se cansa de gritar, pedindo ajuda, pedindo socorro. Assim devemos fazer em nossas orações quando queremos conseguir algo de Deus. Jesus mesmo nos convida a bater, bater, bater na porta até que a porta se abra. Animados com esta confiança em Deus nosso Pai, podemos orar como Cristo nos ensinou na oração do Pai Nosso. A oração de confiança é o tema do evangelho que nós acabamos agora de escutar. A oração do Pai Nosso não é uma oração rígida que não podemos mudar. O certo é que Jesus nos ensinou a rezar e chamar a Deus de nosso Pai. E agora nós nos perguntamos: quais são as dificuldades que nós encontramos para não rezar? Outra pergunta: hoje, com todo o modernismo que nós temos, hoje é necessário rezar? Outra pergunta: nossa oração é eficaz? Nossas orações produzem frutos? Jesus, sempre antes de fazer algo, ele rezava, especialmente nos momentos mais importantes da sua vida. Jesus, ele rezou, aliás, rezava ao amanhecer. Jesus rezava no final da tarde. Jesus rezou antes de escolher a cada um dos apóstolos, cada um dos discípulos. Jesus, ele rezou antes de iniciar a sua pregação. Jesus se retirou no deserto durante 40 dias e 40 noites, e aí ele fez silêncio, meditava, escutava o Pai e falava com Deus. Depois é que ele começou a sua missão. Jesus também, ele rezou antes de fazer cada um dos milagres que ele fez. Jesus também, no final de semana, ajuntava todos os discípulos, os apóstolos, e aonde iam rezar na comunidade, na sinagoga ou no templo, junto com o povo de Deus. E Jesus também rezou antes de morrer, antes da sua agonia, no Horto das Oliveiras. Encontramos Jesus rezando, e quando Jesus estava pregado na cruz, Jesus rezou: Pai, perdoai-os, porque não sabem o que fazem. Pergunto agora, e nós, quando levantamos de manhã cedo, nós rezamos? Nós rezamos antes de iniciar um trabalho? Nós rezamos quando vamos na mesa para almoçar, tomar café ou jantar? Nós rezamos antes de deitar de noite, antes de dormir? A oração deve ser a chave que abre o dia, e a oração deve ser a chave que fecha a nossa noite. Deus não é um ser poderoso que só vamos a Ele nos momentos que mais precisamos. Ou também, nós não devemos ir na igreja só quando precisamos. Deus é nosso Pai, Deus é nosso amigo, e Ele é um Deus que nos ama, assim como a mãe ama os seus filhos. E nós podemos confiar, e para Ele nós podemos pedir, sabendo que Ele está sempre pronto a nos atender, desde que lhe peçamos, pedimos com fé e com insistência. Jesus sempre insiste que nós devemos rezar com insistência. Deus muitas vezes nos faz esperar. Para quê? Para provar a nossa confiança, para provar a nossa fé. Infelizmente, uns só se recordam de Deus no último recurso. Muitos se recordam, aliás, antes nunca se recordavam de Deus. Só se recordam quando vem um temporal, no momento de um acidente ou no momento em que nós estamos doentes. Infelizmente, tem muita gente que pensa que Deus é um pronto-socorro e só vão a Deus nestes momentos. Uns pedem com arrogância: Deus tem que me dar. Outros pedem só uma vez e desanimam. Outros pedem como os políticos, querendo enganar a Deus. Outros pedem coisas que não são necessárias: Deus, ajuda-me a comprar um carrão novo. Depois eu quero passar na frente da casa do cara ali, quero fazer um poeirão, quero mostrar para ele que eu sou bom. Tire o cavalinho da chuva, que Deus não vai te dar esta graça, se é para aparecer. Outros pedem coisas que a Deus, porém, não querem mudar de vida. Por isso que Deus os faz esperar até o momento que merecem. Deus muitas vezes nos faz esperar, porém Ele sempre nos escuta e nos dá aquilo que melhor convém a cada de nós. Escutem bem, Deus é sábio e sabe o que precisamos antes de pedir. O que devemos fazer é pedir com insistência e saber pedir e saber esperar. Tudo tem o seu momento, tudo tem o tempo certo, tudo tem a hora certa. A oração do Pai Nosso é a oração mais perfeita, porque foi Jesus quem a ensinou. A oração do Pai Nosso, ela contém 7 pedidos, onde estão contidos todos os bens, os únicos e verdadeiros bens que devemos pedir e alcançá-los e fazê-los. Então, os primeiros 3 pedidos pedem a glorificação de Deus. Primeiro, a santificação do Pai. Segundo, a vinda do reino. E terceiro, o cumprimento da vontade de Deus. E os outros 4 pedidos apresentam nossos desejos, se referem à nossa vida, a nossos alimentos, alimento material e espiritual, se referem à nossa oração e a nossos pecados. Nós vamos agora ficar de pé. Nós vamos levantar a nossa mão direita em direção aos céus e vamos renovar a nossa fé em Deus e vamos rezar bem forte, eu creio. Creio
1: em Deus, Pai Todo-Poderoso, Criador do céu e da terra, e em Jesus Cristo, seu único Filho, nosso Senhor, que foi concebido pelo poder do Espírito Santo, nasceu da Virgem Maria, padeceu sob Pôncio Pilatos, foi crucificado, morto e sepultado, desceu à mansão dos mortos, ressuscitou ao terceiro dia, subiu aos céus e está sentado à direita de Deus Pai Todo-Poderoso, de onde há de vir a julgar aos vivos e aos mortos. Creio no Espírito Santo, na Santa Igreja Católica, na comunhão dos santos, na remissão dos pecados, na ressurreição da carne, na vida eterna.
0: Amém. Queridos irmãos e queridas irmãs, ensinados por Jesus a orar com confiança e a perdoar de coração, apresentemos ao Pai dos céus as nossas súplicas rezando: Senhor, fazei-nos viver o que rezamos todos.
1: Senhor, fazei-nos viver o que rezamos.
2: Para que a Igreja ensine com fidelidade a oração do Senhor e ajude os fiéis a viverem na com sinceridade de vida, rezemos ao Senhor.
1: Senhor, fazei-nos viver o que rezamos.
2: Para que, em um mundo ferido por divisões, os cristãos sejam instrumentos de perdão, reconciliação e paz, rezemos ao Senhor.
1: Senhor, fazei-nos viver o que rezamos.
2: Para que a nossa oração não se reduza a palavras repetidas, mas brote de um coração atento à vontade de Deus, rezemos ao Senhor.
1: Senhor, fazei-nos viver o que rezamos.
0: Tudo isto nós vos pedimos, ó Deus, pela intercessão do nosso padroeiro São João Batista e pela intercessão de Nossa Senhora Aparecida, padroeira deste santuário, que conosco vive e reina na unidade do Espírito Santo.
1: Amém.

0: Orai, irmãos e irmãs, para que este sacrifício seja aceito por Deus Pai Todo-Poderoso.
1: Receba, o Senhor, por tuas mãos este sacrifício,
0: para a glória do seu nome, para o nosso bem
1: e de toda a sua santa igreja.
0: Oração. Ó Deus, que estes dons alimentais nossa vida e a renovais pelo sacramento, concedei, nós vos pedimos, que nunca falte este auxílio ao nosso corpo e à nossa alma, por Cristo nosso Senhor.
1: Amém. Amém.
0: O Senhor esteja convosco.
1: Ele está no meio de nós.
0: Corações ao alto.
1: O nosso coração está em Deus.
0: Demos graças ao Senhor nosso Deus.
1: É nosso dever e nossa salvação.
0: Na verdade, ó Pai querido, hoje nós estamos de festa. Nosso coração está cheio de agradecimentos e com Jesus queremos cantar o vosso louvor. Vamos estender a nossa mão em direção a Nossa Senhora e vamos agradecer dizendo: obrigado, Senhor, pela nossa mãe, Nossa Senhora Aparecida. Todos, obrigado, Senhor, pela nossa mãe, Nossa Senhora Aparecida. Vós nos amais tanto, que fizestes para nós este mundo tão grande e tão bonito, por isso te agradecemos. Obrigado, Senhor, pela nossa mãe, Nossa Senhora Aparecida. Pai, vós nos amais tanto, que nos destes o vosso Filho Jesus, para que ele nos leve até vós. Vós nos amais tanto, que nos reunis em vosso Filho Jesus como filhos e filhas da mesma família. Por isso te agradecemos.
1: Obrigada, obrigado, Senhor, pela nossa mãe, Nossa Senhora Aparecida.
0: Por esse amor tão grande, queremos agradecer com os anjos e os santos, alegres, cantando.

0: Na verdade, ó Pai, vós sois santo e fonte de toda santidade. Santificai, pois, estas oferendas, derramando sobre elas o vosso Espírito, a fim de que se tornem para nós no corpo e no sangue de nosso Senhor Jesus Cristo.
1: Enviai o vosso Espírito Santo.
0: E estando para ser entregue, e abraçando livremente a paixão, Jesus tomou o pão, deu graças, o partiu e o deu aos seus discípulos, dizendo: tomai todos e comei, isto é, o meu corpo, que será entregue por vós. E do mesmo modo, acabada a ceia, Jesus tomou o cálice em suas mãos, deu graças novamente e o deu aos seus discípulos, dizendo: tomai todos e bebei. Este é o cálice do meu sangue, o sangue da nova e eterna aliança, que será derramada por vós e por todos para o perdão dos nossos pecados. Fazei isto em memória de mim. Queridos irmãos e queridas irmãs, este é o mistério da nossa fé.
1: Anunciamos, Senhor, a vossa morte
0: e proclamamos a vossa ressurreição. Vinde, Senhor Jesus. Celebrando, pois, o memorial da morte e a ressurreição do vosso Filho, nós vos oferecemos, ó Pai, o pão da vida e o cálice da salvação, e vos agradecemos porque nos tornastes dignos de estar aqui na vossa presença e vos servir.
1: Aceitai, ó Senhor, a nossa oferta.
0: Suplicantes vos pedimos que, participando do corpo e do sangue de Cristo, sejamos reunidos pelo Espírito Santo num só corpo.
1: O Espírito nos una num só corpo.
0: Lembrai-vos, ó Pai, da vossa Igreja que se faz aqui presente e no mundo inteiro, que ela cresça na caridade, em comunhão com o nosso Papa Leão XIV, com o nosso Bispo Monsenhor Mário, com os bispos do mundo inteiro, os presbíteros, os diáconos e todos os ministros do vosso povo.
1: Lembrai-vos, ó Pai, da vossa Igreja.
0: Lembrai-vos também, na vossa misericórdia, dos nossos irmãos, irmãs, familiares, parentes, amigos, vizinhos, que adormeceram na esperança da ressurreição, e de todos os que partiram desta vida. Acolhei-os junto a vós, na luz de vossa face.
1: Concedei-lhes, ó Senhor, a luz eterna.
0: Enfim, nós vos pedimos, tende piedade de todos nós e dai-nos participar da vida eterna, com a Virgem Maria, Mãe de Deus, com São José, seu esposo, os apóstolos e todos os santos que neste mundo viveram na vossa amizade, a fim de vos louvarmos e glorificarmos por Jesus Cristo, vosso Filho. Vamos agora estender a nossa mão em direção do altar. Por Cristo, com Cristo e em Cristo, a vós, Deus Pai Todo-Poderoso, na unidade do Espírito Santo, toda honra e toda glória, por todos os séculos dos séculos.
1: Amém.
0: E vamos rezar todos juntos a oração que Jesus nos ensinou. Pai nosso que estais nos céus, santificado seja o vosso nome. Venha a nós o vosso reino, seja feita a vossa vontade, assim na terra e como nos céus. O pão nosso de cada dia nos dai hoje. Perdoai as nossas ofensas, assim como nós perdoamos a quem nos tem ofendido, e não nos deixeis cair em tentação, mas livrai-nos do mal. Livrai-nos de todos os males, ó Pai, e dai-nos hoje a vossa paz. Ajudados pela vossa misericórdia, sejamos sempre livres de pecado e protegidos de todos os perigos. Enquanto vivendo a esperança, aguardamos a vinda do Cristo Salvador.
1: Vosso é o reino, poder e a glória para sempre.
0: E agora, com as nossas mãos postas sobre o nosso coração, nós vamos pedir a Deus a paz. A paz em nossos corações, em nossas famílias, em nossas casas, em nossas comunidades e pedindo a paz no mundo todo. Senhor Jesus Cristo, que dissestes aos vossos apóstolos, eu vos deixo a paz, eu vos dou a minha paz. Não olhei os nossos pecados, mas a fé que anima a vossa igreja. Dai-lhe, segundo o vosso desejo, a paz e a unidade. Vós que sois Deus, com o Pai
1: e o Espírito Santo.
0: Amém. Nossa Senhora da Paz,
1: rogai por nós.
0: São José de Anchieta,
1: rogai por nós.
0: São Barnabé,
1: rogai por nós.
0: Santo Antônio,
1: rogai por nós.
0: São Luís Gonzaga, padroeiro da juventude,
1: rogai por nós.
0: São Pedro e São Paulo,
1: rogai por nós.
0: São João Batista, padroeiro da nossa paróquia,
1: rogai por nós.
0: Nossa Senhora Aparecida, padroeira deste santuário,
1: rogai por nós.
0: A paz do Senhor esteja sempre convosco.
1: O amor de Cristo nos uniu.
0: E vamos rezar juntos. Cordeiro de Deus,
1: que tirais os pecados do mundo, tem piedade de nós. Cordeiro de Deus, que tirais os pecados do mundo, tem piedade de nós. Cordeiro de Deus, que tirais o pecado do mundo, dai-nos a paz.
0: Queridos irmãos e queridas irmãs, este é o Cordeiro de Deus que tira os pecados do mundo.
1: Senhor, eu não sou digno de que entreis em minha morada, mas dizei uma palavra e eu serei salvo.
0: Que o corpo e o sangue de Cristo nos guardem para a vida eterna.
1: Amém.
0: Amém.

0: graça e louvores se dêem a cada momento.
1: Ao Santíssimo e Diviníssimo Sacramento.
0: Graças e louvores se dêem a cada momento.
1: Ao Santíssimo e Diviníssimo Sacramento.
0: E vamos rezar pelas vocações sacerdotais, pelas vocações religiosas, por todos os leigos que trabalham nas nossas igrejas, nas nossas escolas. Ave Maria,
1: cheia de graça, o Senhor é convosco. Bendita sois vós entre as mulheres, e bendito é o fruto do vosso ventre, Jesus. Santa Maria, Mãe de Deus, rogai por nós, pecadores, agora e na hora de nossa morte. Amém.
0: Vamos pedir ao anjo São Miguel para que ele estenda seu manto de proteção sobre cada um de nós, sobre as nossas casas, sobre as nossas famílias, sobre os nossos doentes. Vamos pedir ao anjo que nos proteja, nos ampare, nos guie sempre no caminho certo e afaste de nós todos os males. Santo anjo
1: do Senhor, meu zeloso e guardador, se a ti me confiou a piedade divina, sempre me rege, me guarda e governa, ilumine. Amém.
0: Nós vamos rezar pelos nossos doentes e pelos cuidadores dos doentes. O Senhor esteja convosco.
1: Ele está no meio de nós.
0: Depois de ter curado a mulher cananeia, Jesus foi para a margem do mar da Galileia.

0: cegos, mudos e muitos outros doentes. Então os colocavam aos pés de Jesus, ele os curava. As multidões ficavam admiradas vendo que os mudos falavam, os aleijados saravam, os coxos andavam e os cegos viam, e glorificavam a Deus de Israel. O Senhor esteja convosco.
1: Ele está no meio de nós.
0: A nossa proteção está no nome do Senhor,
1: que fez o céu e a terra.
0: Ó Deus de infinita bondade e misericórdia, que passastes pelo mundo fazendo bem e curando a todos, nós vos pedimos que estes doentes, que os nossos doentes, dai-lhe a força do corpo e a firmeza de espírito, a resistência à dor e a saúde completa, para que, recuperados, tenham coragem e gosto de viver, voltando ao convívio dos seus familiares, tu que és o Deus da vida para sempre. Amém.
1: Amém.
0: O Senhor esteja convosco.
1: Ele está no meio de nós.
0: Pela intercessão de Nossa Senhora Aparecida, pela intercessão de Nossa Senhora da Saúde, pela intercessão de Nossa Senhora Aparecida, pela intercessão do nosso padroeiro São João Batista, o Deus Todo-Poderoso nos abençoe. Em nome do Pai, do Filho, do Espírito Santo.
1: Amém.
0: Amém. E agora então, com a ajuda de uma ministra da Sagrada Eucaristia, nós vamos aspergir água sobre o povo aqui na frente. Então venham de aqui para frente, devagarzinho.

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1: Professora é condenada pela vara criminal da comarca de Campos Novos por maus tratos contra criança autista em creche.
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1: O Coutinho agora traz as informações do tempo para os próximos dias.
3: É, hoje foi frio de novo. Amanhã faz frio ainda, talvez fique abaixo aí dos 4, 7 graus. E à tarde não passa muito de 12, 14, que está indicando chuva no decorrer dessa sexta-feira. Pode ter alguma trovada, alguma coisa mais forte, pontual, não dá para descartar. No sábado ainda tem chance de alguma garoa, algum chuvisco e vai melhorando no final, ao longo da tarde e noite. Fica frio o sábado. Domingo faz frio, provavelmente alguma chance de geada, bem fraca, e a meio na tarde. Volta a chover na segunda e está indicando muito frio na semana que vem. Vai ser a massa polar mais forte do ano, bem no miolo do inverno. Da Climaterra, Ronaldo Coutinho.
1: Uma professora de um centro de educação infantil foi condenada pela vara criminal da comarca de Campos Novos pelo crime de maus tratos após agredir um aluno de 4 anos diagnosticado com transtorno do espectro autista. O caso ocorreu em julho de 2025 e foi registrado pelo sistema de monitoramento da unidade de ensino. Conforme a denúncia, o episódio ocorreu durante o período de repouso. Como a criança apresentava dificuldades de comunicação e não queria dormir, a educadora agiu de forma brusca para obrigá-la a permanecer deitada. As imagens de segurança mostraram a profissional segurando o menino com força, arrastando-o pelos braços, pressionando seu corpo contra o chão e utilizando as próprias pernas para contê-lo. O exame pericial confirmou que a criança sofreu escoriações e hematomas nas pernas. Em juízo, testemunhas reforçaram que havia orientações claras sobre o tratamento cuidadoso aos alunos e que, caso uma criança não quisesse dormir, a alternativa correta seria retirá-lo do ambiente de descanso, protocolo que não foi adotado pela ré. Em sua defesa, a professora alegou ter tentado conter a criança para acalmá-la e justificou a ação pela falta de treinamento específico para lidar com alunos autistas. O argumento, no entanto, foi rejeitado pelo magistrado. Na sentença, o juiz destacou que a conduta ultrapassou qualquer limite aceitável de disciplina, configurando abuso dos meios de correção contra uma vítima em condição de vulnerabilidade. A educadora, que confessou a prática das agressões, foi condenada a 3 anos, 4 meses e 13 dias de reclusão em regime inicial aberto. Além da pena privativa de liberdade, ela deverá pagar R$5.000 a título de danos morais à família da vítima. Cultura Notícias volta amanhã às 7:30 com Ortiz e Castro. Boa tarde para você.
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4: 3:58.
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19: Grande família cultura, hora da igualdade, 4 horas e 4 minutos.
18: Você que estava acompanhando a transmissão da Santa Missa ao vivo aí do Santuário Aparecida, a partir de agora voltamos com os nossos estúdios aqui no centro de Campos Novos, no edifício Padre Quintílio Costini, bem no centro da cidade, né? Levando para você a programação líder em audiência das nossas tardes, o nosso show da alegria. Já já voltamos no telefone 35410391 para você participar ao vivo comigo e concorrer a prêmios, R$200 em vale compras. Mas agora vamos abrindo a última parte do programa então. 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
18: Vamos que vamos, dele que dele, telefone já tá me chamando, já tem ouvinte na linha. Alô, boa tarde.
20: Boa tarde, Emerson, tudo bom?
18: Tudo bom, quem fala?
20: A sua ouvinte de todas as tardes, Irene Lopes.
18: Tudo bem, Irene?
20: Tudo, pouco frio, né? Mas é tempo.
18: É,
20: mas
18: tempo.
20: É tranquilo.
18: Tá certo. Minha amiga, me conta aí que música vamos ouvir hoje.
20: Qualquer uma do Amado Batista, e ofereço especialmente pra você, pra sua esposa, pro teu filho e a turma da cultura.
18: Muito bem, então. Deixa eu ver, Amado Batista, eu já rodei aí a alucinação. Então a gente vai com aquela que ele canta com Léo Magalhães. Obrigado pela participação e boa sorte no sorteio, minha amiga.
20: Obrigado, um abração e bom final de semana.
18: Igualmente, tchau, tchau.

0: Hora certa.
1: 4:11.
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0: Vamos lá, minha gente, telefone liberado a partir de agora para mais uma ligação e já tá valendo? Já está valendo, já está chamando. Vamos então aqui para mais uma participação aqui da nossa paradinha do ouvinte. Ao vivo comigo, alô, boa tarde.
2: Olá, tudo bem?
0: Oi, tudo bem, quem fala?
2: Angélica Padilha Mantovani.
0: Tudo bem, Angélica?
2: Tudo certo, graças a Deus.
0: Angélica Padilha Mantovani. Conta aí, Angélica, o que vamos ouvir na tarde de hoje?
2: Cadela.
0: Não entendi. Alô? Tá cortando a ligação, Angélica. Tá me ouvindo? Alô? Alô? Olha, infelizmente eu perdi o contato da Angélica aqui, mas eu entendi que ela pediu a música do Mano Lima, né? Isso, então vou fazer o seguinte, eu vou tocar a música dela. A Angélica está no sorteio, tá, Angélica? Tá no sorteio, só acabou cortando aí o finalzinho aí da tua ligação, mas eu entendi que você pediu o Mano Lima. E a gente vai ouvir? Claro que sim! Falando da Copa do Mundo, nesse momento jogam Suíça e Bósnia 0-0.

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0: Turma, 4:29, só título de informação. África do Sul marcou no final e empatou com a República Tcheca. Foi o jogo aí que aconteceu às 14h, né? E teve um caso diferente, vamos dizer assim, né? Deixa eu até abrir a matéria completa aqui, ó. A Web reagiu aí a trio feminino de arbitragem na Copa do Mundo. A americana Tori Penso é a árbitra principal do jogo de República Tcheca e África do Sul, né? Tendo aí Brooke Mile e Kent Nesbitt como auxiliares. Exatamente, minha gente. A presença de um trio de arbitragem totalmente feminino no empate de 1-1 entre República Tcheca e África do Sul nesta quinta-feira pela Copa do Mundo gerou reações nas redes sociais. Imagina só, né? Que bacana isso. E o melhor de tudo é a gente ver as pessoas reagindo, né? A presença de um trio feminino na arbitragem e não a erros de arbitragem, como infelizmente é tão comum a gente ver as pessoas reagindo na web. Parabéns, né? As mulheres conquistando seu espaço nesse esporte que por vezes foi muito machista, é um esporte por vezes racista, né? É um esporte intolerante muitas vezes, né? Muita pressão, é uma panela de pressão, gente. Imagina você, né? Em um mundial, nós tivemos a primeira vez na história, né? Mulheres na arbitragem, reagiu aí uma internauta na sua rede social. Outra ainda colocou, está rolando agora a primeira arbitragem feminina na Copa de 2026 entre República Tcheca e África do Sul. Desejo sorte para as norte-americanas, outra internauta colocou. Aí teve outra que já meteu-lhe um palavrão, né? Ela diz o seguinte: baralho, que soda, o trio da arbitragem é feminino. Não sei por que, não precisava colocar palavrão, né, gente? Mas tudo bem, né? A web reagindo, né? Baralho, que soda, o trio da arbitragem é feminino. Pessoal de casa, né? De repente elas queriam jogar um baralho e tomar uma soda, né? Uma soda limonada. Jogar uma cachetinha. Eu amenizei as palavras ali, né? Você de casa entendeu. Mas bacana, bacana, né? Um jogo aí bem equilibrado. E elas deram conta do recado, né, gente? Bacana isso, né? E esse jogo então terminou 1-1. E neste momento, Suíça e Bósnia fazem duelo em busca da primeira vitória na Copa, né? Ou seja, ambas as equipes já jogaram na primeira rodada e agora buscam vencer aí nessa segunda oportunidade na Copa do Mundo 2026. 4:32 na companhia de Super Lucas, Festival de Carnes e Bebidas. 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
0: Vamos a mais uma participação aqui na nossa tarde. Ouvinte Cultura já está ao vivo comigo. Alô, boa tarde.
10: Boa tarde.
0: Oi, quem fala?
10: Vanessa de Lima.
0: Vanessa de Lima. Tudo bem, Vanessa?
10: Tudo bem.
0: E aí, Vanessa, quem que ganha? Suíça ou Bósnia?
10: Bósnia.
0: Bósnia? Olha só que torcida essa, hein? Que torcida de Bósnia, né, minha amiga? Me conta aí como é que tá a família curtindo muito a Copa do Mundo?
10: Sim.
0: Que bom. E será que o Brasil ganha agora na segunda oportunidade?
10: Ganha.
0: Me diga aí, no primeiro jogo do Brasil, vocês assistiram fazendo o quê? Comendo pipoca, fizeram churrasco, uma janta...
10: Pra janta.
0: Janta, bacana. E hoje vamos ouvir o quê?
10: Vamos ouvir qualquer uma do Vanderlei Rodrigo.
0: Vanderlei Rodrigo, vou tocar aquela. Ela é modelo e adora desfilar.
10: Pode ser.
0: E vai mandar pra quem?
10: Pra minha família e pra todo mundo que estiver escutando.
0: Muito bem, você tá participando do sorteio. Boa sorte, tá bom?
10: Obrigado.
0: Tchau, tchau.
10: Tchau.

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1: Ligue.
0: 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Vamos pra mais uma então, telefone liberado. 3541 já tá tocando. Eita, sim que eu gosto. Ouvinte Cultura ao vivo comigo, alô, boa tarde.
2: Boa tarde, Emerson.
0: Opa, quem fala?
2: É o Adair Sassim.
0: E aí, Adair, tudo bem?
2: Tudo certo contigo?
0: Maravilha, meu amigo flamenguista, o que que vamos ouvir hoje?
2: Hoje eu vou deixar a tua escolha aí.
0: É? Então deu louco de boa. Vai mandar beijo e abraço pra quem?
2: Pra todos que estão ouvindo.
0: Muito bem, tá participando aí do nosso sorteio, boa sorte, tá bom?
2: Valeu, obrigado.
0: Abraço, tchau, tchau. Valeu,
2: tchau.
0: Legal, legal, esse foi Adair Facim, meu amigo flamenguista, ligado na Mais Ouvida. E como ele pediu qualquer uma, o que que a gente faz?
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0: Libera mais uma ligação, né?
1: 03.
0: É, eu não vou me enfiar nesse compromisso de ter eu que escolher uma música. Deixa que o próximo ouvinte escolha, rapaz. Vamos aí pra 13ª ligação de hoje, tá? E é, o programa tá rendendo daquele jeito que a gente gosta, né? Alô, boa tarde.
3: Boa tarde.
0: Oi, quem fala?
3: É Shirley Gonçalves.
0: Fala, Shirley, tudo bem?
3: Tudo bem, melhor agora que consegui ligação de novo.
0: Eita, que bom, Shirley Gonçalves. Mas você já é sócia do programa também, né?
3: Já, quero ser sócia, se Deus quiser.
0: Já ganhou prêmio, inclusive, aqui, né?
3: Já ganhei, quero ganhar de novo.
0: Muito, muito
3: bom,
0: bem.
3: Minha prêmio na cultura.
0: Tamo na torcida. E me conta, o que que vamos ouvir hoje?
3: Mas vamos ouvir aquela música nova do Zezé de Camargo e Luciano. O Zezé, só do Zezé, aquela que você tocou na quinta passada.
0: É irmão da Lua, amigo das estrelas?
3: Essa mesmo.
0: E beleza. E vai mandar pra quem?
3: Pra toda a minha família, pra todos que estão vindo na rádio e vocês aí, pra você aí e a sua família.
0: Muito bem, obrigado e boa sorte, minha amiga. Tchau, tchau.
3: Tchau, tchau. Obrigada. Tchau, tchau.

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1: Hora certa.
2: 4:45. 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
1: Vamos lá, o que pode ser a última participação de hoje, vai depender aí do tempo, mas acredito sim que na reta final do programa, vamos então para a 14ª participação. Telefone tá liberado, 3541-0391. Agora, já, não me faça esperar, hein? Deus me livre ficar esperando aí você ficar fora desse sorteio. Eu quero você participando aqui comigo. Vamos lá então, deixe-me ver aqui. Alô, boa tarde.
3: Boa tarde.
1: Oi, quem fala?
3: Maria Barbosa.
1: Tudo bem, Maria?
3: Tudo bem, graças a Deus.
1: Maria Barbosa. Maria Barbosa, você também é sócia do programa já, né?
3: Ah, com certeza. Hoje, quando eu tava vindo da missa, eu tentei ligar, mas não consegui. Mas agora tô em casa já.
1: Que bom, e conseguiu. Tava boa a missa hoje?
3: Oh, tava. Imagine missa. Que não
1: linda,
3: é boa,
1: né? Que bom, minha amiga. Me conta aí, o que que vamos ouvir hoje?
3: Aquela do Marcos Moraes, aquela última ali que ele fez.
1: A música nova, Caixas de Silêncio, vai oferecer pra quem?
3: Pra minha vizinha que tá aqui dando risada aqui que eu tô falando.
1: Qual o nome da vizinha?
3: É Rafaela.
1: Rafaela?
3: Aham.
1: Tão tomando um chimarrão aí, vai ser um chimarrão daqui a pouco?
3: Eu só tô tomando, minha vizinha não presta nem pra tomar chimarrão.
1: Mas, meu Deus, que tipo de visita é essa que não vem nem pra dar um prejuízo na casa da gente, né?
3: Pois é, só quer comer, só quer comer, mas aí tem que maneirar, né?
1: Tá certo, meu amigo. Eu vou mandar essa música pra vocês aí, no próximo bloco acontece o sorteio, boa sorte, tá bom?
3: Obrigado.
1: Valeu, tchau, tchau.
3: Valeu, tchau, tchau.
1: Eita.

Rádio Família Cultura, obrigado a todos que participaram aqui. Não dá mais tempo de receber uma última ligação. Vou pelo sorteador online e já conto o nome dos ganhadores. Temos aqui um total de 14 participações. Boa sorte a todos. 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Hoje o WhatsApp não foi aberto aqui no programa, somente no 35410391. Tivemos aí 14 participações na parada do ouvinte. Amanhã com Super Lucas tem sorteio de kit churrasco no WhatsApp, tá? A partir da uma hora que a gente abrir o programa já começa a valer a sua participação. 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E agora, minha gente, vamos que vamos, dele que dele. Já que a gente vai fazer a sorteio pelo nosso sorteador online, eu não preciso então fazer aquela mistureba que eu faço, né? Tivemos aqui, ó, a Ivone Pereira da Silva foi a primeira participação, então, número 1, Bernadette Marques, número 2, Tereza de Lima, número 3, João Vitor Lima de Jesus, número 4, Rosalina Padilha, número 5, Vilma dos Passos, número 6, Juninho Góes, número 7, Nair Cordeiro, número 8, Irene Lopes, número 9, Angélica Padilha Mantovani, número 10, Vanessa de Lima, número 11, Adair Facim, número 12, Sirlei Gonçalves, número 13 e a Maria Barbosa, número 14. O nosso sorteador online foi direto e objetivo, me trouxe aqui número 12 e número 6. Número 12 e número 6. Então, portanto, sendo assim, nosso sorteador escolheu aqui número 12, Adair Facim. E número 6, Vilma dos Passos. Ambos os ganhadores devem passar na recepção aqui da emissora, traz um documento com foto, retira aqui a sua autorização e aí depois que pegar esse vale compras no valor de R$100, vão até o Super Castanhal, que é o nosso parceiro comercial da brincadeira, e pode ir lá gastar o cenzão, né? Gasta o cenzão lá, tá garantido aí a carne e a cerveja do churras do final de semana, dá pra garantir, né? A cerveja vai gastar o quê? Um 30? 70 pila dá pra comprar em carne? Já deu dois pedaços de osso passar, né? É verdade, meu amigo. Já dá pra pegar uma costela e uma ponta de peito, né? E churrascão de patrão, né? Tá garantido. Obrigado a todos que participaram. Quem não ganhou, não fica tite, não. Se hoje não foi o seu dia de sorte, não se preocupe que amanhã tem mais um sorteio aqui na Programação Cultura. Continue ligado na programação da Mais Ouvida. A seguir tá chegando ele, nosso amigão Gerson Paz, e o programa Galpão Distância com o melhor da música gaúcha no seu rádio. A última de hoje, agora essa por minha escolha, né? Vamos pros bailão assim, ó. Valeu, turma. Tchau, tchau.

0: Hora certa.
1: 5 horas.
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4: Atenção, produtor. O Sistema CNA, FAESC, Senar, sindicatos alerta que o Certificado de Cadastro de Imóvel Rural, o CCIR 2026, já está disponível para emissão no sistema do INCRA. O documento é obrigatório para comprovar a regularidade cadastral do imóvel rural. O prazo para o pagamento da taxa de serviços cadastrais segue até o dia 17 de junho. A emissão do CCIR é indispensável para operações como compra e venda de propriedades, arrendamento, atualização de matrícula em cartório, acesso a financiamentos e políticas públicas, entre outros benefícios. A emissão do documento pode ser feita no portal do INCRA. A FAESC informa que os sindicatos rurais estão preparados para orientar e auxiliar os produtores na consulta e emissão do CCIR. Os contatos dos sindicatos rurais podem ser consultados no site do Sistema FAESC.
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0: Estamos cada vez mais nos aproximando de mais um final de semana, né, gente? Final de semana que promete muito aí com a nossa festa de São João Batista, o nosso padroeiro. Estamos aqui começando mais um programa com a qualidade 93.9. É mais um Galpão de Estância.
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0: E juntos nós vamos até as 6:30 desta tarde de quinta-feira, com os gaitaços a partir de agora aqui na cultura. Olha, buenas para você que estava na boa companhia do Emerson Reiser, se divertindo na tarde aqui, isso mesmo, com muitos prêmios e boa prosa. Então, valeu, boa tarde para você que está chegando agora, seja bem-vindo, bem-vinda. Até às 6:30 estaremos juntos aqui com a música regionalista, a música bem nossa. E com a sua participação que fica melhor ainda, especialmente através do WhatsApp, o 98403-4327. Juntos vamos fazendo uma tarde gostosa aí para encerrar, né? A temperatura é de 14 graus nesse momento aqui no edifício Padre Quintino Costini. E os gaitaços aí para aquecer o peito.

0: 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Cultura.
1: 5:10.
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0: 5:18, 5:18. Meu amigo Gauchinho tá por aqui com a gente. Oi, Gauchinho, buenas.
1: Boa tarde, meu amigo.
0: Boa tarde.
1: Vamos tocar pra nós aí. Tibúrcio, é o shot da maconha.
0: Tchau, meu. Acho que eu não tenho essa moda aqui, meu amigão. Mas um abraço aí pra você. Vamos achar o Tibúrcio aí já pra cantar pra gente aí também, tá bom? Meu amigo Juarez está com a gente. Oi, Juarez, seja bem-vindo.
2: Boa tarde, meu amigo Gerson.
0: Boa tarde.
2: Marcante do rádio.
0: Opa.
2: Viu? Será que dá para nós escutar uma música aí com os monarcas? Não nego a raça.
0: Não nego a raça.
2: Essa programação.
0: Essa música
2: que é show de bola.
0: Isso, é do Gildinho Solito cantando aqui pra gente, né? Beleza, meu amigo. 17:19.

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1: Hora certa. Cultura.
2: 5:26.
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0: Agora 5:32, 13 graus é a temperatura. Vai caindo, né, moçada? Opa, meu boa tarde mais uma vez lá pro nosso amigo Gauchinho, que tá na peleia e tá ouvindo a gente aqui no nosso programa. Obrigado aí pela companhia, pela audiência. Lá no distrito da Bela Vista, quero mandar um abraço lá pro Darcy Varela e a dona Maria, lá sempre que podem estão ligados com a gente aqui no programa. Grande abraço. Vou mandando um alôzão aí pro nosso amigo Mândio lá na curva da Mortadela, lá no município de Vargem, Gramados.
1: Meu amigo Gerson, tudo opa, bem? Boenas, eu mando aqui da curva da Mortadela.
0: Beleza,
1: Gerson,
0: amigão.
1: Eu queria, se fosse possível, ofertar uma música aí pro Caçanica, pro Nereu Guedes, pro Ronaldo Pancada.
0: Beleza.
1: E pro Leandro. A música pode ser qualquer um que esteja aí na ponta da caneta e ofertar pro Caçanica, meu amigo de Campos Novos, pro Nereu Guedes de Campos Novos, pro Cuque da Linha Bonitinha, Joaçaba.
0: Tá lá ouvindo aí.
1: Se for atendido, agradeço, Gerson. Muito obrigado.
0: Eu que agradeço.
1: Tenha uma boa noite, um bom descanso, um bom sono e boa saúde. E
0: pra você também, meu amigo Mande. Um abraço, índio velho. Bom mate no final de tarde. 5:33.

0: 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Fale com o João Reinaldo. João Reinaldo que daqui a pouquinho estará com a gente aqui na oração do Santo Terço e faça bons negócios.
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0: Agora 17 horas e mais 49 minutos, 11 minutos nos separando das 18 horas, a moçada ligada com a gente aqui no nosso programa. Vamos lá pra linha bonitinho, lá em Joaçaba, meu amigo Aluir Bogoni, o Cuque, tá com a gente aqui no programa. Buenas, amigos.
1: Boa tarde, Gerson. Boa tarde. Quase boa noite.
0: Quase boa noite.
1: É o Cuque.
0: Isso, é sério, bem-vindo.
1: Estamos aí, terminando de cortar uma lenha aí pra pôr no fogão, né, Gerson?
0: Faz parte, é necessário.
1: Na possibilidade,
0: né?
1: Meu amigo, manda a música Cantiga de Ronda, com o José Cláudio Machado.
0: Saudoso, José Cláudio.
1: E dá um abraço especial aí pra toda a tropa, né?
0: Isso.
1: Que ouve, escuta a cultura e agora pro Mândio, que acabei de escutar aí entrando em casa.
0: Tá ouvindo a gente.
1: Um abraço
0: lá
1: pra ele lá. Aquele abraço, Gerson, e tudo de bom.
0: Um abraço, boa lida aí, obrigado aí pela companhia, meu amigão. Seja sempre bem-vindo aqui na programação da cultura. O Ademar Santucci, o boiadeiro, tá com a gente aqui. Opa, fala, boiadeiro.
2: Boa tarde, meu amigo Gerson.
0: Boa tarde, amigo.
2: Mas tá um amigão, tudo tranquilo.
0: Graças

0: Valeu, meu amigo.
1: Fique com Deus.
0: Olha quem tá com a gente também aqui, meu amigo. Opa, o mano do Gilson Careca, isso, tá conosco aqui no programa também, né? Boa tarde,
2: boa
0: meu amigo.
2: Boa tarde, Gerson, tudo Opa. Certo? Alessandro por cá.
0: Beleza, Alessandro.
2: Chega ali na região do Rio do Sul, acompanhando aí pelo aplicativo.
0: Obrigado pela carona.
2: Um abraço aí pro Gilson Careca, tá por casa, tá aí, por casa. Tá se escutando já.
0: Oi, Gilson.
2: Tá bom, meu nome? Aquele abraço, se puder mandar pra nós Romance do Pala Velho com Joca Martins.
0: Isso, pode ser daqui Abraço. A pouquinho, meu amigo. Isso, daqui a pouquinho nós rodamos ela, com certeza. Tá bom? Eu quero mandar um abraço também pro Felipe Kemmer Pasquale, que tá ligadaço com a gente. Felipe Kemmer Pandolfo Pasquale tá pedindo uma moda e oferecendo aí pra família e pra quem está ouvindo o nosso programa. Nossa, quanta gente conosco aqui. Também, meu amigo Olavo de Vila. O pessoal da lavanderia lá, um grande abraço. Olavo, obrigado aí, um abraço pra família toda. Bom final de tarde e tudo de bom aí, amigão.

0: ao nosso amigo Vilmar Meirelles. O Vilmar Meirelles, que lida com a venda de mudas, isso mesmo, plantando de mudas. E ele tá mandando um abraço para todos os amigos, os clientes lá do município de Celso Ramos, e para quem está ouvindo o nosso programa também, né? Obrigado aí pela audiência. Fala, Nereu Guedes.
1: Boa tarde, Gerson. Estamos na escuta, chegando o programa, estamos em casa aí. Tô terminando, tô um chimarrão, vou escutar o programa, hein?
0: Beleza, se aquecer.
1: Tomar um chimarrão verde aí.
0: Valeu.
1: Mande uma bengaldera, porque tua escolha estiver na ponta da agulha.
0: Então tá bom.
1: Ofereça aí para o Cuque, o Joãozinho, o Gasparino, Padia, velho, Padiazinho, Maria Padia, o Negrinho Padia, e para o Mândio, na Curva da Martandela. Pra você, Gerson, um grande abraço.
0: Isso, vamos pegar uma carona com o Cuque aqui então, né? O nosso amigo Vilmar também vai pegar uma carona aqui com o nosso amigo Boiadeiro, da dupla Boiadeiro e Marondim. A Cirlei Ribeiro também, lá do Pacheco, está conosco.
2: Oi, Gerson, boa tarde.
0: Boa tarde.
2: Vai ser gravado o terço hoje ao vivo.
0: Opa, esse zap aqui, olha, minha amiga, o programa atende aí as participações aqui no programa. Eu já até respondo aí, minha amiga, tá bom? Isso não era pro programa aqui, mas daqui a pouquinho até respondo aí. Mas não é gravado, é ao vivo mesmo. Já vamos respondendo aqui, né? Isso mesmo, ao vivo, a oração do Santo Terço, às 18h30. José Cláudio Machado, antes do Padre Joel Ferrari, e traz aquela mensagem bonita pra gente aí no final de tarde, a hora da Ave Maria. Já aqui na Cultura.

0: 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Cultura.
1: 6 horas.
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1: Boa noite, ouvintes das emissoras que transmitem esse nosso momento mariano. Muita paz, esperança e fé a vocês que buscam o caminho do Senhor, também inspirando-se nas atitudes da Mãe dele e nossa, Maria Santíssima. Estamos celebrando nesta semana, no Brasil, a 41ª Semana do Migrante, que, ligando-se à campanha da Fraternidade deste ano, traz como tema Migração e Moradia e como lema Eu Não Tenho Onde Morar. Dentre os tantos títulos marianos, alguns deles se referem a Nossa Senhora recordando a realidade da migração. Um deles é o que chama a Virgem Maria de Nossa Senhora do Desterro. O título Nossa Senhora do Desterro recorda um fato que aconteceu com Nossa Senhora, São José e o menino Jesus, conforme lemos no Evangelho de São Mateus, no capítulo 2, versículos de 13 a 23. Estamos nos referindo à fuga da Sagrada Família para o Egito. A palavra desterro significa exílio, banimento, ficar sem a terra natal. Foi exatamente isso que a Sagrada Família experimentou quando teve que fugir para o Egito por causa da perseguição do rei Herodes. Nossa Senhora, com sua família, permaneceu cerca de 4 anos fugitiva, desterrada no Egito. Lá, ela experimentou o sofrimento e as dificuldades de ser exilada e refugiada. Nossa Senhora do Desterro é a padroeira dos milhões de irmãos nossos que se veem obrigados a deixar a sua pátria, fugindo dela por causa das mais variadas formas de perseguição. Como é triste essa realidade! Mas encoraja o fato de confiar na proteção da Mãe do Céu, que vivenciou também esse sofrimento na própria pele. Nossa Senhora do Desterro é a mãe e padroeira a qual os exilados rezam para serem bem recebidos em terras estrangeiras, para encontrarem acolhida, amizades e trabalho. Rezemos por todos os nossos irmãos migrantes exilados que perambulam pelo mundo, fugindo de perseguições e buscando dignidade. Ave Maria, cheia de graça, o Senhor é convosco. Bendita sois vós entre as mulheres, e bendito é o fruto do vosso ventre, Jesus. Santa Maria, Mãe de Deus, rogai por nós, pecadores, agora e na hora de nossa morte. Amém. Invoco agora a bênção de Deus sobre vocês, ouvintes, sobre os migrantes, aqueles que chegaram em nossa cidade, assim como também aqueles que de nossas cidades partiram para outros lugares. Por intercessão de Nossa Senhora do Desterro e de São João Batista Scalabrine, abençoe-vos o Deus Todo-Poderoso, Pai e Filho e Espírito Santo. Amém. Fiquem com Deus e Maria. Boa noite e até mais.

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0: Agora 18 horas e mais 13 minutos, 18 e 13. O Juarez está mandando um abraço lá pro Mândio, lá na curva da Mortadela, tá ouvindo o nosso programa também, né? A Fátima também tá com a gente aqui no programa.
1: Pediu uma dezena, doutor.
0: Opa! Daqui a pouco mais, né? O Davi tá com a gente também. Oi, Davi. Um abraço para você, oferecendo música para nós aqui da rádio, para todos os camponovenses, para os caminhoneiros e para toda a família. Valeu, obrigado aí pela companhia. Eu vou trazendo aqui o Osni Carvalho, tá com a gente também, Osni.
2: Oi, seu Gerson, aqui o Osni Carvalho. Roda uma música velha aí, daquelas de Mano Lima aí, umas boas. Pra todos meus amigos aqui de Campos Novos, não vou citar o nome nenhum deles, porque é bastante. Da Vargem, Pacheco, Anitta Galibardi, Bibiqui, Corredeira. E o pessoal lá do Rio Grande, meus amigos lá, o seu Natalino, a família dele, Paulinho Micharia. A gente tem um coração que só a gente, mas é bastante.
0: Bastante.
2: Mas eles
0: amigos.
2: Estão à escuta da rádio aí.
0: Verdade.
2: E todos também que estão aí, que mandaram já programação aí pro senhor aí, eu tava escutando até que tava fazendo um fogo no fogão aqui. Que tá um frio do Golfo Pesco aqui, ó. Tá feia a coisa.
0: Valeu.
2: Mas é isso aí, pessoal.
0: Valeu, meu amigão. Um abraço.
2: Vocês da rádio também aí.
0: Tudo de bom. Valeu, aquele abraço, meu amigo. Ô, rapidinho, tem muita gente conosco ainda aqui, ó. O Carlos Antônio Bula. Opa, fala, meu amigão.
3: Boa noite, Gerson.
0: Boa noite.
3: Manda um alô pra nós aqui no Monte Alegre. Carlos, na Rejane, estamos no Rado Fogão, tomando chimarrão, curtindo o frio.
0: Tá gelado,
3: se
0: né?
3: Se possível, a música Chiquita.
0: Eu não sei se vai dar tempo hoje,
3: pra dona Rejane aí. Um grande abraço, uma boa noite, tudo de bom.
0: Valeu, aquele abraço, tudo de bom. Meu amigo Fuja, o Valdir Xavier, lá
4: boa
0: de
4: noite,
0: Anitta
4: meu amigo
0: Garibaldi.
4: Jesus, que nem vos fala, seu amigo Fuja aqui de Anitta Garibaldi. Fazia dias que não ligava mais pra rádio, mas temos aí, estamos na ativa, de volta, estamos em casa. É, na possibilidade aí, Gelson, de oferecer a primeira moda aí que tiver na ponta da agulha aí, fazendo favor para esse teu amigo.
0: Isso.
4: Pro meu amigo Nene, pro Gilbraca, pro Carlinhos da Mercearia Santos, pra família dele, pro meu amigo Antônio de Oliveira, é claro, meu vizinho, porque eu sempre digo, meus vizinhos, são os parentes mais próximos que eu tenho. E para vocês e da rádio também, viu, Gelson?
0: Valeu, um abraço, aquele abraço, filho, amigo.
4: Bem chinchado,
0: viu? Tudo de bom.

0: Hora certa.
1: 6:22.
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0: Uma boa noite, queridos ouvintes, queridos irmãos que nos acompanham todas as noites através da oração do Santo Terço. Estamos reunidos hoje e iremos meditar os mistérios luminosos. Invoquemos a Santíssima Trindade, em nome do Pai, do Filho e do Espírito Santo. Amém. Rezamos pela paz no mundo, pela conversão dos pecadores, pelas crianças, jovens, idosos, enfermos, pelos padres religiosos, pelas vocações, pela nossa igreja e pelo Papa Leão XIV.
1: Creio em Deus Pai Todo-Poderoso, Criador do céu e da terra, e em Jesus Cristo, seu único Filho, nosso Senhor, que foi concebido pelo poder do Espírito Santo, nasceu da Virgem Maria, padeceu sob Pôncio Pilatos, foi crucificado, morto e sepultado, desceu à mansão dos mortos, ressuscitou o terceiro dia, subiu aos céus e está sentado à direita de Deus Pai Todo-Poderoso, donde há de vir a julgar os vivos e os mortos. Creio no Espírito Santo, na Santa Igreja Católica, na comunhão dos santos, na remissão dos pecados, na ressurreição da carne e na vida eterna. Amém.
0: Pai nosso que estais no céu, santificado seja o vosso nome. Venha a nós o vosso reino, seja feita a vossa vontade, assim na terra como no céu.
1: O pão nosso de cada dia nos dai hoje, perdoai-nos as nossas ofensas, assim como nós perdoamos a quem nos tem ofendido. E não nos deixeis cair em tentação, mas livrai-nos do mal.
0: O anjo do Senhor anunciou a Maria.
1: E ela concebeu pelo Espírito Santo.
0: Ave Maria, cheia de graça, o Senhor é convosco. Bendita sois vós entre as mulheres. E bendito é o fruto do vosso ventre, Jesus.
1: Santa Maria, Mãe de Deus, rogai por nós, pecadores, agora e na hora de nossa morte. Amém.
0: Eis aqui a serva do Senhor.
1: Faça-se em mim segundo a sua palavra.
0: Ave Maria, cheia de graça, o Senhor é convosco. Bendita sois vós entre as mulheres. E bendito é o fruto do vosso ventre, Jesus.
1: Santa Maria, Mãe de Deus, rogai por nós, pecadores, agora e na hora de nossa morte. Amém.
0: E o Verbo Divino se fez carne
1: e habitou entre nós.
0: Ave Maria, cheia de graça, o Senhor é convosco. Bendita sois vós entre as mulheres. E bendito é o fruto do vosso ventre, Jesus.
1: Santa Maria, Mãe de Deus, rogai por nós, pecadores, agora e na hora de nossa morte. Amém.
0: Glória ao Pai, ao Filho e ao Espírito Santo.
1: Como era no princípio, agora e sempre. Amém.
2: O telefone está liberado para você rezar a próxima dezena, a primeira dezena da oração do Santo Terço. Só ligar 3541-0391. Boa noite.
3: Quero pedir uma dezena do terço para rezar para minha filha Maristela Moreira, que está mal da saúde. Peço essa dezena. Quem o pede é Fátima Moreira.
2: Isso também rezando conosco, Valdecir de Abdom Batista. Ele reza e pede a Mãe Aparecida, agradece por tantas graças alcançadas. Reza pela sua esposa, Cleusa, por todos da sua família. E também ao menino Jesus, que proteja a todos da família. Também rezamos com Alberto, lá do Ibicuí. Boa noite.
4: Boa noite. Quero rezar uma dezena de Salve Maria para minha família, para minha irmã, para meu sobrinho. Meu sobrinho que está meio adoentado, que recupera ele rápido. E tudo é bom. E para mim. Aqui é o Beto Vicente Vicuí.
2: Também reza conosco o Osni, lá da Corredeira, da Invernada dos Negros. Reza esta dezena do terço por todos da sua família e por sua recuperação. A Terezinha também reza o terço de hoje por ela, pela família e pela sua mãe, pela saúde dela. Também rezando conosco está a Marinei Corbi, boa noite.
5: Boa noite, aqui é Marinei Corbi. Hoje eu e meu filho Lucas rezamos pela paz nas famílias, por todos os idosos que se encontram em lares, que Deus dê sempre o conforto, fortalecimento para eles, porque muitas vezes eles não aceitam estar lá. Então rezamos por essas pessoas e também por aquelas pessoas que sofrem pelo abandono das suas famílias.
6: Boa noite, Gerson. Aqui
2: boa
6: é a
2: noite.
6: Peço oração, ofereço para o meu marido Bigode, ofereço para os meus filhos que são caminhoneiros e para vocês aí da rádio.
0: No primeiro mistério da luz, nós contemplamos o batismo de Jesus. Alô, boa noite.
7: Boa noite.
0: Com quem eu falo?
7: É o Nereu do Jardim Bela Vista.
0: Seja bem-vindo, Nereu. Quais são as suas intenções para essa primeira dezena?
7: A minhas intenção é para minha esposa Eva Maria Coelho de Oliveira, que faz 11 meses do seu falecimento, deixou nós, foi morar com Deus. Sentimos muito da sua falta. E para todas as pessoas doentes, para os idosos, para quem precisa de oração e para vocês aí da rádio.
0: Muito obrigado, rezemos por você, também pedindo a Nossa Senhora que conforte o coração de vocês e a ela que Deus dê o descanso eterno merecido. Pai nosso que estais no céu, santificado seja vosso nome. Venha a nós o vosso reino, seja feita a vossa vontade, assim na terra como no céu.
7: O pão nosso de cada dia nos dai hoje, perdoai as nossas ofensas, assim como nós perdoamos a quem nos tem ofendido. E não deixeis cair em tentação, mas livrai-nos do mal. Amém.
0: Ave Maria, cheia de graça, o Senhor é convosco, bendita sois vós entre as mulheres, e bendito é o fruto do vosso ventre, Jesus.
7: Santa Maria, Mãe de Deus, rogai por nós pecadores, agora e na hora de nossa morte. Amém.
0: Ave Maria, cheia de graça, o Senhor é convosco, bendita sois vós entre as mulheres, e bendito é o fruto do vosso ventre, Jesus.
7: Santa Maria, Mãe de Deus, rogai por nós pecadores, agora e na hora de nossa morte. Amém.
0: Ave Maria, cheia de graça, o Senhor é convosco, bendita sois vós entre as mulheres, e bendito é o fruto do vosso ventre, Jesus.
7: Santa Maria, Mãe de Deus, rogai por nós pecadores, agora e na hora de nossa morte. Amém.
0: Ave Maria, cheia de graça, o Senhor é convosco, bendita sois vós entre as mulheres, e bendito é o fruto do vosso ventre, Jesus.
7: Santa Maria, Mãe de Deus, rogai por nós pecadores, agora e na hora de nossa morte. Amém.
0: Ave Maria, cheia de graça, o Senhor é convosco, bendita sois vós entre as mulheres, e bendito é o fruto do vosso ventre, Jesus.
7: Santa Maria, Mãe de Deus, rogai por nós pecadores, agora e na hora de nossa morte. Amém.
0: Ave Maria, cheia de graça, o Senhor é convosco, bendita sois vós entre as mulheres, e bendito é o fruto do vosso ventre, Jesus.
7: Santa Maria, Mãe de Deus, rogai por nós pecadores, agora e na hora de nossa morte. Amém.
0: Ave Maria, cheia de graça, o Senhor é convosco, bendita sois vós entre as mulheres, e bendito é o fruto do vosso ventre, Jesus.
7: Santa Maria, Mãe de Deus, rogai por nós pecadores, agora e na hora de nossa morte. Amém.
0: Ave Maria, cheia de graça, o Senhor é convosco, bendita sois vós entre as mulheres, e bendito é o fruto do vosso ventre, Jesus.
7: Santa Maria, Mãe de Deus, rogai por nós pecadores, agora e na hora de nossa morte. Amém.
0: Ave Maria, cheia de graça, o Senhor é convosco, bendita sois vós entre as mulheres, e bendito é o fruto do vosso ventre, Jesus.
7: Santa Maria, Mãe de Deus, rogai por nós pecadores, agora e na hora de nossa morte. Amém.
0: Ave Maria, cheia de graça, o Senhor é convosco, bendita sois vós entre as mulheres, e bendito é o fruto do vosso ventre, Jesus.
7: Santa Maria, Mãe de Deus, rogai por nós pecadores, agora e na hora de nossa morte. Amém.
0: Glória ao Pai, ao Filho e ao Espírito Santo.
7: Assim como era no princípio, agora e sempre. Amém. Ó meu Jesus, perdoai, livrai do fogo do inferno, levai as almas todas para o céu e socorrei principalmente as que mais precisarem da vossa misericórdia, Senhor Jesus.
0: Nossa Senhora de Fátima,
7: rogai por nós.
0: Muito obrigado, Senhor Nereu, pela sua participação. Que Deus abençoe o Senhor, tenha uma boa noite e fique bem.
7: Boa noite para a senhora, boa noite para o Gerson, que Deus abençoe a família Cultura aí.
2: Boa noite. Telefone liberado para você rezar a próxima dezena. A Dulce Souza, ela reza o terço de hoje pela família, por todos os enfermos, pela cura do câncer, pela paz no mundo e por nós da oração do Santo Terço. Também reza com a gente a Silvana Lima, ela reza pela família, pelo seu sobrinho Gustavo, pela alma do seu irmão Jairo, pela alma de sua mãe, pelos doentes e por todos que rezam a oração do Santo Terço. A Sirlei Teles também reza por sua família, a família dos seus irmãos, por todos os idosos, jovens, crianças, doentes, por todas as famílias. Quem reza com a gente também é a dona Geni, ela reza esta próxima dezena por toda a sua família, pedindo saúde ao menino Jesus, Nossa Senhora e todos os santos que olhem por todos nós. Quem está rezando com a gente também é o Nelson Carlos dos Santos, Ele reza esta dezena por todos os seus familiares, pedindo saúde a todos. Pede bênçãos a Nossa Senhora Aparecida e Nossa Senhora da Saúde para toda a família. O Jefferson Padilha também pede oração para a família Padilha, por todas as pessoas que estão em tratamento do câncer. A Terezinha de Lima reza o terço por todos os doentes, pelas crianças, pelos moradores de rua, por seu esposo, seus afilhados, sobrinhos, por ela e por todos que precisam de oração. A Márcia de Fátima Antunes, do Ibicuí, ela reza a dezena para os seus familiares, pedindo saúde para cada um deles. Também reza pelo menino Gustavo, pelo pai, que hoje faz 9 anos de seu falecimento, e por nós aqui da rádio. A Zenaide também reza com a gente.
8: Boa noite, Gerson.
2: Boa noite.
8: Aqui é a Zenaide Walter, aqui da Corredeira. Gostaria de rezar uma dezena do Santo Terço, agradecendo a Deus, Nossa Senhora Aparecida, pela vida, pela saúde, pela paz da minha família, dos meus filhos e de mim também. Aí rezar para vocês aí da rádio. Que Deus abençoe. Boa noite.
9: Boa noite, Gelson.
2: Boa noite.
9: Eu e a Fama estamos rezando esse terço em agradecimento por a saúde de toda a minha família, meus filhos, nora, neto, bisneto, e toda a família Álvares Machado, e para o menino Gustavo, que está passando por umas horas difíceis. Que Deus dê a saúde para ele. Tudo é bom e uma boa noite.
10: E no segundo mistério da luz, contemplamos a intercessão de Nossa Senhora e o milagre nas bodas de Caná. Alô, boa noite.
11: Boa noite.
10: Com quem eu falo?
11: É Sirlei Gonçalves.
10: Dona Sirlei, coloca suas intenções para esta segunda dezena.
11: Eu quero rezar esse terço pedindo saúde para mim, proteção para o meu filho, para o meu marido, para toda a minha família, para todos os doentes, acamados, para todos que precisam de oração e vocês da rádio.
10: Rezamos então. Pai nosso que estás no céu, santificado seja o vosso nome. Venha a nós o vosso reino, seja feita a vossa vontade, assim na terra como no céu.
11: O pão nosso de cada dia nos dai hoje, perdoai as nossas ofensas, assim como nós perdoamos a quem nos tem ofendido. E não deixeis cair em tentação, mas livrai-nos do mal. Amém.
10: Ave Maria, cheia de graça, o Senhor é convosco. Bendita sois vós entre as mulheres e bendito é o fruto do vosso ventre, Jesus.
11: Santa Maria, Mãe de Deus, rogai por nós, pecadores, agora e na hora de nossa morte. Amém.
10: Ave Maria, cheia de graça, o Senhor é convosco. Bendita sois vós entre as mulheres e bendito é o fruto do vosso ventre, Jesus.
11: Santa Maria, Mãe de Deus, rogai por nós, pecadores, agora e na hora de nossa morte. Amém.
10: Ave Maria, cheia de graça, o Senhor é convosco. Bendita sois vós entre as mulheres e bendito é o fruto do vosso ventre, Jesus.
11: Santa Maria, Mãe de Deus, rogai por nós, pecadores, agora e na hora de nossa morte. Amém.
10: Ave Maria, cheia de graça, o Senhor é convosco. Bendita sois vós entre as mulheres e bendito é o fruto do vosso ventre, Jesus.
11: Santa Maria, Mãe de Deus, rogai por nós, pecadores, agora e na hora de nossa morte. Amém.
10: Ave Maria, cheia de graça, o Senhor é convosco. Bendita sois vós entre as mulheres e bendito é o fruto do vosso ventre, Jesus.
11: Santa Maria, Mãe de Deus, rogai por nós, pecadores, agora e na hora de nossa morte. Amém.
10: Ave Maria, cheia de graça, o Senhor é convosco. Bendita sois vós entre as mulheres e bendito é o fruto do vosso ventre, Jesus.
11: Santa Maria, Mãe de Deus, rogai por nós, pecadores, agora e na hora de nossa morte. Amém.
10: Ave Maria, cheia de graça, o Senhor é convosco. Bendita sois vós entre as mulheres e bendito é o fruto do vosso ventre, Jesus.
11: Santa Maria, Mãe de Deus, rogai por nós, pecadores, agora e na hora de nossa morte. Amém.
10: Ave Maria, cheia de graça, o Senhor é convosco. Bendita sois vós entre as mulheres e bendito é o fruto do vosso ventre, Jesus.
11: Santa Maria, Mãe de Deus, rogai por nós, pecadores, agora e na hora de nossa morte. Amém.
10: Ave Maria, cheia de graça, o Senhor é convosco. Bendita sois vós entre as mulheres e bendito é o fruto do vosso ventre, Jesus.
11: Santa Maria, Mãe de Deus, rogai por nós, pecadores, agora e na hora de nossa morte. Amém.
10: Ave Maria, cheia de graça, o Senhor é convosco. Bendita sois vós entre as mulheres e bendito é o fruto do vosso ventre, Jesus.
11: Santa Maria, Mãe de Deus, rogai por nós, pecadores, agora e na hora de nossa morte. Amém.
10: Glória ao Pai, ao Filho e ao Espírito Santo.
11: Assim como era no princípio, agora e sempre. Amém.
10: Ó meu Jesus,
11: perdoai-nos, livrai-nos do fogo do inferno, levai as almas todas para os céus e socorrei principalmente as que mais precisarem da vossa infinita misericórdia, Senhor Jesus. Amém.
10: Nossa Senhora Aparecida,
12: rogai por nós.
10: Muito obrigado, dona Cirlei, pela sua participação. Que Deus abençoe a senhora e toda a sua família. Boa noite.
12: Boa noite, amém. Que abençoe toda a família.
2: O telefone está liberado para você que quer rezar a próxima dezena. A Leonesta, que é a Molera do Rupi, de Ervaldo Oeste, agradece a Nossa Senhora Aparecida, deu tudo certo com a cirurgia de sua amiga Wanda Eleutério. E também pede pela prima Lúcia Zanella, que também fez cirurgia e está bem. A Elizabeth Goulart Pereira, de São Roque e Abdom Batista, ela reza o terço de hoje por ela, pela sua família, por uma pessoa e por todos os doentes e aquelas pessoas que estão rezando a oração do Santo Terço. Do Jardim Bela Vista, rezando para os seus familiares, para especialmente para o seu filho, que vai viajar agora à noite, que Nossa Senhora acompanhe e proteja, é a Rosa Maria. Também lá da Chácara Recanto dos Tropeiros, quem está rezando conosco é Elisete Rosa de Jesus, ela reza esta próxima dezena, agradecendo a Deus por mais um dia.
0: E no terceiro mistério luminoso, nós contemplamos o anúncio do reino de Deus e o convite à conversão. Alô, boa noite.
13: Boa noite.
0: Com quem eu falo?
13: Elizabeth.
0: Seja bem-vinda, dona Elizabeth. Quais são as suas intenções?
13: Rezo por toda a minha família, Guzati, Bruneta, pela minha saúde e por todos que estão rezando o terço.
0: Rezamos então. Pai nosso que estás no céu, santificado seja vosso nome. Venha a nós o vosso reino, seja feita a vossa vontade, assim na terra como no céu.
13: O pão nosso de cada dia nos dai hoje, perdoai as nossas ofensas, assim como nós perdoamos a quem nos tem ofendido. E não nos deixeis cair em tentação, mas livrai-nos do mal. Amém.
0: Ave Maria, cheia de graça, o Senhor é convosco, bendita sois vós entre as mulheres, e bendito é o fruto do vosso ventre, Jesus.
13: Santa Maria, Mãe de Deus, rogai por nós, pecadores, agora e na hora de nossa morte. Amém.
0: Ave Maria, cheia de graça, o Senhor é convosco. Bendita sois vós entre as mulheres, e bendito é o fruto do vosso ventre, Jesus.
13: Santa Maria, Mãe de Deus, rogai por nós, pecadores, agora e na hora de nossa morte. Amém.
0: Ave Maria, cheia de graça, o Senhor é convosco. Bendita sois vós entre as mulheres, e bendito é o fruto do vosso ventre, Jesus.
13: Santa Maria, Mãe de Deus, rogai por nós, pecadores, agora e na hora de nossa morte. Amém.
0: Ave Maria, cheia de graça, o Senhor é convosco. Bendita sois vós entre as mulheres, e bendito é o fruto do vosso ventre, Jesus.
13: Santa Maria, Mãe de Deus, rogai por nós, pecadores, agora e na hora de nossa morte. Amém.
0: Ave Maria, cheia de graça, o Senhor é convosco. Bendita sois vós entre as mulheres, e bendito é o fruto do vosso ventre, Jesus.
13: Santa Maria, Mãe de Deus, rogai por nós, pecadores, agora e na hora de nossa morte. Amém.
0: Ave Maria, cheia de graça, o Senhor é convosco. Bendita sois vós entre as mulheres, e bendito é o fruto do vosso ventre, Jesus.
13: Santa Maria, Mãe de Deus, rogai por nós, pecadores, agora e na hora de nossa morte. Amém.
0: Ave Maria, cheia de graça, o Senhor é convosco. Bendita sois vós entre as mulheres, e bendito é o fruto do vosso ventre, Jesus.
13: Santa Maria, Mãe de Deus, rogai por nós, pecadores, agora e na hora de nossa morte. Amém.
0: Ave Maria, cheia de graça, o Senhor é convosco. Bendita sois vós entre as mulheres, e bendito é o fruto do vosso ventre, Jesus.
13: Santa Maria, Mãe de Deus, rogai por nós, pecadores, agora e na hora de nossa morte. Amém.
0: Ave Maria, cheia de graça, o Senhor é convosco. Bendita sois vós entre as mulheres, e bendito é o fruto do vosso ventre, Jesus.
13: Santa Maria, Mãe de Deus, rogai por nós, pecadores, agora e na hora de nossa morte. Amém.
0: Ave Maria, cheia de graça, o Senhor é convosco. Bendita sois vós entre as mulheres, e bendito é o fruto do vosso ventre, Jesus.
13: Santa Maria, Mãe de Deus, rogai por nós, pecadores, agora e na hora de nossa morte. Amém.
0: Glória ao Pai, ao Filho e ao Espírito Santo.
13: Como era no princípio, agora e sempre. Amém.
0: Ó meu bom Jesus,
13: perdoai, livrai do fogo e inferno, levai as almas todas para o céu e socorrei principalmente as que mais precisarem da vossa misericórdia. Amém.
0: Nossa Senhora das Graças,
13: rogai por nós.
0: Muito obrigado, dona Elizabeth, pela sua ligação. Que Deus lhe abençoe, tenha uma boa noite e fique bem.
13: Amém. Boa noite.
2: Para você que quer rezar a próxima dezena, é só ligar 35410391. O Antônio Todo de Anitta Garibaldi reza pedindo saúde para ele e para toda a sua família e por todos os amigos. A Mari também reza o terço de hoje em agradecimento pela saúde de todos os seus familiares e também pela sua saúde. Carlos Antônio Bula de Erval Velho, Monte Alegre, pede saúde para as famílias Page, Surge, Dacas e Bula, e especialmente pela saúde da sua mãe, Dona Luísa. Quem está rezando conosco também é o Antônio, rezamos aí pela sua saúde e a saúde da sua família. O Dirceu Antônio Guindani, de Videira, lhe reza o terço de

0: Marileide também reza com a gente. Boa noite.
1: Esse Santo Terço de hoje, pelo meu esposo José Plínio, pelos meus filhos, netos, pro meu bisneto, pro meu genro, pra minha nora, para todas as pessoas que precisarem de oração, para meus vizinhos, para meus amigos, para todos que precisarem de oração e para quem estiver ouvindo o Santo Terço. Muito obrigada.
0: A Iracema também reza o terço pela sua saúde, a saúde da sua família, por todas as crianças, e agradece por graças alcançadas.
2: No quarto mistério luminoso, contemplamos a transfiguração de Jesus. Alô, boa noite.
3: Boa noite.
2: Com quem eu falo?
3: Marli Souza, de São Francisco.
2: Dona Marli, coloca suas intenções para esta quarta, dizendo?
3: O meu agradecimento por tudo e pela minha família.
0: Marli, se você puder baixar um pouquinho o volume do teu rádio, eu te agradeço, Marli.
2: Vamos rezar, então. Pai nosso que estás no céu, santificado seja o vosso nome. Venha a nós o vosso reino, seja feita a vossa vontade, assim na terra como no céu.
3: O pão nosso de cada dia nos dai hoje, perdoai as nossas ofensas, assim como nós perdoamos a quem nos tem ofendido. E não nos deixeis cair em tentação, mas livrai-nos do mal. Amém.
2: Ave Maria, cheia de graça, o Senhor é convosco. Bendita sois vós entre as mulheres, e bendito é o fruto do vosso ventre, Jesus.
3: Santa Maria, Mãe de Deus, rogai por nós, pecadores, agora e na hora de nossa morte. Amém.
2: Ave Maria, cheia de graça, o Senhor é convosco. Bendita sois vós entre as mulheres e bendito é o fruto do vosso ventre, Jesus.
3: Santa Maria, Mãe de Deus, rogai por nós, pecadores, agora e na hora de nossa morte. Amém.
2: Ave Maria, cheia de graça, o Senhor é convosco. Bendita sois vós entre as mulheres e bendito é o fruto do vosso ventre, Jesus.
3: Santa Maria, Mãe de Deus, rogai por nós, pecadores, agora e na hora de nossa morte. Amém.
2: Ave Maria, cheia de graça, o Senhor é convosco. Bendita sois vós entre as mulheres e bendito é o fruto do vosso ventre, Jesus.
3: Santa Maria, Mãe de Deus, rogai por nós, pecadores, agora e na hora de nossa morte. Amém.
2: Ave Maria, cheia de graça, o Senhor é convosco. Bendita sois vós entre as mulheres e bendito é o fruto do vosso ventre, Jesus.
3: Santa Maria, Mãe de Deus, rogai por nós, pecadores, agora e na hora de nossa morte. Amém.
2: Ave Maria, cheia de graça, o Senhor é convosco. Bendita sois vós entre as mulheres e bendito é o fruto do vosso ventre, Jesus.
3: Santa Maria, Mãe de Deus, rogai por nós, pecadores, agora e na hora de nossa morte. Amém.
2: Ave Maria, cheia de graça, o Senhor é convosco. Bendita sois vós entre as mulheres e bendito é o fruto do vosso ventre, Jesus.
3: Santa Maria, Mãe de Deus, rogai por nós, pecadores, agora e na hora de nossa morte. Amém.
2: Ave Maria, cheia de graça, o Senhor é convosco. Bendita sois vós entre as mulheres e bendito é o fruto do vosso ventre, Jesus.
3: Santa Maria, Mãe de Deus, rogai por nós, pecadores, agora e na hora de nossa morte. Amém.
2: Ave Maria, cheia de graça, o Senhor é convosco. Bendita sois vós entre as mulheres e bendito é o fruto do vosso ventre, Jesus.
3: Santa Maria, Mãe de Deus, rogai por nós, pecadores, agora e na hora de nossa morte. Amém.
2: Ave Maria, cheia de graça, o Senhor é convosco. Bendita sois vós entre as mulheres e bendito é o fruto do vosso ventre, Jesus.
3: Santa Maria, Mãe de Deus, rogai por nós, pecadores, agora e na hora de nossa morte. Amém.
2: Glória ao Pai, ao Filho e ao Espírito Santo.
3: Como era no princípio, agora e sempre. Amém.
2: Ó meu Jesus,
3: perdoai, livrai do fogo do inferno, levai as almas todas para o céu e socorrei principalmente as que mais precisarem da vossa misericórdia. Amém.
2: Nossa Senhora das Graças,
3: rogai por nós.
2: Muito obrigado, Dona Marli. Que Deus abençoe a senhora e toda a sua família. Boa noite.
3: E boa noite para vocês também.
0: Para rezar esta última dezena da oração do Santo Terço, é só ligar 35410391. O Márcio Fogaça reza o terço pela alma de sua mãe, Maria do Carmo.

0: Moraes Fogaça e pela alma do seu irmão Augusto Fogaça. Também pede pela saúde de toda a sua família, da esposa Elisete Guedes e por todos que estão acompanhando a oração do Santo Terço. A Neide de Fátima Silva, ela reza pelas filhas Simone e Eliane, pelo genro Lélio e Ricardo, pelos netos Gabriel, Lucas, Beatriz e Maitê e pelo marido Juscelino.
1: No quinto mistério luminoso, nós contemplamos a instituição da Eucaristia. Alô, boa noite.
2: Boa noite.
1: Com quem eu falo?
2: É a Judite Mantovani aqui do bairro São Sebastião.
1: Seja bem-vinda, dona Judite. Quais são as suas intenções?
2: As intenções é pela minha saúde, a saúde da minha família, todos, meus netos, meus bisnetos, da família toda, né? E dos meus amigos que precisam de orações, meus vizinhos, meus amigos, todos. Todos aqueles doentes que também, que você se vê, né, entre hospitais sofrendo, né?
1: Vamos rezar.
2: Que está pegando tanta gente que a gente não sabe nem o que dizer, né?
1: Mas vamos rezar por eles,
2: de compaixão e proteja sempre, né?
1: Amém. Rezamos então. Pai nosso que estás no céu, santificado seja vosso nome. Venha a nós o vosso reino, seja feita a vossa vontade, assim na terra como no céu.
2: O pão nosso de cada dia nos dai hoje. Perdoai as nossas ofensas, assim como nós perdoamos a quem nos tem ofendido. E não nos deixeis cair em tentação, mas livrai-nos do mal. Amém.
1: Ave Maria, cheia de graça, o Senhor é convosco. Bendita sois vós entre as mulheres. E bendito é o fruto do vosso ventre, Jesus.
2: Santa Maria, Mãe de Deus, rogai por nós pecadores, agora e na hora de nossa morte. Amém.
1: Ave Maria, cheia de graça, o Senhor é convosco. Bendita sois vós entre as mulheres. E bendito é o fruto do vosso ventre, Jesus.
2: Santa Maria, Mãe de Deus, rogai por nós, pecadores,
3: agora e na hora de
1: nossa morte. Amém. Ave Maria, cheia de graça, o Senhor é convosco. Bendita sois vós entre as mulheres. E bendito é o fruto do vosso ventre, Jesus.
2: Santa Maria, Mãe de Deus, rogai por nós, pecadores, na hora de nossa morte. Amém.
1: Ave Maria, cheia de graça, o Senhor é convosco. Bendita sois vós entre as mulheres. E bendito é o fruto do vosso ventre, Jesus.
2: Santa Maria, Mãe de Deus, rogai por nós, pecadores, agora e na hora de nossa morte. Amém.
1: Ave Maria, cheia de graça, o Senhor é convosco. Bendita sois vós entre as mulheres. E bendito é o fruto do vosso ventre, Jesus.
2: Santa Maria, Mãe de Deus, rogai por nós, pecadores, agora e na hora de nossa morte. Amém.
1: Ave Maria, cheia de graça, o Senhor é convosco. Bendita sois vós entre as mulheres. E bendito é o fruto do vosso ventre, Jesus.
2: Santa Maria, Mãe de Deus, rogai por nós pecadores, agora e na hora de nossa morte. Amém.
1: Ave Maria, cheia de graça, o Senhor é convosco. Bendita sois vós entre as mulheres. E bendito é o fruto do vosso ventre, Jesus.
2: Santa Maria, Mãe de Deus, rogai por nós pecadores, agora e na hora de nossa morte. Amém.
1: Ave Maria, cheia de graça, o Senhor é convosco. Bendita sois vós entre as mulheres. E bendito é o fruto do vosso ventre, Jesus.
2: Santa Maria, Mãe de Deus, rogai por nós, pecadores, agora e na hora de nossa morte. Amém.
1: Ave Maria, cheia de graça, o Senhor é convosco. Bendita sois vós entre as mulheres. E bendito é o fruto do vosso ventre, Jesus.
2: Santa Maria, Mãe de Deus, rogai por nós, pecadores, agora e na hora de nossa morte. Amém.
1: Ave Maria, cheia de graça, o Senhor é convosco. Bendita sois vós entre as mulheres. E bendito é o fruto do vosso ventre, Jesus.
2: Santa Maria, Mãe de Deus, rogai por nós, pecadores, agora e na hora de nossa morte. Amém.
1: Glória ao Pai, ao Filho e ao Espírito Santo.
2: Como era no princípio, agora e sempre. Amém.
1: Ó meu bom Jesus,
2: perdoai-nos, livrai-nos do fogo eterno, levai as almas todas para o céu, e socorrei principalmente os que mais precisarem da vossa misericórdia. Amém.
1: Nossa Senhora da Saúde,
2: rogai por nós e recorremos a vós.
1: Muito obrigado, dona Judite, pela sua participação. Que Deus lhe abençoe, tenha uma boa noite e fique bem.
2: Eu que agradeço, que Deus abençoe vocês aí todos também.
1: Amém. Nosso muito obrigada ao Nereu, a Cirlei Gonçalves, a Elizabeth, a Marli, a Dona Judite e a todos vocês que nos acompanharam na oração do Santo Terço de hoje. E convidamos amanhã a participarem novamente. Infinitas graças vos damos, soberana Rainha, pelos benefícios que todos os dias recebemos de vossas mãos liberais. Dignai-vos agora e para sempre tomarmos debaixo de vosso poderoso amparo, e para mais vos agradecer vos saudamos com uma salve, Rainha.
3: Salve, Rainha, Mãe da Misericórdia, Vida, Doçura, Esperança, nossa salve. A vós bradamos, degredados filhos de Eva, a vós suspirando, gemendo e chorando neste vale de lágrimas. E após a advogada nossa, esses vossos olhos misericordiosos a nós volvei, e depois desse desterro mostrai-nos, Jesus, bendito o fruto do vosso ventre, ó clemente, ó piedosa, ó doce sempre Virgem Maria, rogai por nós, Santa Mãe de Deus,
1: para que sejamos dignos das promessas de Cristo. E agora recebemos a bênção episcopal de Dom Mário Marques, a todos os ouvintes da oração do Santo Terço. A todos uma boa noite.
4: Deus Todo-Poderoso, cheio de bondade e misericórdia, conceda paz, saúde, proteção e prosperidade para você, para seus familiares, para seus vizinhos. Que Ele esteja atrás de vós para vos livrar de todo o mal, de toda a inveja, doença e discórdia. Que Ele esteja dentro de vós para vos dirigir, ao vosso lado para vos acompanhar, em vossas orações para vos conservarem sempre na saúde do corpo e da alma. A bênção de Deus Todo-Poderoso, Pai, Filho e Espírito Santo, desça sobre cada um de vós e permaneça para sempre. Amém.

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1: Recebe em teu altar nossa partilha que queremos dar.
2: Dízimo é administrar os bens de Deus, que são todos os dons que Ele nos dá. A vida, a saúde, a fé, o tempo, os talentos pessoais, o sustento da vida. Devolvendo o dízimo, tornamo-nos construtores do reino de Deus. Senhor, fazei de nós dizimistas conscientes, alegres e generosos.
1: É sinal de humildade, é gesto concreto de quem sabe amar.
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feliz da vida, depois da oração do Santo Terço, já com a sua participação, já você escrevendo e mandando seu áudio pra gente aqui no nosso Noite Sertaneja. Obrigado a você que estava na oração do Santo Terço, vai continuar conosco. Vamos juntos até as 9.

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Estão com a gente aqui no nosso Noite Sertaneja. E com a sua participação, nós vamos fazendo uma noite gostosa. Vamos aquecer essa noite ainda, temperatura baixa, né? 10 graus agora é a temperatura aqui no edifício Padre Quintílio Costini. E nós vamos juntos até às 9 da noite. Né, meu amigo? Quem tá com a gente aqui ouvindo já o nosso programa? Opa! E ligadaço conosco aqui. E através dele, nós vamos mandando um abraço aí para todos os nossos amigos, o nosso amigo Lúcio. Alô, Lúcio, um abraço, amigão. Obrigado aí pela companhia. A Lídia também está conosco aqui, né, Lídia? Boa noite. E ela tá pedindo uma música, pode ser com Mato Grosso e Matias, essa música, minha amiga. Isso, ela tá oferecendo para todos os ouvintes, abrindo o nosso Noite Sertaneja. 19:06.

0: 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Cultura.
1: 7:17.
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5: Terezinha Cordeiro tá com a gente aqui no nosso programa, tá mandando um alôzão aí pra toda a família, né, Terezinha? Obrigado aí pela companhia com a gente aqui no nosso programa, lá no bairro Aparecida, né? O Volney Duarte lá da... tá ouvindo o nosso programa aí, Anitta Garibaldi, oferecendo aí pra esposa Gildete. Oi, Gildete, boa noite. Também pros filhos, o Felipe e a Letícia, e para todos os parentes lá do Reassentamento Santa Catarina, Anitta Garibaldi. Conosco aqui no programa, a Bianca lá do Barracão. Oi, Bianca.
7: Tudo certo? Tô aqui ouvindo Noite Sertaneja, né? E aqui no Barracão o tempo tá muito feio, né? Enfeiando pra chuva. Opa. Sabe? Parece que vai chover muito essa noite.
5: E tem previsão,
7: então,
5: né?
7: Então, ouvimos esperando chover, né?
5: Que venha só chuva, né, minha amiga?
7: É isso, vou deixar um abraço pra vocês, um beijo. Adoro vocês, tá bom? Você mora no meu coração. Beijo.
5: Obrigado, Bianca. Tudo de bom pra você, pro pessoal todo aí do Barracão. Nosso carinho aqui da cultura. Fala, meu amigo Juarez. Boa noite, Juarez.
8: Boa noite, meu amigo Gerson.
5: Opa.
8: Tudo tranquilo?
5: Achei que era uma moda.
8: Mais de uma vez incomodando você aí.
5: Que é isso?
8: Será que é possível você rodar pra nós aí com Chico aí Paraná no Colo da Noite? Se for atendido, muito obrigado. Fico agradecido.
5: Valeu, eu que agradeço. Um grande abraço aí pra você. Boa noite lá na Barra Grande, Abdão Batista, Lourdes, Seu Miro. Estão lá ligados com a gente, ouvindo o nosso Noite Sertaneja. Obrigado de coração aí pela companhia. Com frio por aí também, né? Mas um abraço para todos lá. Olha quem tá com a gente também, além da Lourdes, a Elisete Rosa de Jesus, lá da Chácara Recanto dos Tropeiros, também tá conosco. A Elisete tá ouvindo o nosso programa, tá pedindo uma música. Isso, então eu vou trazer já já. Tá bom, Elisete? Um abraço para você, para todo o pessoal aí do Recanto dos Tropeiros, ligados conosco aqui no programa. Mais uma vez, O meu abraço vai para Lídia, que está ouvindo a gente, ela e a família toda lá, sintonizados aqui no nosso Noite Sertaneja. Agradeço de coração aí, moçada. Obrigado! 19:20

0: 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Cultura.
1: 7:32. 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

Olha aqui, aquele abraço ao nosso amigo Bira César, ele e a Marga. Oh, casal maravilhoso. Nossos amigos aqui sintonizados com a gente. Bom descanso, Bira, Marga. Obrigado aí pela companhia. Vamos junto até às 9 da noite aqui com o Sertanejão. Obrigado aí pela companhia. Tô mandando um alôzão lá pra Catanduvas. Lá em Catanduvas, quem está ouvindo o nosso programa é o professor Jorge. Oi, professor. Um abraço pro amigo, tá ouvindo lá em Catanduvas e tá pedindo uma moda aqui que nós vamos trazer já já, meu amigão. Um abraço pra você, pra família toda e seja sempre bem-vindo aqui no nosso Noite Sertaneja. Meu amigo Osni, ele e a Nilva estão ouvindo a gente lá na Invernada dos Negros, lá no, na Corredeira, escutando o nosso programa, fazendo, a Nilva tá fazendo bolacha, opa, aquelas caprichadas lá, né? Que ela comercializa aí na nossa feirinha aqui em Campos Novos também, todos os sábados até a 1 da tarde, né, moçada? Isso, é uma das dos ingredientes que estão à venda lá, estarão, né, no próximo sábado à venda também lá na nossa feirinha. Um abraço para todos aí. E tem muitas guloseimas lá para você aproveitar. Boa noite lá em Anitta Garibaldi, pra Terezinha. Boa noite, Terezinha. Ela tá indo lá na Celesc, mas tá ouvindo o nosso programa. Tá pedindo uma música que nós vamos trazer já já. Meu amigo Nelson Serena também, Anitta.

0: Hora certa.
1: 7:49.
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10 minutinhos agora para as 20 horas. 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

0: mandando um alôzão lá pro nosso amigo Antônio. Antônio sempre que pode aí, tá ligadaço com a gente também, né, Antônio? Obrigado pela companhia, pela audiência. Abração também pro Fernando, que vem lá do município de Zorté, mandando um abraço pra dona Anitta e pra Terezinha, que estão ligados lá e ouvindo o nosso Noite Sertaneja. Meu amigo Ivan Carneiro, o Ivan lá tá ouvindo o nosso programa. Boa noite, Ivan.
1: Boa noite, Gerson. Tudo certo? Como é que tá as coisas?
0: Graças a Deus, bem. Aí, meu amigo?
1: Se fosse possível, se você tocasse pra nós aí, Sonho de Caboclo, pra nós com João Carreiro e Capataz. Agradecer pra vocês da rádio, pra todo mundo que estiver ouvindo aí.
0: Valeu, meu amigo.
1: Carneiro da Freguesia, Anitta Garibaldi. Deus abençoe, Gerson. Com Deus.
0: Valeu, um abraço, Anitta Garibaldi, pessoal da Freguesia, o nosso carinho aqui da cultura. Meu amigo Serginho Poça tá com a gente também.
2: Boa noite, família Rádio Cultura. Tudo certo com vocês? Aqui é o Cordinho de Campos Novos. Pode rodar uma música bem boa pra nós e do Gilberto Gilmar e Sino com X, e ofertando a programação aqui pra toda a minha família. Lá pro seu Jair Bessena e lá pra dona Maria, pro seu Darcy, lá pro seu Rodrigo, pra dona Débora, lá pro seu Cuitela, pro seu Valdemar Trevisal e lá pro seu Pedrão e pra aquele povão da Bela Vista aí. E aqui lá pra Dani, pro Paulo Sérgio, pra dona Vitória, pra dona Maria Liz. E lá pro seu Ferpa, pro seu filho Tirica aí, e lá na fazenda postinho pro seu Gordo e pro seu Juliano Piccoli. Um forte abraço pra vocês e tudo isso. É bom.
0: Mais uma vez um abraço pro Juarez Miguel, que tá ligado com a gente aí no Bela Vista, Jardim Bela Vista. Um abraço, Antônio, todo lá em Anitta Garibaldi. Ele, alô, meu amigo, a família toda, os amigos todos lá do Antônio todo, também ligados conosco aqui no nosso Noite Sertaneja. E a música não para, hein?

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1: 8:04.
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4: Educação no ar. Santa Catarina deu mais um passo na ampliação das políticas educacionais, com a apresentação de uma nova etapa do programa Educação Levada a Sério. As ações foram anunciadas pelo governo do estado e pela Secretaria de Estado da Educação durante evento realizado em Florianópolis. O foco é qualificar a aprendizagem, reduzir desigualdades educacionais e ampliar as oportunidades para os mais de 539 mil estudantes da rede estadual. Os novos programas chegam em um momento de crescimento expressivo da educação catarinense. Em apenas um ano, o número de escolas com educação integral passou de 75 para 519 unidades. Já o total de estudantes atendidos saltou de pouco mais de 10 mil para mais de 88 mil alunos. A secretária de Estado da Educação, Luciane Cereta, destaca que o trabalho faz parte de um planejamento iniciado em 2025.
5: Em 2025, nós lançamos um programa denominado Educação Levada a Sério. E o foco desse programa foi justamente as quatro missões que o governador Jorginho Melo nos deu: a infraestrutura escolar, a qualificação do ensino e da aprendizagem, o ensino técnico gratuito e a universidade gratuita. E hoje nós apresentamos conjunto de estratégias, de ações, justamente para o fortalecimento da aprendizagem dos nossos estudantes.
4: Entre as novidades anunciadas estão programas voltados ao reforço escolar, recomposição das aprendizagens e correção da distorção idade-série. O Aprender Mais oferecerá apoio em língua portuguesa e matemática para estudantes que apresentam dificuldades de aprendizagem. Já o fortalecimento da aprendizagem atenderá alunos que ainda não consolidaram habilidades de alfabetização e letramento. Além disso, o programa Mais Tempo, Mais Saber amplia as atividades no contraturno, com ações nas áreas de esporte, cultura, empreendedorismo, tecnologia e sustentabilidade. Outro fato que chama atenção é a expansão do ensino técnico gratuito. O número de matrículas passou de pouco mais de 12 mil estudantes em 2023 para mais de 55 mil em 2026.
5: Todas essas ações têm por finalidade melhorar os indicadores educacionais de Santa Catarina, porque eles representam o desempenho dos nossos estudantes e o desenvolvimento da educação pública estadual.
4: E fortalecer a permanência dos estudantes na escola, criando melhores condições para o aprendizado em todas as regiões catarinenses. De Florianópolis, da Rede de Notícias Acaerte, Amarílis Pequeno.
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7: Então, gente, 20 horas e mais 9 minutos, agora 20 e mais 9. 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

0: Nossos amigos estão reunidos nesta noite lá na Fazenda Morro Vermelho, lá do amigo Celso Geller. Isso, quem tá por lá, nosso amigo Clodo. Isso, Clodo e toda a moçada aí, nosso carinho especial, estão preparando uma comida campeira. Isso, me parece uma farofa aí, isso, mas no jipão. E vai muito bem nessa noite aí, né, Clodo? Um abraço para todos que estão por aí, nosso melhor, muito obrigado. Um abraço ao Celso Geller e a toda a moçada que estão por aí. Valeu, meu amigo Clodo, pintor. Obrigadas, bom apetite aí para todos. O Ademar Carabolante tá lá, onde tá lá em São Pedro, Celso Ramos.
1: Boa noite,
0: amigão.
1: Boa noite, Jéssica, como é que tá?
0: Ótimo,
1: meu amigo.
0: Fala, meu amigo.
1: Manda a música de Pássaro Sem Ninho, oferecer pro meu amigo Gibrail Sutil, que tá de aniversário hoje.
0: Oi, Gibrail, parabéns.
1: O Nene, que macho. Carlinho, Adrico, o Nene. Deixa eu ver, tá de aniversário hoje. Nosso parabéns pra ele.
0: Parabéns, então, Gibrail, aí.
1: Plantando mais uma rosa. Colheu já hoje cedo. Vamos dar os parabéns pra ele, muito dando de vida. Se for atendido, eu agradeço. Uma boa noite, um bom trabalho pra você.
0: Valeu.
1: Vou comendo um franguinho com polenta aí.
0: Que você acha que vai bem? Não. Imagina um franguinho com polenta, meu Deus do céu. Caipira ainda, né? Obrigado aí, meu amigão. Boa noite, Cleusa Parpinelli. A Cleusa tá ouvindo a gente. Ela tá lá com a tia Luísa Bula. Alô, dona Luísa, boa noite. E todos os ouvintes estão mandando um abraço, uma ótima noite. É, para todos lá de Monte Alegre, Erval Velho, e tá pedindo uma música do Chico Rei Paraná, né? Uma abençoada noite aí para vocês também, Cleusa. Para você, para tia Luísa, Bula, nosso carinho especial aqui da cultura. O pessoal já tá mandando foto aqui das bolachas. Bolacha mais linda, isso mesmo. Um abraço, pessoal lá da Corredeira, Osni, a esposa. Obrigado aí pela companhia com a gente aqui no nosso Noite Sertaneja. Tô mandando um alôzão pro Barro Preto, Anitta Garibaldi, meu amigo André. Oi, André, boa noite aí, meu amigão. Ele tá pedindo uma música, oferecendo pro pessoal lá do Rampas. E também pra esposa de Lourdes. Valeu, de Lourdes. E o pessoal lá do Rampas estão ouvindo a gente, né? Um abraço especial pra todos lá. Estão trabalhando lá, mas estão com o rádio ligado aqui na cultura também, com certeza, né? Vamos lá pro assentamento Betinho, meu amigo Rodrigo.
2: Boa noite, que é o assentamento Betinho. Queria pedir uma música, Chico Rei Paraná. Qualquer uma delas é boa. Queria ser pra minha esposa, meus filhos, nosso amigo Cordinha de Campos Novos e família. Pra vocês aí da rádio, tudo bom.
0: Valeu, meu amigão, vamos rodar agora. Estão querendo cantar aqui o André Andrade, Pássaro Sem Ninho, 20 mais 14.

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2: 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Cultura.
3: 8:23.

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0: Agora 20h29, 20 mais 29. Já já vai música lá pro pessoal que estão sintonizados com a gente, onde mesmo. Esses nossos amigos lá sintonizados conosco aqui no nosso Noite Sertaneja. Obrigado, já já tem Mato Grosso e Matias aqui no nosso programa. Só tô procurando o nome da música aqui, minha gente. Mas já já vamos trazer aqui, tá bom? Um abraço para todos aí. Obrigado aí pela companhia conosco aqui no nosso Noite Sertaneja. Quero mandar um alôzão para quem tá fazendo aqui, o que será que é? É uma sopa. Isso. Só para atiçar a fome aqui pra gente também, né? Quem tá conosco aqui é o nosso amigo Maranhão. Maranhão lá do Celso Ramos. Obrigado, Maranhão. Brigadão pela companhia com a gente aqui no nosso Noite Sertaneja. Vamos até às 21 com você e a programação sertaneja aqui da Cultura. Também tem os amigos lá de Anitta Garibaldi. Boa noite.
1: Boa noite, seu.
0: Boa noite, boa noite. Yes. Opa, pode diga, meu amigo.
1: Pra nós aí.
0: Com certeza.
1: O Daniel. Qualquer uma delas. E ofereço aí pra você.
0: Obrigado, amigão.
1: Meus amigos, e pra quem estiver escutando a rádio.
0: Isso.
1: De Campos Novos.
0: Quanta gente tá conosco aqui ouvindo o nosso Noite Sertaneja. Obrigado. 20h31, entramos na última meia hora do nosso Noite Sertaneja. Vamos até às 21h, né? 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

0: E então, gente, 20 horas e mais 39 minutinhos, faltando 21 agora para as 21. 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E o Noite Sertaneja vai até as 9. Às 9 tem a Voz do Brasil. O Gelson Gomes está curtindo o nosso Noite Sertaneja lá em Monte Carlo. Boa noite, meu amigo. Obrigado aí pela companhia. Lá em Monte Carlo também, meu abraço lá para Salete e o Nadir, que também estão da família Veiga lá ouvindo e curtindo lá o nosso Noite Sertaneja. Meu boa noite vai pro Silvio César, lá de São José do Cerrito. Alô, Silvio! Ele está curtindo a programação da Cultura e mandando um alô para todos que estão ouvindo o nosso Noite Sertaneja. Lá pertinho, lá também, quem está conosco aqui, nosso amigo Osmar. Oi, Osmar, boa noite.
1: Boa noite, Gerson.
0: Boa
1: tudo
0: noite,
1: bem?
0: Tudo bem.
1: Gerson, aqui é o Osmar, aqui do Travessão, município de Campo Belo. Oferecer uma música aí para a galera, para todos.
0: Com os certeza, ouvintes, Marcelo.
1: Dessa baita Rádio Cultura aí.
0: Obrigado, meu amigo Osmar.
1: Pô Tchão lá no Campo Novo, pro Tio Olavo, pro Flávio, pro Capa, pra minha esposa Lita.
0: Beleza.
1: E pros alunos. Eu puxo aluno aqui do Travessão pra Campo Belo, né?
0: Opa, que trabalho bonito.
1: Então, daí oferecer muito pros alunos.
0: Beleza, então, meu
1: alunaiado do dia a dia.
0: Isso.
1: 7 horas da manhã, eles começam a embarcar no ônibus, fazer bagunça.
0: É, mas é o nosso...
1: Agora veio uma ordem da diretora lá, que é pra mim levar uma cinta e... Chegar a cinta nessa piazada, é a ordem da diretora, né? Então, daí.

0: fazer o que ela manda, né? Não pode contrariar.
1: Verdade.
0: Tá bom, Gerson?
1: Valeu, meu amigão. Um abraço.
0: Um abraço pra você, tudo de bom aí, pra todos os ouvintes aí. Se puder tocar aquela música do Rick Renner lá, Saudade Pesada, eu te agradeço.
1: Não, não providencial, acho que vai dar tempo.
0: E uma hora, combine com o Flávio, com o Tio Olavo e desçam pra banda do Travessão.
1: Estamos devendo essa visita aí
0: pegar
1: pra vocês.
0: Pegar um filate, né, no açude aqui, comer a carne assada e um peixe frito lá no quiosque do Tio Olavo com o Flávio.
1: Nossa, coisa
0: aí,
1: boa.
0: Certo, né?
1: Uma hora dessa a gente vai por aí, tá bom, Osmar? Um abraço aí pra você. Mais uma vez é o meu abraço lá pro Juarez, né? Que tá pedindo mais uma moda aqui e daqui a pouquinho nós vamos trazer. Então vamos mandando lá pro pessoal lá de Cuiabá, no Mato Grosso. Cuiabá lá no Mato Grosso, quem tá ouvindo lá o nosso Noite Sertaneja. Isso, a Carize. Carize tá mandando um abraço pro esposo, Carlos, né? E também pra mamãe Neiva, que estão ligados com a gente aqui no nosso Noite Sertaneja, lá de Cuiabá, no Mato Grosso. Chamamos Mato Grosso e Matias, 20 mais 42.

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1: 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Hora certa. 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
2: 8:52.
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5: Valeu, gente. Olha, estamos chegando no final do nosso Noite Sertaneja. 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O pessoal lá do Travessão nos pediu, né? Vamos encerrar o nosso Noite Sertaneja com ela. Obrigado a todos pela companhia, pela audiência. Sejam sempre todos bem-vindos. Amanhã eu estarei de volta aqui às 19 horas e te esperando com mais um Noite Sertaneja. Valeu? Fiquem todos com Deus e a proteção de Nossa Senhora Aparecida. Boa noite, Campos Novos. Boa noite, nossa grande e querida região. Já tem a voz do Brasil.